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0: 9:15.
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0: 9:33.
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0: 9:54.
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0: 1:49.
1: Quando que a gente vai fazer o que a gente tá combinando? 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

0: 2:48.
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2: Eu tô sabendo de uma exposição que vai ter na cidade do lado, na cidade do lado. Se me perguntar, eu vou falar o quê? 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
1: 5 horas.
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5 horas, 4 minutos, 5 e 4, temperatura na marca dos 7 graus, estamos chegando com muita alegria, muito amor no coração, para mais uma edição do nosso Bom Dia, Região dos Vales, da sua rádio Encantado. Na manhã desta quarta-feira, dia 20 de maio de 2026. E o Bom Dia, Região dos Vales tem a apresentação de Alexandre dos Santos e de Lamar dos Passos. Na central técnica, o Leandro Marcos Vinque, o Rebite. Teremos aqui a participação de toda a equipe de rádio jornalismo do Grupo Encantado de Comunicação e a direção geral de Antônio Alberto Luca. Até às 9 horas, trazendo muitos destaques, muitas informações no Bom Dia, Região dos Vales, da sua rádio Encantado. E você, é claro, é nosso convidado a ficar ligadinho, ligadinho com a gente, nos acompanhar pelo velho e tradicional rádio, amigo, companheiro de todas as horas, lá no 104.7 FM. Você pode nos acompanhar pelo nosso canal no YouTube, no nosso site rdencantado.com.br, através do nosso aplicativo no celular. Baixe o aplicativo da Rádio Encantado no seu celular e acompanhe toda a nossa programação. Ou você pode nos acompanhar através da nossa live lá no Facebook, onde você acessa a página oficial da Rádio Encantado, tem a condição de assistir o programa e também, é claro, mandar o seu recado, mandar a sua participação pra gente na manhã desta quarta-feira. A temperatura, repetindo, está na marca dos 7 graus. 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Além da nossa live no Facebook, você pode mandar seu recado no 3751-1580, que é o telefone da participação do ouvinte, ou no nosso WhatsApp, o 999-88-1543. São as formas que você tem de ficar ligado conosco, de você interagir com a gente, de você mandar o seu recado, da sua participação. No WhatsApp já tem o bom dia aqui da Vanderli, da Gema Bronca, a Regis Turati tá dizendo aqui, ótimo dia com esse friozinho gostoso, é o recado da Regis Turati. O Renato Ricker manda o seu bom dia, a Luciane e o Marcos Franchini lá na linha Alegre Caravaggio em Mussum, e o bom dia também para Circe Giovanella. Hoje tem, Circe, hoje tem noite de terror novamente. Te prepara, né? Muitas emoções na noite desta quarta-feira, tem o Tricolor em campo contra o glorioso Palestino. 5 horas, 6 minutos, 5 e 6. Destaques e manchetes do portal Correio do Povo desta quarta-feira. Entenda o que causa a epidemia de ebola e quais são os riscos para o Brasil. Todo mundo sabia, diz produtora sobre Vorcaro financiar filme sobre Bolsonaro. Comissão de Constituição e Justiça da Câmara adia análise de propostas que reduzem a maioridade penal para 16 anos. Queda e informações de visita a Vorcaro em dia de explicações de Flávio à bancada do PL. Tem que perguntar para o Flávio, diz Michele Bolsonaro sobre crise com áudios do senador a Vorcaro. Supremo não consegue notificar Mário Frias sobre filme de Bolsonaro. Relator negocia transição de 5 anos para a PEC da escala 6x1. Inter projeta amistosos e férias durante pausa para a Copa do Mundo. O Everton desfalca o Grêmio na partida contra o Corinthians. Cruzeiro resiste após expulsão de Gerson e segura empate com o Boca Juniors em La Bombonera. STF, o Supremo, rejeita analisar ação sobre espionagem de jornalistas no governo Bolsonaro. Caminhada guiada revela história e cultura no centro de Porto Alegre. Zé Felipe debocha de texto de Vini Júnior em comentário para Virgínia. E ainda, Câmara aprova aumento de penas para crimes sexuais contra crianças e adolescentes. São as principais manchetes, os principais destaques do portal Correio do Povo. 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

0: Viva Domingues. Daqui a pouquinho trago mais participações dos amigos ouvintes. Agora tem o Hoje na História. Hoje na História está chegando com o Lucas da Rosa.
1: Quarta-feira, 20 de maio de 2026. Hoje é Dia Mundial da Abelha, do Comissário da Infância e da Juventude, do Pedagogo, do Medicamento Genérico, do Técnico e Auxiliar de Enfermagem e Dia Mundial da Metrologia. Na religiosidade, é celebrado São Bernardino de Sena. Hoje, na história. Em 325, teve início o Concílio de Niceia, a primeira reunião dos líderes cristãos depois do fim da perseguição no Império Romano, a fim de determinar os principais dogmas da fé. 1449, depois de conflitos militares, a Casa de Bragança foi estabelecida como a principal família real de Portugal. Posteriormente, os Braganças reinariam no Brasil sob Dom Pedro I e Dom Pedro II. 1498, Vasco da Gama, célebre navegador português, descobriu o caminho marítimo para a Índia. 1506, faleceu o consagrado navegador italiano Cristóvão Colombo. A serviço da coroa espanhola, Colombo foi o primeiro europeu a chegar no continente americano em 1492. Seu túmulo está localizado na Catedral de Sevilha, onde seus restos mortais são simbolicamente carregados pelos reis de Castela, Leão, Aragão e Navarra. 1521. Inácio de Loyola foi gravemente ferido durante uma batalha. Depois do incidente, Inácio passou a se dedicar à literatura mística e à vida contemplativa. Ele fundou a Companhia de Jesus, os Jesuítas. 1570, Abraham Ortelius publicou na Bélgica o Teatro Morbis Terrarum, considerado o primeiro atlas moderno. 1609, os sonetos de William Shakespeare foram publicados em Londres. 1873, Jacob Davis e Levi Strauss receberam do governo dos Estados Unidos a patente das calças jeans com rebites de cobre. A empresa Levi Strauss & Co. revolucionou a indústria têxtil ao popularizar as novas roupas. 1880. Faleceu a enfermeira brasileira Ana Neri. Ela foi a pioneira da enfermagem no Brasil, tendo servido voluntariamente durante a guerra contra o Paraguai. Pelos seus serviços prestados ao país, Dom Pedro II condecorou a enfermeira com a Medalha Geral de Campanha e a Medalha Humanitária de Primeira Classe. 1883, o vulcão Krakatoa, na Indonésia, entrou em erupção. 3 meses depois, o vulcão explodiu, matando mais de 36 mil pessoas. 1891, uma equipe de inventores a serviço de Thomas Edison fez a primeira exibição pública do cinetoscópio, um projetor de filmes curtos que funcionava mediante a inserção de uma moeda. Em 1983, o virologista e médico francês Luc Montagnier publicou no periódico científico Science os primeiros artigos sobre a descoberta do vírus HIV, o agente da AIDS. 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
0: Agora são 5h14, 7 graus a temperatura. Tá aí o Lucas da Rosa trazendo as informações do Hoje na História aqui no Bom Dia. Destaques e manchetes do portal UOL. São Paulo sofre diante do Milionários e só empata em reestreia de Dorival Júnior. Cruzeiro segura Boca em noite de VAR protagonista e fim de seca para a lateral Fagner. Brasil e Estados Unidos têm primeira reunião sobre tarifas 12 dias após encontro entre Lula e Trump. Centro

0: Então, avalia que visita Vorcaro põe Flávio em situação delicada. Ainda, Neymar chora por horas, abraça Robinho Júnior e divide vaga na Copa com o Santos. Câmara adia relatório da PEC 6x1 por divergência sobre período de transição. Lula anuncia 30 bilhões de reais para financiar carros para motoristas de aplicativo e táxi. Ainda, advogado deixa defesa de ex-presidente do BRB, que tenta delação premiada. Juiz federal encontrado morto após mais de um mês desaparecido no Rio de Janeiro. Mirassol bate o Always Read e é o segundo brasileiro a ir às oitavas de final da Libertadores. Imagens mostram o momento em que van atropela a filha de diplomatas no Rio de Janeiro. A aprovação de Trump cai para 35%, com queda de apoio de republicanos, diz pesquisa. Outra manchete, Manchester City empata com o time de Ryan e Arsenal é campeão do campeonato inglês após 22 anos. Justiça manda a Chapecoense pagar 450 mil à família de jornalista morto em 2016. São as principais manchetes, os principais destaques do portal UOL desta quarta-feira. Dila Lamar dos Passos, tudo bem, Dila? Bom dia.
1: Tudo, bom dia para todos os nossos queridos ouvintes, né, da Rádio Encantado e aqui o Bom Dia Região dos Vales, nesta manhã gelada, então, da quarta-feira.
0: Já tomando aquele chima no capricho.
1: Exatamente, tá na mão aqui meu topetudo já. Já fiz agora há pouco, né, com a erva mate da família, sucesso de vendas e é muito gostoso, muito saboroso.
0: E já fez dois cafés aí pra nós também, né?
1: É, o Remígio já tinha feito um, vai tomar dois agora,
0: tomar,
1: né?
0: Dois agora.
1: É, o Remígio fez o café pra ti e o café pro Remígio também.
0: Tá bom, então.
1: Bom, então vamos lá. Um capotamento foi registrado depois de um acidente de trânsito na BR-386 em Lajeado. Tivemos ontem pelo menos dois acidentes com motociclistas que precisaram de atendimento médico, um em Paverama e outro no município de Arroio do Meio. Também hoje tem júri popular por um duplo homicídio que ocorreu no município de Casca. E ainda o incêndio destruiu um forno de carvão, né? No município de Paverama. Estas e outras informações na polícia aqui do Bom Dia, região dos Vales. Então, nesta manhã de gelada de quarta-feira. Hoje, quarta, tem feira do produtor do nosso querido Luquino, né?
0: É, hoje é o amigo Luquino, né?
1: Exatamente.
0: Será que ele não congela hoje de novo?
1: Não.
0: Luquino é forte.
1: Luquino é dos bons, né?
0: Então, tá bom.
1: Tem o coração e a mão quente, né?
0: Tá certo.
1: Então, Luquino tem feira do produtor, a gente já alertando na parte da manhã, por volta de 9, 15, 9, depois das 9 ele chega ali ao lado da prefeitura, né? Por que chega nesse horário? Porque ele já vem fazendo as suas entregas aí no caminho, aí desde do bairro Fátima, já vem atendendo a clientela, né? E depois chega pra feira e fica daí até na parte da tarde na feira do produtor Luquino, nesta quarta-feira no município de Mussu.
0: Te agasalha bem, Luquino.
1: Exato. Por falar em...
0: Tá frio, né?
1: É, tá gelado. Por falar em agasalhar, né, Xande? Eu recebi ontem também um comunicado da Secretaria Municipal da Saúde do município de Mussum, que a partir de hoje é obrigatório o uso de máscara para atendimento no plantão, no hospital, unidade básica de saúde também, tá?
0: Opa.
1: Em função das síndromes gripais que nós temos aí, bastante, né? Então, para visar, né? A qualidade e também evitar a questão da contaminação. Você pode chegar lá no hospital que tá bem, alguém tá lá gripado, com síndrome gripal, pode ter algum problema. Então, a partir de hoje aí é obrigatório o uso de máscara para atendimentos na área de saúde do município de Mussum.
0: Tá certo então, né? Fica a dica aí pro pessoal que precisar então se deslocar então à unidade de saúde lá em Mussum.
1: É, eu acho que esta medida deve ser tomada em outros municípios também, né? Em função dessa questão aí da síndrome gripal que a gente tá vivendo, né?
0: É, muitas tá pessoas vivendo. Com gripe aqui encantado também, né?
1: Eu tô aqui com uma síndrome também, meu problema é mais aéreo, né? É cabeça, nariz apenas, né?
0: É, sim.
1: Mas acaba prejudicando sempre.
0: Com certeza. Bom dia pra Elisângela Machado, a Milta Gedosa, a Cleide Tasca, o Paulo Antônio Fraporte, também Odete Benini lá de Roca Salles, estão mandando seu bom dia pra gente aqui na nossa live no Facebook. 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Agora são 5:19. É hora do nosso intervalo comercial. Depois do intervalo comercial tem a nossa trilha musical do Bom Dia. Tem mais destaques, mais atrações aqui no programa. O Sicredi está informando a temperatura. 7 graus.
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5:26, 5:26, temperatura. Temperatura tá na marca dos 7 graus, o Roupa Nova, abrindo a trilha musical romântica desta quarta-feira, aqui no Bom Dia, região dos vales da sua rádio Encantado. Bom dia pro amigo Nelei Lanzini, o Alciria Solange Tomazini, o Maicon Carlesso lá em Canoas acompanhando a gente. É, hoje é dia de tricolor, um abraço aí pro Maicon Carlesso em Canoas, mandando bom dia aí pro Danilo Carlesso, o Danilo Casagrande, o seu Nadir, o Clayson, o Adilson Zorteia e todos os amigos aí da linha Brás Charléu lá em Mussum, e também mandando um bom dia aqui pro amigo Dilamar dos Passos, bom dia aí pro amigo Maicon Carlesso, também a Cleonice da Silva Tita, interagindo conosco, mandando o seu recado, mandando a sua participação. Agora são 5:27, tem mais trilha musical no Bom Dia.

5h29, Fábio Júnior, também na trilha musical do Bom Dia, 7 graus a temperatura. 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

0: 5:31, estranha loucura com Alcione, aí na nossa trilha musical do Bom Dia, 7 graus a temperatura. Bom dia para Ivanete Urbano Kummer, lá na em Roca Salles acompanhando a gente, a Delice Fávero manda aqui o seu bom dia, o Ari Batistella e o bom giorno para Luciana Lucci, direto de Soave, na Itália, acompanhando a gente, dizendo que por lá a temperatura está em 22 graus. 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Vamos trazendo aqui os destaques e as manchetes do portal Gaúcha ZH desta quarta-feira. Não há alternativa a não ser adaptação. Varejo usa tecnologia e inteligência artificial para acompanhar novos hábitos de consumo. Pediagra tem aproveitamento de líder com o Inter. Outro destaque, Putin se reúne com o presidente chinês menos de uma semana após Trump visitar o país. Câmara aprova aumento de penas para crimes sexuais contra crianças e adolescentes. Depressão, ansiedade e outros transtornos fazem do Rio Grande do Sul terceiro estado com mais afastamentos do trabalho por saúde mental. Grêmio tem a obrigação de fazer a sua parte contra o palestino, é o destaque do Guerrinha no portal Gaúcha ZH. Frio intenso persiste nesta quarta-feira e leva geada quase todo o estado. Ainda como destaque, com 450 sessões eleitorais, pleito em Passo Fundo demandará 2.000 mesários. Também pesquisa mostra abalo na candidatura de Flávio Bolsonaro depois da divulgação do pedido de dinheiro a Vorcaro. Montevideo City vence e mantém liderança isolada no grupo do Grêmio na Sul-Americana. Condutores estão sendo multados sem perceber em cruzamentos de Porto Alegre e infrações irão aumentar. Figurinha, comemoração no CT do Grêmio e festa em família, as primeiras 24 horas da convocação do goleiro Everton. Quando o Inter volta a campo no Beira-Rio em partida oficial? São as principais manchetes, os principais destaques do portal Gaúcha ZH. Agora são 5:34, 5:34. Vamos trazendo aqui no Bom Dia a reportagem do Diego Brião. Diego Brião, da agência Rádio Web. Segurança em unidades de saúde é um problema no estado. Reportagem, então, Diego Brião, da agência Rádio Web, aqui no Bom Dia.
1: A crescente escalada de violência contra médicos nas unidades de saúde do Rio Grande do Sul tem sido tema de debate entre autoridades. Na última semana, a diretoria do Conselho Regional de Medicina do Estado do Rio Grande do Sul, CREMERS, esteve reunida com o comandante de policiamento da capital, CPC, Coronel Márcio Luiz da Costa Limeira, além de representantes de outras instituições da área da saúde. O objetivo foi estabelecer estratégias conjuntas e protocolos de segurança para proteger os profissionais que atuam na linha de frente no atendimento à população. A médica emergencista Ana Paula Freitas, que é membro da Câmara Técnica de Medicina de Emergência do CREMERS, detalha a realidade enfrentada por profissionais da área.
2: Imagina tu tá com um familiar teu com dor ou passando mal e tu não conseguir atendimento no lugar onde é para ser o lugar onde vai te acolher, entende? Então, assim, é compreensível a frustração da população. Então, o que que acontece? Eles acabam se voltando com os profissionais de saúde que são, ao fim e ao cabo, a cara do sistema, né? É quem tá lá, dando a cara para bater na porta de entrada, na frente de todo um sistema de saúde que tem vários problemas. Mas a culpa do sistema não tá funcionando não é do profissional que tá ali trabalhando, né? Não sei nem se dá pra apontar um culpado. As coisas não são tão simples. E nem os problemas que são apontados são fáceis de resolver. Os problemas da violência têm a ver com isso. Ó. É como se o culpado de todos os problemas, que são vários, seja o médico que tá ali, né? E, obviamente, isso não é o caso.
1: Ana Paula Freitas destaca como um importante passo o encontro realizado com o comandante de policiamento da capital.
2: Chamando o comandante da Brigada Militar da capital para conversar e tentar desenvolver uma estratégia, né, para diminuir esses casos e para inibir casos semelhantes ao que aconteceu agora recentemente. Cada semana é um diferente, né, mas agora recentemente a gente teve uma médica agredida dentro do seu local de trabalho. Todo mundo sabe que existem leis que protegem o ente público no exercício da sua função. Qualquer funcionário público que esteja trabalhando, tá? Então eles estão numa situação de vulnerabilidade no sentido de garantir sua proteção, o seu direito ao trabalho com segurança, né?
1: Durante a reunião, os participantes ressaltaram que as agressões a médicos, especialmente em serviços de urgência e emergência, têm assumido proporções alarmantes. Os relatos indicam que a violência verbal é a forma mais frequente de agressão, muitas vezes motivada pela superlotação, pela demora nos atendimentos e pela falta de profissionais. Agência Rádio Web. Produção e reportagem, Diego Abrião.
0: 5:37. 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Prostavita e Atrofin. 5:37, 5:37. Vamos trazendo agora aqui no Bom Dia Região dos Vales uma reportagem do Eduardo Amaral, da agência Rádio Web. Mesmo com déficit, governo do estado descarta atraso de salários em 2027.
3: Enviado na última sexta-feira para a Assembleia Legislativa, o projeto de Lei de Diretrizes Orçamentárias, PLDO, para 2027, prevê um déficit primário de R$4,850 bilhões. A projeção segue o cenário mais pessimista em relação às despesas e arrecadação para o próximo ano, quando o Estado voltará a pagar a dívida com a União. O PLDO agora depende da aprovação dos deputados estaduais. E nesta segunda-feira, o governador Eduardo Leite esteve acompanhado por secretários, detalhando as projeções do projeto enviado à Assembleia. Mesmo com a previsão de um déficit superior a R$4 bilhões, Leite descartou qualquer possibilidade de novos atrasos de salário aos servidores.
4: A projeção de déficit primário não significa que o Estado atrasará pagamentos, porque o Estado tem caixa para cobrir isso, né? A gente tem caixa suficiente para a cobertura dessas despesas.
3: Um dos fatores determinantes para a previsão de déficit no próximo ano é a volta do pagamento da dívida do Estado com a União. O procedimento foi suspenso após as enchentes de 2024 para a formação do Fundo do Plano Rio Grande, que ajudou a reconstruir o estado depois da tragédia. Também houve adesão ao Programa de Pleno Pagamento de Dívidas dos Estados, o PROPAG, Programa do Governo Federal. Ele determina que o valor economizado seja investido em áreas sociais, prioritariamente a educação. Secretária da Fazenda do Rio Grande do Sul, Priscila Santana, explicou também que essa previsão de um déficit acima de 4 bilhões do PLDO busca o cenário mais pessimista possível e que o resultado final pode acabar superando as expectativas.
5: Tem um grau de conservadorismo muito elevado. Não é à toa que os últimos anos, todas as nossas projeções de LDO, felizmente, foram superadas por resultados superavitários e não por resultados deficitários. Então, aquele 800 significa o seguinte, que eu estou usando o mais conservador possível da minha projeção de receita, mas isso não significa que a minha equipe, que o pessoal da Cefaz, não estará na rua buscando recursos, aumentar a arrecadação para superar.
3: O PLDO é um instrumento utilizado para o planejamento financeiro do Estado. A ferramenta integra o Plano Plurianual e a Lei Orçamentária Anual, a LOA. O PLDO, no caso, estabelece as prioridades e metas da administração pública, orienta a elaboração e execução do orçamento e também dispõe sobre alterações na legislação tributária e política de pessoal. No texto também são definidos gastos prioritários e as metas fiscais a serem alcançadas pelo governo. 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
0: 5:41. Bom dia pro Rubens Grams, o Luiz Baceto, amigo Belo, o Joaquim Fussinger manda o seu bom dia, o Davi Bispo, lá em Castro Alves, na Bahia, mandando o seu bom dia, dizendo que por lá a temperatura tá em 21 graus. Sicredi está informando a temperatura aqui na cidade de Encantado. 7 graus.

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0: 9h46, a música do Giliar, essa aí é lá do fundo do baú. Aqui na nossa trilha musical do Bom Dia, temperatura na marca dos 7 graus. 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O Evandro Teles, na lida com as mimosas e acompanhando a gente lá em Vespasiano Correia. Agora é hora das informações agrícolas aqui em nossa programação com o colega Claudinei Coferri.
1: E as entregas de fertilizantes aqui no Brasil devem cair entre 10 e 15% nesse ano, após um recorde de 49 milhões de toneladas no ano passado. O cenário está ligado a conflitos geopolíticos, aumento de custos e atraso nas compras feitas pelos produtores rurais. O quadro atinge diretamente o planejamento da safra de soja 2026-2027. Especialistas alertam que se houver retomada mais forte dos pedidos entre os meses de junho e agosto, o país poderá enfrentar gargalos logísticos nos portos. A estimativa é de uma espera de até 60 dias para o descarregamento de navios. No mesmo período do ano passado, as filas para atracação variavam de 10 a 15 dias. E o ritmo de liberação de recursos do programa de subvenção ao prêmio do Seguro Rural vem caindo ano a ano. Até o momento foram aprovados apenas 100 milhões de reais para os meses de maio, agosto e novembro de 2026. O montante equivale a uma queda de 62,8% em relação ao mesmo período de 2024. Estimativas para a temporada de produção de milho, divulgadas pela Conab, projetam uma crescente nas quantidades entre os relatórios de abril e maio. Por conta disso, pesquisadores do CPE apontam que compradores que hoje têm estoques confortáveis aguardam um recuo nas cotações do milho para realizar as negociações. Dados da Conab mostram que a primeira safra 2025-2026 está estimada em 28 milhões de toneladas, 14% superior ao da temporada anterior e 2% acima do relatório divulgado no mês de abril. Ainda segundo o Centro de Pesquisas, vendedores de milho seguem flexíveis nas negociações, visto o cenário de queda de preços, armazéns cheios e safras fortes. Com as informações agrícolas, repórter Rádio Encantado, Claudinei Coferri.
0: 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Bom dia para o Josias Machado Mota e também para a Nari Versetti e o Eleutério Lorenzon. Estão na nossa companhia, na nossa audiência. Agora é hora do Bom Dia Saúde, que está chegando com a colega Érica de Oliveira.
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3: Cuidar da força do corpo é cada vez mais importante com o passar dos anos. Manter músculos fortes e articulações saudáveis ajuda a realizar tarefas simples do dia a dia, como subir escadas, levantar da cadeira ou carregar compras. Além disso, também reduz o risco de quedas e lesões. Uma das melhores formas de preservar essa força é praticar exercícios de resistência. Atividades como musculação, exercícios com o peso do próprio corpo e uso de elásticos ajudam a fortalecer os músculos e também contribuem para a saúde dos ossos e das articulações. Mas para quem quer começar ou voltar a se exercitar, alguns cuidados são essenciais. O primeiro deles é iniciar com movimentos simples e aumentar a intensidade aos poucos. Outro ponto importante é prestar atenção na postura e na forma de executar os exercícios. Movimentos feitos de forma incorreta podem sobrecarregar regiões, como joelhos, ombros e coluna, aumentando o risco de lesões. Também é fundamental respeitar os limites do próprio corpo. Dor intensa, tontura ou falta de ar são sinais de alerta e indicam que é hora de parar e procurar orientação profissional. Caminhadas, alongamentos e exercícios de equilíbrio podem complementar o treino de força e ajudam a manter mobilidade e estabilidade. Essa combinação contribui para uma rotina mais ativa e segura ao longo dos anos. Cuidar do corpo é investir em mais autonomia e qualidade de vida. Com um Bom Dia Saúde para a Rádio Encantado, Érica de Oliveira.
0: 5h53, bom dia aqui pro amigo Flávio Gelati, tá mandando seu bom dia pra gente, seu Flávio, que ontem esteve nos visitando aqui na Rádio Encantado. Bom dia também pro Álvaro Belotti, tá na nossa companhia, tá na nossa audiência, o pessoal que manda aqui o seu recadinho pra nós através do nosso WhatsApp, o 999-881543. 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Vamos trazendo agora aqui no Bom Dia Região dos Vales da Rádio Encantado mais um boletim da agência Rádio Web aqui em nossa programação na manhã desta quarta-feira. Presidente Lula quer reenviar indicação de Messias ao Senado. Reportagem de Alan Barbosa.
4: Presidente Lula expressou a aliados próximos que avalia enviar novamente ao Senado o nome de Jorge Messias como indicado para o Supremo Tribunal Federal. A informação é do jornalista Valdo Cruz, da Globo News. A Constituição Federal é omissa em relação a mandar o mesmo nome na mesma legislatura para ser sabatinado pelos senadores, mas o regimento da casa não. Por isso, além de avaliar os riscos de reenviar Messias aos que o rejeitam, o Palácio do Planalto ainda terá que questionar a constitucionalidade do regimento. No entanto, a fala de Lula, segundo interlocutores, não deixa clara se a intenção do presidente é indicar Messias agora ou nos próximos anos, caso seja reeleito. Três ministros do STF estão próximos de se aposentarem: Luiz Fux, Gilmar Mendes e Carmen Lúcia. Aliados defendem que Lula se sente com o presidente do Senado, Davi Alcolumbre, antes de enviar outro nome para a sabatina. Mas tanto o presidente quanto o senador não dão sinais de que pretendem sentar na mesma mesa. Alcolumbre foi o grande articulador da derrota de Messias, mas Lula avalia que a derrota não foi do advogado-geral da União, mas do próprio governo. Além de Alcolumbre, ministros do STF entraram no jogo para barrar Messias por conta de uma possível aliança dele com André Mendonça, relator das investigações do Banco Master e do INSS. Ambos também são evangélicos, e Messias é uma aposta de Lula para se aproximar do segmento. Parte das lideranças petistas defendem a indicação de uma mulher negra para contemplar o gênero e a raça. Entre os 10 ministros do STF, há apenas uma mulher, a ministra Carmen Lúcia. Nenhuma mulher negra ocupou uma cadeira na corte em toda a história do país, e o único de cor preta foi Joaquim Barbosa. Agência Rádio Web de Brasília, Alan Barbosa.
0: 56. E a Justiça de Santa Catarina condenou a Chapecoense a indenizar a família do jornalista Giovanni Klein, morto no acidente aéreo de 2016 na Colômbia, aos 28 anos. A decisão reconheceu a responsabilidade do clube na contratação do voo 2933 da Lamia, que terminou em tragédia com 71 mortes. Sentença da Segunda Vara Cível de Chapecó fixou a indenização de R$450 mil por danos morais. A companheira e os pais de Giovanni, registrados como os três autores da ação, deverão receber uma quantia de R$150 mil cada. O juiz Giuseppe Bellani reconheceu a responsabilidade objetiva e solidária da Chapecoense. A sentença descreve que o clube foi negligente ao escolher a empresa aérea puramente por razões financeiras. Além disso, ressalta que o contrato firmado com a companhia aérea previa a responsabilização da contratante por danos causados a passageiros e terceiros. Situação, então, envolvendo ainda o acidente aéreo da Chapecoense, que resultou em 71 mortes. A Chapecoense tentou afastar a sua obrigação de indenizar ao atribuir o acidente a terceiros. O clube alegou culpa exclusiva do piloto e da empresa aérea e sustentou que o jornalista viajava como convidado, sem custo, o que afastaria a relação de consumo. Os argumentos foram rejeitados pelo juiz. Agora são 5:57. A temperatura é de 7 graus. Reportagem agora da Érica Braz, da agência Rádio Web, aqui no Bom Dia.
5: Mais de 19 milhões de lares em todo o país vão receber o Bolsa Família a partir desta segunda-feira, 18 de maio. O programa de transferência de renda chega a mais de 49 milhões e 570 mil pessoas este mês. O investimento do governo do Brasil no Bolsa Família este mês é superior a 12 bilhões e 900 milhões de reais. O valor médio do benefício é de R$678,01. O pagamento do Bolsa Família segue o calendário escalonado, de acordo com o último dígito do número de identificação social, o NIS. Recebem primeiro aqueles com o NIS final 1 e assim por diante até o NIS terminado em 0. As transferências começam no dia 18 e vão até o dia 29 de maio. Famílias que vivem em municípios em situação de emergência ou estado de calamidade pública recebem o benefício no primeiro dia do pagamento, independente do NIS. Este mês, 159.248 novas famílias aumentaram a renda e ingressaram na regra de proteção do Bolsa Família. Durante 12 meses, essas famílias vão receber 50% do valor do benefício. Para saber mais sobre o Bolsa Família, acesse o site do Ministério do Desenvolvimento e Assistência Social, Família e Combate à Fome, em gov.br/mds. Reportagem Érica Braz.
0: 59, bom dia aqui. Bom dia aqui para Maria Clarice Schinemann e o Léo, lá no Passo Juncal, em Taquari, o Marcos Pereira Duarte, em Capão da Canoa. Também manda o seu bom dia, o Harry Brauers, a Maristela Vígolo. Obrigado aí pela participação, pela audiência de vocês. Também a Patrícia Tomasi diz que tá muito boa a trilha musical. E o bom dia também aqui para o amigo Júlio César da Silva. Obrigado aí pela companhia, pela audiência de vocês. Pessoal aí, querido, que tá na nossa companhia na manhã de hoje. E tem a nossa ouvinte aqui, a Vânia Froze. A Vânia Froze tá mandando aqui o seu alô e mandando o seu bom dia e direto de Dubai. Um abração para ela, então, tá lá em Dubai acompanhando a nossa programação aqui da Rádio Encantado, a Vânia Froze. Vamos agora ao nosso intervalo comercial e depois do intervalo comercial a gente retorna com as loterias, com outros destaques, outras atrações aqui no Bom Dia Região dos Vales. 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

0: 6:07, 6:07, temperatura na marca dos 7 graus, friozinho gostoso. Marcelo Lorenzão até puxou um casaquinho hoje, né? Vão me agredir aqui.
1: Só até óleo.
0: Tá bom.
1: Só até óleo.
0: Tá bom. 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
1: Bom dia, região dos Vales, então, nesses patrocinadores da manhã, então, desta quarta-feira, aqui na programação do Grupo Encantado de Comunicação, STR de Encantado e Doutor Ricardo. 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
0: 6:08, temperatura 7 graus.
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0: 300.
1: 300, exatamente, 300 mil.
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1: Ontem, Loto Fácil com uma aposta ganhadora. Concurso 3689, 3689 da Loto Fácil de ontem. 3, 5, 7, 8, 10, 11, 12, 13, 14, 15, 16, 18, 19, 20 e 23. Repito, 3, 5, 7, 8, 10, 11, 12, 13, 14, 15, 16, 18, 19, 20 e 23. Uma aposta ganhadora, R$4.220.000. Deixa eu ver onde é que foi feita essa aposta. Opa, uma aposta simples, hein? Lá na cidade de Paulista, no Pernambuco. Loteria Grande Jogada.
0: Grande jogada.
1: Uma grande jogada, né?
0: Uhum.
1: Uma aposta simples, então, lá em Paulista, no Pernambuco, R$4.220.000 no dia de ontem a Loto Fácil. Estimativa para hoje é de 7 milhões de reais.
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1: Vamos fazer um test drive, se dependendo da aprovação, né? Do test drive aí, pode vir com o novo, né?
0: Ó.
1: Podemos chegar aqui com o novo, né?
0: Ah, com certeza, né? Seria chique demais.
1: Chique demais, chique do último.
0: Exatamente.
1: Quina de ontem. Quina de ontem acumulou o concurso 7.029, 7029 da Quina. 13, 14, 17, 20 e 59. 13, 14, 17, 20 e 59. Acumulou. Não, eu tô falando de mim, né? Tô falando quem vai comigo lá, porque pode vir com um carro novo, né?
0: Ah, quem vai contigo.
1: Agulha, né?
0: Ah, entendeu? Sujeito, é. Entendeu? Caixa forte.
1: É, caixa forte, né? Tá bom?
0: Então tá bom. 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
1: Time Mania, concurso de ontem, 2393, 2393 da Time Mania. 14, 27, 34, 46, 50, 60 e 73. 14, 27, 34, 46, 50, 60 e 73. Acumulou, a estimativa de prêmio para amanhã é de R$28 milhões. O time do coração citado ontem, Xandão, foi o glorioso CRB.
0: Clube de Regatas Brasil.
1: Exatamente, lá de Alagoas, né? Com 11.559 apostas, valor R$8,50. Então, repito a estimativa para amanhã, 28 milhões.
0: É certo. O segundo clube de Alagoas, né? O primeiro é o CSA.
1: CSA e CRB.
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1: Concurso 1215 da Dia de Sorte. 1215 Dia de Sorte ontem. 5, 6, 9, 10, 14, 21 e 23. 5, 6, 9, 10, 14, 21 e 23. O mês da sorte acumulou, tá? A estimativa para amanhã, R$1.700.000. O mês citado foi o mês de maio. Estamos vivendo, né? 98.481 apostas, valor de R$2,50.
0: E aí

0: 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Sabe quem está tomando o amargo do colono, Dilamar?
1: Não.
0: Gilmar Possebon.
1: Gilmar?
0: Isso, falei com o Gilmar esses dias, ele disse, olha, depois que eu comecei a tomar o amargo do colono, tá uma maravilha, tá um espetáculo.
1: Por isso que ele tá tão amargo.
0: Tá recomendando, né? Recomendando aí o amargo,
1: amargo do colono. Tá bom, então.
0: Se qualquer dúvida, fala aí com o Gilmar Possebon,
1: que ele vai lhe dar
0: as melhores referências possíveis do amargo do colono.
1: Não sabia. Tá bom. Sim. Nosso garoto propaganda, então, do amargo do colono.
0: Isso aí, Gilmar Possebon.
1: E o Marcelão, né, tá no mel do campo, né?
0: Mel do campo.
1: Marcelão tá no mel do campo, até porque assim tem bastante, são variação da temperatura, né?
0: É, ele tá lá na padaria, daí daqui a pouco tem que ir pra rua fazer entrega, então ele tá no mel do campo.
1: Exatamente, tá?
0: Bom dia aqui pro Newton Capelari, o Tadeu Zarpelon Weber, diz que lá em Santa Teresa a temperatura tá em 4 graus. Também o bom dia aqui pro amigo Renato Venturini e pro garotinho aqui, o Gustavo Araújo Pedersini.
1: Vamos lá trazendo então pra gente encerrar loterias, a loteria estadual de ontem. O quinto prêmio, 7.970, 7.970. Quarto prêmio, 3.936, 3.936. Terceiro prêmio, 4.066, 4.066. O segundo prêmio, 7.079, 7.079. E o primeiro prêmio, 6.100, isso mesmo, 6.100, 612.100. Repito, primeiro, 612.100. Segundo, 7.079. Terceiro, 4.066. O quarto, 3.936. E o quinto prêmio, 7.970. Loteria Estadual de ontem, terça-feira.
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1: Vamos lá, tá na hora do mate, né, Xandão? 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
0: Tá bom então, e os nossos...
1: Vou repassar aqui o mate pra Eva, né?
0: Isso tá aí, a nega tá tomando aí um chimarrão com a gente, e a Sol chegou para iluminar a nossa manhã.
1: 6:19.
0: Nossa querida Solange de Bortoli.
1: 6:19.
0: A hora certa.
1: Vamos marcar no horário.
0: Sim. Os aniversariantes de hoje, o Jefferson Rodrigues.
1: Vamos lá.
0: A Fabiana Luci Preto, Roberto Arcari, a Maria Rosane Vedana, a Vera Lúcia Martins dos Santos, o Claudir da Silva, o nosso querido amigo Borjão, Clori. Opa, Borges.
1: Clori Borges.
0: Na Estrela, completando hoje 94 anos. Mais ou menos isso, né?
1: 94 que a gente lembra, né? É, sim, ou mais.
0: Ou mais. É, pegou bastante estrada, rapaz. Sim. E o Paulo Ricardo Castaldi, esse é nosso isso. Ouvinte aí de todos os dias, todas aniversariando hoje também, um abração pra ele. Quem mais tu tem aí?
1: Vou mandar aqui pro Ademir Giroldi lá em Mussum, obrigado pela companhia. A Nath Martins Estral, também Estrai, aliás. O Paulo, você falava, o Paulo, Paulo Ricardo Castaldi, que tem dois face aqui, Paulo Ricardo Castaldi e Paulo Ricardo, é o mesmo, né?
0: Uhum.
1: William Eduardo Barcelos, a Jéssica Brino, a Terezinha Blatti, a Fabiana Lucy Preto, também de aniversário hoje, lá em Reuvado, obrigado pela companhia, pela sintonia. Ainda a Gabriela Schumann, o Roberto Arcari, o Rovani Salton, o meu amigo Lauri Vargas, aliás, Lauvir Vargas, lá em Porto Alegre, obrigado pela companhia, pela sintonia, sei que ele sempre que pode acompanha a gente. A Inês Simone Brustolin, lá em Caxias do Sul, também acompanha a gente sempre que pode na parte da manhã. Lá em Nova Brécia, o Elisandro Cigolini.
0: Certo.
1: O Léo Augusto Marasca em Roca Salles. O Neguinho, Daniel Dalmolin, o professor Daniel Dalmolin, lá de Mussum, que faz parte aí do grupo de artes nativas Anitta Garibaldi, que é encantada, né? Como instrutor, Daniel, também aniversariante hoje. E a Denise Zen, também aniversariante no dia de hoje, tá bom?
0: Tá então, bom.
1: Saúde e paz para todos eles e muito mate do bom. E mate do bom?
0: É com erva mate da família que Exatamente. Faz a diferença. E o detalhe, né? Ah. Eu achei que tu tava dando os aniversariantes o mês inteiro.
1: Ah, não, é só de hoje.
0: Só de hoje.
1: Então tá bom.
0: Só de hoje. E vai o nosso mate especial também para os nossos queridos amigos, a Kátia Torres e o Flávio.
1: O boneco?
0: É.
1: É o boneco?
0: Boneco de pano.
1: De pano, sim.
0: Eles que estão tomando agora um café da manhã que eu vou te contar aqui. É um café da manhã colonial, né? Inclusive com o pão caseiro feito aí no forno a lenha.
1: A Kátia pode.
0: E lá da linha João Abbott, com queijo colonial, chimir e chimarrão. Ei, que beleza, né? Que maravilha. A Kátia e o amigo Flávio.
1: O Flávio tá dentro de casa, então agora tomando café, né?
0: Por enquanto.
1: Daqui a pouquinho ele tem 3 meias, aí vai colocar um tênis e mais uma botina, né?
0: Uhum.
1: Tênis e a botina, né?
0: Certo.
1: Dois cuecão.
0: Só isso?
1: Uma calça de abrigo, aquela forrada, né?
0: Sempre.
1: Aquela soft, né?
0: Certo.
1: E depois mais uma calça por cima, macacão, né?
0: Aham.
1: Isso na parte de baixo.
0: E touca, né?
1: É, não, na parte de cima. Na parte de cima ele vai colocar a touca, a manta no pescoço, a touca e mais o chapéu.
0: Isso.
1: Isto, né?
0: Chapéu de aba larga.
1: Chapéu de aba larga, pra não pegar o sereno, né? E também mais a camiseta, mais uma camiseta, mais uma camisa soft, mais um blusão soft.
0: Mais um moletom.
1: Mais um blusão de lã, a jaqueta e o poncho.
0: E o sobretudo e o poncho.
1: Isso aí.
0: É isso aí. Dona Lídia Bratti, do bairro Lambari de Lamar, o Rebite está me passando aqui que completou ontem 98 primaveras.
1: Opa!
0: Que maravilha, né?
1: Lídia Bratti.
0: Bratti aí do bairro Lambari. Um abração para ela, muita saúde, muita paz, muitas felicidades. 98 aninhos, coisa querida, né?
1: É.
0: 6h23.
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0: Tá bom então, 6:26, 6:26, bom dia aqui pro Claudicir Cristo e também pro Miguel Martins e o Eugênio Senter lá de Anta Gorda que estão mandando o seu bom dia pra gente. 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
1: 6:26. Funerária Delano informa. Nota de falecimento. Esposa Lourdes in memoriam. Filhos Paulo, Eliane, Marinês, Fátima e Rudimar. Genros Valdir e Jadir. Netos, bisneta e demais familiares comunicam o falecimento do senhor Valdemar Fornementini, ocorrido aos 82 anos. O corpo será velado a partir das 7:00 na capela mortuária de Arroio Augusta Alta, Roca Salles. Cerimonial de despedida às 15:00. O sepultamento no cemitério católico de Arroio Augusta, Roca Salles. Noticiamos o falecimento do senhor Valdemar Formentini, ocorrido aos 82 anos. Velório a partir das 7:00 na capela mortuária de Arroio Augusta Alta, Roca Salles. Cerimonial de despedida às 15:00, rumando para o cemitério católico de Arroio Augusta Alta, em Roca Salles. Informou Funerária Delano.
0: 6:27, 7 graus a temperatura. 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
1: Hoje tem, né? Hoje tem mais uma programação dentro do 20º Filó de Doutor Ricardo. Hoje, quarta-feira, dia 20. Tem o Sarau Cultural lá no Ginásio de Esportes, né? E show com o grupo Sul Itália. E aí, aquele filó, né? A moda antiga. Você leva um prato para ser partilhado e compartilhado com as demais pessoas. Então, hoje à noite, lá em Doutor Ricardo, no Ginásio de Esportes, ocorre isto. No dia 29, que é sexta-feira aí, dia 29, na semana que vem, né? Às 19:00, começa com a tradicional Missa em Italiano na Matriz. O Salão Paroquial recebe você para o tradicional 20º Filó. A animação ficará por conta da banda Le Farfalle e após Alma Nova. Ingressos antecipados R$55. Antecipe-se, né? Garanta teu ingresso. Em Doutor Ricardo, no Mercado Ricardense e Comercial Reginato. Em Encantado, Bar do Palhosa, na Júlio ou no Mercado Potrique. Em Mussu, na Conveniência da Vere. Em Antagorda, na Farmácia Avenida. E também você pode reservar ingresso pelo 997817685. Mas reserve teu ingresso para o dia 29, né? Hoje será o cultural e aquilo que eu sempre venho falando, né? Vai ter a a uva, né? Que vai ser esmagada hoje com o pé, modelo antigo, né? Para fazer o vinho. E este vinho depois vai ser curado, vai ser trabalhado, vai ser tratado. E este vinho vai ser aberto para o Filó de 2027. Vai ser servido na abertura oficial do Filó em 2027, o vinho que vai ser fabricado hoje à noite lá em Doutor Ricardo.
0: Tá certo então, fica o convite aí pro pessoal participar então do Sarau Cultural hoje à noite em Doutor Ricardo, alusivo aí à programação do Filó, do município de Doutor Ricardo, a terra do Filó. 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Bom dia.
2: Muito bom dia, Alexandre, muito bom dia a todos. Massa de ar seco e frio sobre o território gaúcho segue definindo as condições do tempo nesta quarta-feira. Hoje, no Vale do Taquari, o sol predomina ao longo do dia, com céu claro sem nuvens, em muitas áreas. Mas agora, no começo da manhã, ocorrem algumas formações localizadas de neblina e de nevoeiro. A temperatura nessa madrugada caiu bastante. Nós tivemos temperatura próxima ou abaixo dos 5 graus em diversos pontos da região. Em alguns microclimas, chegou a fazer 2 graus. 2 graus foi registrado em Teotônio. E tivemos 1 grau de temperatura mínima, 1,2 em Boqueirão do Leão. Então, temperaturas em alguns microclimas da região e com temperaturas próximas de 0 grau. Durante o dia, aquece e as máximas à tarde vão chegar entre 16 e 18 graus. Depois, no fim do dia, volta a esfriar rapidamente. Na quinta e sexta, teremos o tempo firme com a presença do sol, mas no começo da manhã ocorrem formações localizadas de neblina e de nevoeiro. Na quinta-feira, também vão ocorrer períodos de maior nebulosidade que deixam o céu nublado em alguns momentos, mesmo durante a tarde. As noites madrugadas seguirão geladas, teremos mínimas perto ou abaixo dos 5 graus em várias partes da região, especialmente na sexta. Alexandre?
0: Tá certo, muito obrigado aí, Luiz Fernando Nartigal, trazendo as informações do tempo aqui no nosso Bom Dia, Região dos Vales da Rádio Encantada, em nome da Ótica Regis.
1: Nós vamos agora trazendo intervalo comercial, né, Xandão? E voltamos na sequência com muito mais informação para você. 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

0: 6:37, tá aí o Hit Interfone na nossa trilha musical do Bom Dia. Temperatura 7 graus, estamos no ar em nome de quem, Dila?
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0: Agora chegando Claudinei Coferri com as informações regionais aqui no Bom Dia.
2: O CRAS, Casa da Amizade de Roca Salles, informa os encontros de hoje do projeto 60 Mais Conexão com Você, às 13:50, na comunidade do Campinhos, às 15:30, na comunidade da Rua Augusta Alta e às 17:00, junto ao CRAS, no Centro Social Urbano. A Secretaria Municipal da Educação de Colinas realiza a tradicional festa junina das escolas municipais. Será no próximo dia 13 de junho, a partir das 13:30, no ginásio poliesportivo. Haverá apresentações dos alunos, comidas típicas, música e dança. A Administração Municipal de Santa Teresa convida a comunidade para acompanhar a cerimônia de entrega de um caminhão-tanque doado pela Organizzazione Internazionale Italo-Latino-Americana por meio de financiamento do governo da Itália em apoio ao processo de reconstrução do município. O ato que simboliza a solidariedade, a parceria entre povos e o fortalecimento das ações voltadas à recuperação e ao desenvolvimento do município de Santa Teresa, após os desafios enfrentados pelos desastres climáticos, será amanhã ao meio-dia na Praça do Porto. A Câmara de Comércio, Indústria, Serviços e Agronegócio de Estrela definiu as datas e o local da multifeira. O evento foi confirmado entre 4 e 7 de novembro de 2027, na primeira semana, e de 12 a 14 do mesmo mês, no segundo final de semana. A Estrela Multifeira vai ser realizada no Porto de Estrela. E o Conselho Regional de Educação Física promove na próxima sexta-feira, dia 22, na Casa de Cultura de Lajado, a partir das 9 da manhã, para autoridades. E a partir das 19 horas, para professores de educação física e estudantes, no Centro Cultural da Univates, o Conversando com o CREF2RS. Um evento itinerante de orientação, networking e capacitação. O professor de educação física, Cristiano Souza da Silva, e delegado do CREF2RS, chama a atenção dos profissionais de educação física para a importância da capacitação e orientações sobre novas resoluções de atuação dos profissionais. Ele também orienta de como fazer a inscrição
3: para os profissionais e estudantes de educação física. Então vai ser para tirar as dúvidas, para falar sobre as novas resoluções. Dentro de uma academia, eu preciso ter a carteira de professor e estar em dia. Assim como a academia também precisa ter um registro jurídico para poder atuar. Então você tem que ter o profissional registrado, o CNPJ também registrado lá, na escola também. E aí vem uma resolução que é mais nova, né? E aí a gente vê muitos professores de educação física escolar que não tem o registro. A gente tem um link de inscrição em www.crefrs.org.br. Ali tem todas as informações para você poder fazer a sua inscrição, né?
2: Delegado do CREF2RS, Cristiano Souza da Silva. E a Univates lançou o edital de fluxo contínuo para a formação de cadastro em reserva para o programa de bolsas de estudo Professor do Amanhã do Governo do Estado. O cadastro é para interessados em ingressar nos cursos de licenciatura em História ou Letras, Português e Inglês. As inscrições podem ser realizadas através do site univates.br/sistemas. Para mais informações sobre inscrições e seleção, os interessados podem contatar pelo e-mail vempraune@univates.br. Com as informações regionais, repórter Rádio Encantado, Claudinei Coferri.
0: 6:42, tá aí o Claudinei Coferri trazendo as informações regionais. Um abraço pro Chico e a Michele lá em Capitão. A Luciana Proto aí no Lambari mandando também o seu bom dia. 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Nós também destacamos que daqui a pouquinho, por volta das 6:50, tem as informações do setor policial aqui no Bom Dia, região dos Vales, da Rádio Encantado. 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Intervalo comercial, já voltamos com as informações da dupla Grenal e também teremos aqui na sequência do Bom Dia as informações policiais e o resumo de notícias. 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Friozinho gostoso de 7 graus.
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0: 6:48, 6:48, temperatura 7 graus. A nossa ouvinte aqui, a Ana Baldiceira de Lamar, tá dizendo que lá em Pindamonhangaba, a temperatura agora, ela disse que tá frio lá. 16 graus.
1: 16 graus. Pra Pindamonhangaba, sim, né?
0: É verdade. É,
1: Pindamonhangaba, São Paulo, né? Uhum. É frio, exatamente. Esse horário é pra essa época do ano, essa temperatura em Pindamonhangaba, São Paulo, é frio, claro.
0: É frio. A Patrícia Tomasi tá desejando aqui, mandando os parabéns para o esposo Luiz Tomasi, tá de aniversário hoje. Um abração, então, pro nosso querido Luiz Tomasi, hoje completando aniversário, muita saúde, muita paz e muitas felicidades pra ele. E a dona Jandira Bruinelli tá nos acompanhando em São Leopoldo. Ela diz que ama o frio. Tá curtindo esse friozinho, então, lá em São Léo, lá no Vale dos Sinos. O bom dia para ela. Bom dia também para Nilce dos Santos, pro Milton, lá na Serrinha, em Roca Salles. Estamos do ar em nome de quem, Dila?
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1: 6:10, 10 minutos faltando agora para 7. O Xande traz pra gente, então, os principais destaques aí da dupla Grenal. O Grêmio tem jogo hoje e o Internacional apenas no final de semana. O Grêmio pela Sul-Americana e a dupla Grenal também volta a campo no final de semana pelo Campeonato Brasileiro.
0: Exatamente. Hoje o Grêmio joga contra o Palestino do Chile, 9:00 na Arena em Porto Alegre pela Copa Sul-Americana. Ontem, pelo grupo do Grêmio, o Montevideo City Torque venceu a equipe do Deportivo Riestra por 4-1 e o Montevideo City Torque segue na liderança do grupo com 12 pontos. O Grêmio é o vice-líder com 7. Para o Grêmio terminar em primeiro lugar esta fase classificatória, tem que vencer hoje o Palestino e depois, na última rodada, vencer a equipe do Montevideo City Torque. Os dois jogos serão em Porto Alegre, hoje dia 19 e depois a última rodada da primeira fase no dia 26 de maio, na terça-feira da próxima semana, às 19:00. No final de semana, Grêmio Internacional tem jogos pelo Campeonato Brasileiro de Futebol. Ambos jogam no sábado. O Inter sábado 17:00 contra o Vitória em Salvador e o Grêmio no sábado 19:00 contra o Santos na Arena em Porto Alegre. São os próximos compromissos, então, de Grêmio e Internacional, Dila.
1: Pois não, 7:09, vamos trazer, então, aqui os principais destaques do setor policial aqui no Bom Dia, região dos Vales, nesta manhã gelada de quarta-feira. 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Pois bem, um acidente de trânsito mobilizou equipes de resgate, bem como a Polícia Rodoviária Federal, na manhã de ontem, no quilômetro 374 da BR-386, em Paverama. A colisão, né, envolveu uma caminhonete Ford F-350 e uma motocicleta, placas de Teutônia.
0: 6:52.
1: É, o espirro veio, né? Uhum. O espirro veio. Então, na BR-386, uma caminhonete F-350 de Teutônia e uma moto de Triunfo. O motociclista, né, recebeu os primeiros socorros da equipe de resgate da CCR Via Sul no local e depois foi encaminhado para o hospital no município de Estrela. Já uma ação da Polícia Civil, realizada ainda na segunda, resultou na prisão de um homem de 32 anos de idade, considerado foragido da justiça. A captura, né, ocorreu no município de Boqueirão do Leão, onde ele estava trabalhando. Os delitos também teriam sido cometidos, praticados naquele município. já na tarde ontem, um casal lajadense chegou lá no comando regional do Vale Taquari, da polícia, né? Em busca da brigada militar, em busca de socorro para a filha, uma bebê de apenas 15 dias que estava se engasgando. Os policiais realizaram o primeiro procedimento de desobstrução, conseguiram restabelecer a respiração da criança. Após isso, né, ela foi encaminhada para atendimento no hospital para uma avaliação. Já um veículo Audi A3, que havia sido roubado em Garibaldi, foi localizado no município de Bento Gonçalves. O cidadão que estava com o veículo, 20 anos de idade, foi preso então por receptação. Policiais da Brigada Militar, a equipe de ronda ostensiva com apoio de motocicletas, apreenderam ontem pés de maconha em uma propriedade no interior do município de Guaporé, comunidade da linha 3 de maio. A ação foi desencadeada após denúncias. As informações apontavam, né, que um cidadão deslocava frequentemente até a localidade e estaria cultivando a plantação de maconha. E aí, no meio de uma roça, foram encontrados 6 pés cultivados em vasos e também baldes. Ele é proprietário do terreno, foi apresentado na delegacia para o registro desta ocorrência. Já a Polícia Civil de Vera Cruz concluiu e remeteu agora para o Ministério Público a investigação sobre um caso de assédio sexual contra uma adolescente de 15 anos de idade. Segundo a delegada Lisandra de Castro Carvalho, o acusado é um empresário do município de 45 anos. Conforme apurado, havia uma relação, né, de hierarquia hierárquica entre ele e a vítima, que era funcionário da empresa. O crime teria ocorrido dentro do ambiente de trabalho. As investigações começaram em dezembro do ano passado. E aí, durante o inquérito, foram analisadas imagens das câmeras de segurança, conversas entre envolvidos e depoimentos de testemunha e também colegas de trabalho. A polícia, então, concluiu que as provas apontam indícios compatíveis com a versão que foi apresentada pela vítima. O homem foi, então, indiciado por assédio sexual de uma adolescente de 15 anos de idade, que era funcionária dele em Vera Cruz. Já a Brigada Militar prendeu uma dupla por disparo de arma de fogo em via pública, bem como porte ilegal de arma em Bento Gonçalves. A equipe da Brigada, né, prendeu os dois homens, 18 e 36 anos de idade. As equipes tomaram ciência de que os tripulantes de um veículo, Honda Civic, haviam efetuado disparo no bairro Progresso. E aí foi encontrado o veículo e apreendidos com ele uma pistola 9mm com uma munição. Já um incêndio industrial destruiu ontem um forno de fumo na localidade da Estrada Geral Brasil. Isto é interior de Paverama. Segundo o Corpo de Bombeiros de Teutônia, o caso teve início no início da tarde. No local, o forno já estava com toda a estrutura destruída. Já um motociclista sofreu ferimentos ao colidir contra um carro no trevo de acesso a Arroio do Meio. O choque ocorreu no início da noite de ontem. Dois motociclistas transitavam no sentido Encantado, a Lajeado, e se envolveram neste acidente com um Gol guiado por um homem de 52 anos. O condutor de uma moto, uma Bros, morador de Arroio do Meio, 26 anos, precisou de atendimento médico com suspeita, inclusive, de fraturas. O outro motociclista, 21, também de Arroio do Meio, sofreu apenas escoriações. O condutor do Gol nada sofreu. Já um acidente de trânsito foi registrado na BR-386 Lajeado. A colisão envolveu um Vectra. O motorista do veículo, 63 anos de idade, morador de Lajeado, diz que teve a visão ofuscada pelo sol, perdeu o controle de direção, colidiu contra o guarda-reio e ainda capotou o veículo. Também hoje, quarta-feira, começa aí o julgamento de dois acusados pela morte de duas mulheres, a Neuza Maria Rabzix, de 56 anos, e a filha, Paula, de 32, fato que ocorreu no ano de 2020 no município de Casca. Segundo a acusação, os dois seriam os mandantes do crime. A dupla está presa e responde pelo duplo homicídio qualificado. Em abril, os três homens tidos pelo Ministério Público como executores das mortes já foram condenados a penas de 49, 40 anos e 10 meses e 28 anos de prisão. Segundo a denúncia, mãe e filha foram mortas a tiros enquanto retornavam para casa no interior do município de Casca. Para o Ministério Público, o crime teria sido premeditado e motivado por conflitos familiares envolvendo disputas patrimoniais e divergências envolvendo a guarda de uma criança, que é neta e sobrinha das vítimas e filha de um dos réus, com a ex-companheira que já está falecida. Disputa patrimonial e pela guarda de uma criança motivou então dois assassinatos, fato que teria ocorrido ainda no ano de 2020 no município de Casca. Estas então, Xande, as principais informações policiais aqui no Bom Dia Região dos Vales desta manhã de quarta-feira, em nome da Almeida Monitoramento. 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
0: 6:59, 7 graus a temperatura. 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É hora do resumo de notícias aqui no Bom Dia Região dos Vales da Rádio Encantado. 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
1: Rio Grande do Sul terá uma quarta-feira gelada, com geada e sol entre nuvens. Todo mundo sabia, diz produtora sobre Vorcaro financiar filme sobre Bolsonaro. Queda em informação de visita a Vorcaro em dia de explicações de Flávia Bancada. Relator negocia transição de 5 anos para a PEC da escala 6x1. Caminhada guiada revela história e cultura no centro em Porto Alegre. Banco Central amplia compartilhamento de dados sobre fraudes e inclui bets não autorizadas. Câmara aprova aumento de penas para crimes sexuais contra crianças e adolescentes. Datafolha. Pesquisa prevê que eleitor vê Lula como mais experiente e Flávio como mais inovador. China e Rússia assinam 20 acordos em encontro de Putin e Xi Jinping. Zema chama a relação de Flávio Bolsonaro com Vorcar de traição. Ninguém do Novo foi avisado. Um resumo de notícias, repórter Grupo Encantado de Comunicação, Dilamar dos Passos.
0: Agora são 7:02, 7:02, intervalo comercial, já voltamos. Ah, tem o Arito, vai participar conosco aí, vai mandar o seu recado, falar do Amargo do Colono, já está em linha conosco, nosso querido amigo Arito Souza, e vai trazer aquele recado importante para os nossos amigos ouvintes aqui de Encantado, de toda a região, que estão ouvindo o programa agora e querem saber mais do Amargo do Colono. 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
0: Valeu, grande abraço, nosso querido Arito Souza, trazendo o recado aí do Amargo do Colono, aqui no nosso Bom Dia, Região dos Vales, da Rádio Encantado, quando são 7:05. 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Intervalo comercial, a gente já retorna com a sequência do Bom Dia. 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

0: 7:12, 7:12, tá aí a música bonita do Tim Maia, temperatura na marca dos 7 graus. 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
1: Vamos lembrando, Xandão, que logo mais, daqui a pouquinho, 7:30, né, ainda tem algum tempo para o Boca no Trombone aqui da sua Rádio Encantado. Manter o recadinho, a tua sugestão, a tua constatação, o teu elogio, a tua reclamação, sem nenhum problema, que é o espaço do ouvinte. Espaço do ouvinte neste horário aqui para o Boca no Trombone da sua Rádio Encantado. Mande o teu recadinho na sequência, porque 7:30 a gente traz então este recadinho para o Boca no Trombone da sua Rádio Encantado.
0: Para mandar o seu recado, 3751-1580 ou através do nosso WhatsApp, o 999-88-1543, porque logo mais então, 7:30, Boca no Trombone aqui no Bom Dia.
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1: Agora, no Bom Dia Região dos Vales, é hora das informações econômicas que estão chegando com o colega Claudinei Coferri.
2: E com as incertezas sobre as negociações de paz entre os Estados Unidos e o Irã, mexendo com os mercados financeiros, o dólar fechou ontem com alta de 0,85%, cotado a R$ 5,04. Na semana, a moeda norte-americana acumula desvalorização de 0,53% frente ao real. O Ibovespa, principal índice da Bolsa Brasileira, fechou ontem com recuo de 1,59%, nos 174.155 pontos. Em baixa, o euro fechou ontem negociado a R$ 5,85. E em meio à continuidade do cessar-fogo no Oriente Médio, o barril de petróleo tipo Brent, referência internacional, fechou o dia de ontem com desvalorização de 0,62%, negociado a US$ 111. Cadernetas e poupança com aniversário hoje tem rendimento de 0,66%. E já estão abertas as inscrições para a quarta edição do prêmio Missão Empreendedora, da ONG Aliança Empreendedora, que já impactou mais de 2.800 mulheres em todo o Brasil através de capacitação e apoio financeiro. A iniciativa é voltada a pequenos negócios que tenham produção de alimentos como fonte de renda total ou complementar. A idealizadora do projeto, Juliana Nobre, destaca que a formação abre portas para a geração de renda e mais participação das mulheres em pequenos negócios.
3: Elas iniciam o negócio com aquilo que elas têm dentro de casa, que muitas vezes é uma habilidade na cozinha, ou então uma máquina de costura, ou um interesse por artesanato, por exemplo. Mas conforme a capacitação chega, as mentorias, a orientação, o negócio dessas mulheres, ele expande, ele cresce, ele se estrutura, gerando maior previsibilidade de renda e, como consequência, também um aumento do potencial desse negócio de crescer, se desenvolver e poder alcançar novos patamares.
2: E as novas regras para contratos de empréstimo consignado de aposentados e pensionistas do INSS passaram a valer a partir de ontem. Entre elas, está a necessidade de validar a operação por biometria facial. Além disso, o limite máximo de renda para aposentadorias, pensões ou outros benefícios do INSS que pode ser comprometido com parcelas do empréstimo também muda. O teto passa agora de 45% para 40% da renda. Segundo o governo, as mudanças buscam dar mais segurança a essas modalidades de crédito. Com as informações econômicas, repórter Rádio Encantado, Claudinei Coferri.
1: 7:19, Claudinei trouxe pra gente as informações econômicas. 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
0: Vamos trazendo aqui, Xandão, a questão da temperatura nesta manhã para quem gosta de frio, tá?
1: Conta pra gente.
0: Vamos lá então.
1: Posso começar pelo Parobé Roca Salles?
0: Estações aqui do estado do Rio Grande do Sul. Pois bem.
1: O Parobé Roca Salles, o amigo aqui mandou para nós, o Agostinho, o Ademir, que tá 6 graus por lá.
0: 6 graus.
1: Isso.
0: Em Pinheiro Machado, na estação Curral de Pedra, 4,7 negativos. Tá?
1: Negativos?
0: Negativo.
1: Opa.
0: Lá em Pinheiro Machado, na estação Espinilho da Baixada, 3,5.
1: 3,5.
0: Negativo.
1: Negativo.
0: Em Soledade, na estação Passo da Taipa, 3,7.
1: Também positivo lá... ou negativo?
0: Negativo, tudo negativo. Isso é tudo negativo, tá?
1: Certo.
0: 4,7, 3,7, 3,5. Em Bagé, na estação da Baixada, 3,1. Em Bagé, 2,3. desculpe, em Magé 3,1. Em Soledade, outra estação, 2,3. Tudo negativo, tá? Em Vacaria, 2,1 negativo. Em São José dos Ausentes, também 2,1 negativo. Em Capão Bonito do Sul, 1,9 negativo. Em Soledade, outra estação, 1,8. E outra estação, outras duas estações, então, em Soledade, 1,8. 1,8 aqui na região Soledade, 1,8 negativo e uma outra 2,3 negativos, temperaturas negativas, então, no estado do Rio Grande do Sul. Mas negativa foi lá em Pinheiro Machado, 4,7 negativo nesta manhã, então, de quarta-feira.
1: Pra tu friozinho. Ver, né? É, pra tu ver que o nosso friozinho aqui é um friozinho gostoso.
0: É.
1: Perto desses outros aí, né?
0: Sim. Estamos agora com?
1: 7,
0: com mais 4,7 negativo, a diferença é de?
1: 11.
0: Quase 12, né?
1: Quase 12.
0: Quase 12 graus a diferença. Né?
1: É isso aí.
0: Para quem tá em 4,7 negativo e nós que estamos em 7.
1: Por isso que eu digo.
0: Friozinho, 11,7.
1: Friozinho gostoso, gostoso aqui. Não. Tem lugar que tá pior.
0: Bem pior.
1: A Serenita Loma diz que lá em Arroio do Meio tá muito frio.
0: Tá muito frio?
1: Muito frio em Arroio do Meio. Bom dia para ela, bom dia também para Neiva Canepli e Orhan e o Altemir da Silva, pessoal que mandou o seu recado aqui no nosso WhatsApp. Quem não tá com frio é o Gilmar Possebon, que não. Tá do lado do fogão a lenha, tomando aquele chima gostoso, o carva mate da família, acompanhando a gente, e que já tomou hoje o seu amargo do colono.
0: Com toda certeza. 7:22.
1: Vamos ao intervalo comercial. Depois do intervalo comercial tem o Boca no Trombone. Ainda dá tempo de você participar, ainda dá tempo de você mandar para cá o seu recado, a sua reclamação, a sua reivindicação, a sua sugestão, o seu elogio. 3751-1580, que é o telefone da participação do ouvinte, ou no nosso WhatsApp, o 999-88-1543, que logo mais tem o Boca no Trombone aqui no Bom Dia, o espaço da participação do ouvinte, porque aqui sim, o ouvinte tem vez e voz. Intervalo, já voltamos. 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

0: Minutos, 7:28, a música Meu Primeiro Amor, aí na nossa trilha musical do Bom Dia, temperatura na marca dos 7 graus e o Bom Dia tá no ar em nome do Sicredi, do Hospital Beneficente Santa Terezinha de Encantado.
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0: Bom dia pro Valério e Ana Pasqualeto, a Ivete Toriani e a Terezinha Petroli. Diz que lá em, na praia do Imbé de Lamarca, temperatura nesse momento na marca dos 10 graus. É um pouco menos frio, né? Lá no Imbé. E também um bom dia aqui para Marisônia Grilli, lá no município de Reuvado, lá na linha Salvação, acompanhando a gente, mandando seu bom dia também através da nossa live no Facebook. Pessoal que está interagindo conosco, mandando o seu recadinho, mandando aqui a sua participação pra gente. Muito frio aí por toda a nossa região e todo o nosso estado, né?
1: É, 7:29, 7:29, por falar em frio, né? Por falar em tempo, o Luiz Fernando Natigal traz pra gente então a previsão do tempo aqui na programação da Rádio Encantado e o Bom Dia, região dos Vales.
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2: Massa de ar seco e frio sobre o território gaúcho segue definindo as condições do tempo nesta quarta-feira. Hoje, no Vale do Taquari, o sol predomina ao longo do dia, com céu claro sem nuvens, em muitas áreas. Mas agora, no começo da manhã, ocorrem algumas formações localizadas de neblina e de nevoeiro. A temperatura nessa madrugada caiu bastante, nós tivemos temperatura próxima ou abaixo dos 5 graus em diversos pontos da região, em alguns microclimas, chegou a fazer 2 graus. 2 graus foi registrado em Teotônio e tivemos 1 grau de temperatura mínima, 1,2, em Boqueirão do Leão. Então, temperaturas em alguns microclimas da região e com temperaturas próximas de 0 grau. Durante o dia, aquece e as máximas à tarde vão chegar entre 16 e 18 graus. Depois, no fim do dia, volta a esfriar rapidamente. Na quinta e sexta, teremos o tempo firme com a presença do sol, mas no começo da manhã ocorrem formações localizadas de neblina e de nevoeiro. Na quinta-feira, também vão ocorrer períodos de maior nebulosidade que deixam o céu nublado em alguns momentos, mesmo durante a tarde. As noites madrugadas seguirão geladas, teremos mínimas perto ou abaixo dos 5 graus em várias partes da região, especialmente na sexta.
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1: 7:32, 7:32, Rádio Encantado e o Bom Dia, região dos Vales, nesse horário, no Sicredi e também para o Hospital Beneficente Santa Terezinha de Encantado.
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1: Bom, vamos lá então nesta manhã gelada de quarta-feira para o Boca no Trombone aqui da sua Rádio Encantado. Tem dois questionamentos aqui na questão de atendimentos de posto de saúde e área de saúde aqui do município de Encantado. Nós temos agendado, né, para as 8 horas uma entrevista com a Carol Cripa e também com pessoas que fazem o trabalho de vacinação aqui de Encantado, para falar sobre esse trabalho de vacinação também que precisa ser feito e as síndromes respiratórias que estamos vivendo neste momento. E a gente vai fazer sim esses questionamentos também sobre todos os atendimentos na questão de área de saúde aqui do município de Encantado. O ouvinte pergunta, por exemplo, aqui, horário de atendimento do PA, tá? A outra, posto de saúde São José diz que é 24 horas, estive lá às 11:30, estava fechado. A gente vai fazer esse questionamento então depois das 8 horas da manhã para se trazer, né? Esta informação aqui na programação da Rádio Encantado para os nossos ouvintes. O ouvinte manda o seguinte: gostaria de agradecer à Secretaria de Obras, ao Fabiano e funcionários que vieram aqui em casa ontem fazer um excelente trabalho. É o Severo da linha Auxiliador, moro no Auxiliador. Então, agradecendo o trabalho da Secretaria de Obras no dia de ontem pelo trabalho que foi realizado lá na comunidade e também nas propriedades lá. Outra que vem aqui: bom dia, preciso que seja colocado novamente. É aquela situação, né? Daquele trecho da RS que vai em direção a Relvado, ali pela Barra do Coqueiro. Tem um trecho, um pequeno trecho aí que precisa fazer uma operação tapa-buracos. Eu sei que o município já fez, eu sei que tem um trabalho de recuperação por parte também do Dyer, né? Que é responsável aí, a gente tem que cuidar onde é Dyer, onde é a EGR, né? Na verdade, tudo é vinculado ao governo do estado, né? Tem um lado e o outro, e são duas empresas que deveriam cuidar e muitas vezes nenhuma delas cuida, né? Das rodovias. Mas é um pequeno trajeto, um pequeno trecho aí que as pessoas trabalham todos os dias, precisam passar por aí todos os dias, né? A gente faz um apelo aqui para a Secretaria, para a Secretaria de Obras de Encantado, eu sei que tem muitas demandas para ser atendidas, né? Mas ali me parece que pode ser uma prioridade. Tem um pequeno trecho aí que um pouco de material colocado, apenas um pouco de material que tem que ser colocado para tapar, fazer aquela operação tapa-buracos aí, para as pessoas que transitam diariamente ali. Quem vai a Relvado, quem vai a Barra do Coqueiro, quem vai também a Nova Brecha, Coqueiro Baixo pela parte de baixo aqui, o pessoal tem essa dificuldade para transitar ali, é um pequeno trecho, eu sei disso, e também, a gente também entende as demandas que devem ser atendidas por parte dos municípios, né? Mas é complicado, então a gente repassa isso aí se possível, né? Se possível que a prefeitura, né? Eu sei que não é competência, mas que possa fazer esta operação aí para que as pessoas consigam transitar. Agora começa a chover, né? Um período mais chuvoso. Agora período de inverno que a gente tá aí logo pela frente, né? E com certeza vai piorar. E não vai ser só uma vez que vai ter que fazer essa operação tapa-buracos, tá? Pessoal pedindo encarecidamente nesse sentido. O ouvinte me manda uma reclamação aqui que teria deixado, né? Um relato de tristeza, né? Com o serviço que foi prestado da limpeza de um carro aqui no Encantado, tá? E que sumiu de dentro do carro duas vezes. Deixou lá necessaire e uma base da Mary Kay. Uma, inclusive, que não teria sido usada. E que foi retirado do veículo. O problema não é o valor, e sim a retirada. Porque quando você vai levar um veículo para fazer uma higienização, uma lavagem e tal, tem que ter confiança, né? Pode acontecer de tirar alguma coisa dentro do carro e ficar lá? Acontece, né? Pode acontecer que o pessoal tá na corrida ali, esqueceu de deixar alguma, de tirar, tirou para fazer a limpeza, né? Que precisa acontecer. Aconteceu comigo, né? A pessoa me ligou, né? Disse, olha, o Paulinho foi lá da limpeza automotiva, lá na frente da Dália, né? Da Black Shine, né? Disse, olha, ficou teu casaco aqui. Então, não tem problema, já passo aí para buscar. Não, vou ir te levar. Disse, não, vou almoçar, daqui a pouquinho eu passo aí. Disse, pode acontecer. Agora, foi retirado, né? Disse que é duas oportunidades. Eu sugiro que troque de lugar, né? Mande em outro lugar. Você não pode ter... quando você vai levar um veículo, qualquer coisa, né? Vai levar um veículo para fazer limpeza, levar um veículo numa oficina mecânica, né? Sabe que tinha muita gente, não? Hoje é mais complicado, né? O Rebite vai lembrar, né? Rebite, tinha muita gente que às vezes tu levava o carro numa oficina mecânica, o tanque cheio, ele voltava meio, né? E aí tirava gasolina, né?
0: Sim.
1: Até isso se fazia, né? Há tempos passados, né? Hoje é mais difícil, né? Hoje é mais difícil de conseguir chegar e tirar, tá? Mas tinha muitas pessoas que faziam isso, né? Então é uma questão, uma relação de confiança que tu precisa ter, né? Da mesma forma, quando tu vai comprar em qualquer estabelecimento comercial, tu tem que ter confiança que vai comprar lá, que seja uma caneta, uma tampinha de caneta, tu tem que ter a qualidade e ter o atendimento e ter a certeza que não está sendo passado para trás, como se diz literalmente. Então, eu sugiro que troque de lugar, né? A gente sugiro que troque de lugar ou que vá conversar, né? Primeiro que vá conversar com o proprietário, né? Aconteceu isso comigo e quero saber o que está acontecendo, por que aconteceu isso. Repito, eu acho que aconteceu por ter retirado, né? Por ter retirado e depois não colocar de volta o material. Eu quero crer que aconteceu isso, que não foi retirado propositalmente, né? Foi retirado para depois colocar de volta e depois acabaram esquecendo. Eu acredito nisso, tá?
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1: O ouvinte faz um questionamento aqui que eu não sei responder também, tá? Ele faz o seguinte, eu sou morador do bairro Lamba. Minha casa e outras, né? Estão marcadas com sinal azul na calçada. Foi marcado um sinal azul na calçada. E até agora não fomos informados de nada.
0: Opa.
1: Se é uma obra da prefeitura ou da Corsã?
0: De repente é quem é torcedor do Grêmio, eles marcam o azul.
1: Eu acho, né? Deve ser, né?
0: Estranho, né?
1: Na calçada, marcaram algumas casas do bairro Lambari na calçada azul. Fizeram uma marquinha de azul.
0: A marca de azul na calçada. É.
1: Por quê? Boa pergunta, pergunta, né?
0: Boa pergunta.
1: Boa pergunta, né?
0: Uhum. Ninguém sabe o que está acontecendo.
1: Ninguém sabe.
0: Se alguém souber, por favor, nos avise aqui para a gente informar a população, né? 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
1: Também aqui alguns recadinhos. A questão da síndrome gripal, né? Que eu já falava, a gente já falava anteriormente, que a gente vai depois ter entrevista com a Carol Cripa aqui de Encantado. A Secretaria da Saúde em Mussum, né, está informando que devido ao aumento do caso da síndrome gripal e da gripe, da influenza, tá? É obrigatório o uso de máscara para acessar a unidade de saúde. A partir de hoje, então, é obrigatório. Medida, claro, busca proteger a comunidade, especialmente idosos, crianças, gestantes e pessoas mais vulneráveis. E aí a secretaria está pedindo então a colaboração e a compreensão de todos nesse momento de maior circulação do vírus respiratório. E essa mudança de temperatura, Alexandre, essa mudança de temperatura é bem favorável, né?
0: Bem favorável.
1: Nós temos aí
0: que ocorram essas síndromes gripais.
1: Exatamente.
0: Né? Problemas respiratórios.
1: Respiratórios, né? É. E contagioso, né? E aí acaba daqui a pouco, mas eu não tô com gripe, mas tu vai lá no posto para ter um atendimento médico e tá marcado uma consulta, né? E alguém que tá lá tem um problema. Pode voltar de lá infectado. Ou ao contrário, tu tá lá e alguém, quem vai para o atendimento não tá e assim sucessivamente. Então, a Secretaria de Saúde está informando que é obrigatório o uso de máscara para acessar a unidade de saúde lá no município de Mussum devido a esta situação aí. E em caso de síndrome gripal, né? A sugestão também é para utilizar máscara, procurar atendimento se necessário e manter os cuidados com a higiene nas mãos, que é o famoso álcool gel. Que é o famoso álcool gel, então, para que se cuide. Também de Mussum, a administração está comunicando que tem uma obra iniciou a obra de asfaltamento, primeiro aí fazer toda a base, né? Na comunidade de São Faustino e São Jovita, que está ocorrendo desde a semana passada. E tem uma obra, então, de alargamento naquela via e para ter uma agilidade um pouco maior, hoje tem, você passa lá qualquer momento do dia, lá tem o pare e siga, tem que aguardar um pouquinho, passa um caminhão, tem uma reta que fazendo trabalho e assim sucessivamente. Então, para ter uma agilidade, a empresa que está fazendo esta obra aí, está comunicando que amanhã, juntamente com a prefeitura, que amanhã, que é quinta, dia 21, e na sexta, dia 22, então quinta e na sexta, 22, vai ter um bloqueio. Das 8 até as 11, essas 3 horas vai estar bloqueado totalmente, e da 1 até as 5 da tarde. Então, bloqueio total da comunidade São Faustino, Estrada Geral, São Faustino e São Jovita, amanhã e sexta-feira. Das 8 às 11 e das 13 às 17 horas. Durante esse período, né, a estrada vai permanecer fechada e vai ser liberada para passagem de veículos a cada 40 minutos por um período de 15. Então, vai ter o bloqueio, mas a liberação a cada 40 minutos de 15. Então, você pode chegar ali e ter que aguardar 40 minutos. Então, sugestão, né? Quem está transitando, quem precisar transitar ali amanhã, sexta-feira, nesse horário entre 8 e 11 e das 13 até as 5 da tarde, pode ter o bloqueio de cerca de 40 minutos e pede também a compreensão de todos para que o trabalho seja bem realizado.
0: Uma curiosidade aqui, Tilamar, notícia que chega agora aqui para a gente, através do portal Agora no Vale, também da revista Extremos, o empresário Roberto Luquezzi de Lajeado alcançou o cume do Monte Everest na madrugada desta quarta-feira. Ele levou a bandeira do Rio Grande do Sul ao ponto mais alto do mundo. A divulgação foi feita pela revista Extremos. Portanto, o empresário Roberto Luquezzi, pré-candidato a deputado estadual, alcançou aí o cume, então, do Monte Everest.
1: Nesta madrugada.
0: Nesta madrugada. Ponto mais alto do mundo.
1: Tá bom. Certo? Ele já havia tentado ano passado, né?
0: Isso, outras oportunidades.
1: Né? Em outras oportunidades, já, ano passado, inclusive, né? E não conseguiu devido aí a... É claro, é uma situação bem diferente, né?
0: Sim.
1: Uma situação bem diferente de que tem a geleira, claro, e às vezes tem alguns deslocamentos da neve e tal, e aí...
0: E tem o acompanhamento também em relação a como o organismo se comporta, né?
1: Exatamente.
0: Na questão da segurança da saúde também da pessoa.
1: Exato, né? E aí às vezes tem aqueles deslizamentos, né? Da neve, como é que é? As avalanches, né?
0: Avalanche.
1: Pequenas ou maiores, e aí às vezes tu tem que abortar a tua missão no meio, né?
0: É verdade.
1: Pra evitar que teve muita gente que acabou morrendo, né?
0: Uhum.
1: Que acabou morrendo em função disso. Bom, um assunto que também ganha repercussão e ganhou desde ontem à tarde, né? Foi um ataque de um cachorro, de um pitbull, aqui em Encantado. Ele teria se soltado da casa, da propriedade aí, na Antônio de Conto, e veio aqui para o lado, aqui na rua... 7 de setembro e aqui na Miguel Luiz Preto, né?
0: Uhum.
1: Esquina aqui, ao lado do Colégio Farrapos. E atacou aí um gato, né? Simplesmente atacou, matou, esquartejou o gato, na verdade, esse é o termo correto que podemos utilizar. E aí fica aquele alerta, né? Aí fica aquele alerta de sempre, né, Xande? Aquele alerta de sempre. Que tem a dificuldade, que as pessoas têm um animal e que tem animais que são mais dóceis e outros não. É o caso do pitbull. O pitbull é um animal criado geneticamente, né? Ele é trabalhado e ele tem a formação trabalhada de forma genética, e é um cachorro extremamente perigoso, é um cachorro extremamente agressivo, tá? Esta é a realidade. A gente tem inúmeras pessoas que defendem aqui, ali e lá, mas a realidade é esta e vem se mostrando sempre.
0: É que todo mundo diz o seguinte, né? Quem tem o pitbull, o meu é mansinho. É,
1: exato.
0: Só que de uma hora para outra, ele
1: cuida da criança.
0: Ele deixa de ser mansinho.
1: Ele brinca com a minha criança. Meu filho tem 2 anos. Desde que nasceu, ele sempre foi muito dócil com meus filhos. Uhum. A gente ouve bastante isso, né?
0: Sim.
1: A gente ouve bastante isso. Só que quando ele ataca, né? Ele deixou de ser dócil. É. E aí fica o alerta, não só pro pitbull, né? Pra quem tem cachorro de grande porte, que é agressivo, né? Pra ter todo esse cuidado e tomar esse cuidado, né?
0: Deixar amarrado em casa, né?
1: Ou uma grade, né? Pode estar solto no pátio de casa, tem problema nenhum. Agora, precisa tomar esse cuidado pra esse animal não fugir, não sair. O que a gente vê
0: desde,
1: muito...
0: E desde que a grade seja alta, né?
1: É. O que a gente vê muito... É que tá ali o animal, às vezes a grade é alta, né? Mas tu passou na rua ali, ele vem, né? Ele vem que nem um leão, né? E o que ataca é a grade. E muitas vezes acabam se assustando. Quando tu vai caminhar com o teu cachorro, que tu tá caminhando com ele, passeando com ele, acontece muito disso. Então fica este alerta na questão de quem tem cachorros de grande porte e que são agressivos. É isso que temos de hoje.
0: E a gente lamenta aí, né? A questão, né, de que foi um gato, foi um animal, né? Que acabou... Mas poderia ter sido pior, né?
1: Isso.
0: Poderia ter pego uma criança. E aí, com certeza, a repercussão seria bem maior.
1: Sim.
0: E a gente já alertava isso, essa situação, outras vezes aqui no Bom Dia, né?
1: Exato.
0: Então não...
1: Exatamente.
0: Não é por falta de aviso. Mas o pessoal sempre acha, com o meu cachorro não vai acontecer.
1: Não vai acontecer nada.
0: É.
1: Até que acontece.
0: E acontece.
1: Mais um recadinho rapidinho aqui. Rua Rio Grande do Sul, bairro Santa Clara. Foi realizada uma obra... Esquina com Antônio Augusto Preto. Não se sabe se o serviço foi finalizado ou não, mas os cavaletes continuam ali, tá? Não sabemos se é da Corsã ou da Prefeitura. Se é o trabalho da Corsã, o cavalete, a responsabilidade é da Corsã. Se foi a Prefeitura que fez o trabalho, a responsabilidade daí é da... é com certeza também da Prefeitura.
0: Tá, tem mais recados chegando aí para o Boca no Trombone, né? O pessoal participando, interagindo e mandando aí a sua participação. Enquanto que o Dira dá uma olhada ali, eu digo o seguinte, ó, Mel do Campo é o único xarope que dá cobertura total para o seu pulmão. 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
1: O ouvinte também manda aqui, 3 meses que não vem a conta de luz. Aí tu tenta ligar e não consegue falar com ninguém. Tem que perder um dia de trabalho e atrás das contas, isso é uma vergonha. Conta de energia elétrica, falando. A Corsã está realizando a marcação e vistoria técnica para pontos de água e novas ligações de Encantado.
0: Sobre aquela marcação técnica... azul que a ouvinte relatava, acho que é isso, né?
1: Tá, só um pouquinho aqui, tudo bem. A marcação e vistoria técnica para pontos de água e novas ligações. Não é o caso aqui, já são casas que...
0: Pois é.
1: São casas que já tem água, tá? Tá? Bom, Boca no Trombone, esse mesmo pitbull que eu enviei foto da cerca baixa e do cachorro aqui no Boca no Trombone e também enviei para a prefeitura. Aqui na rádio já foi falado, inclusive comentado sobre o tamanho mínimo da cerca. Na prefeitura parece que nada foi feito. Haja visto que a fuga e o ataque do animal no dia de ontem. Poderia ter sido uma criança, um adulto, um idoso.
0: Aquilo que
1: poderia.
0: Nós falávamos anteriormente.
1: Poderia.
0: E essa situação específica a gente falou aqui no Boca no Trombone, até alertado aí sobre, por isso, pelo nosso ouvinte aí que mandou o recado agora.
1: Então? Ah, o ouvinte manda aqui, ó. O ouvinte também manda aqui, ó. Que ontem, ali na curva da RS-332, no bairro Lago Azul, foi feita uma galeria, tá? Foi feita uma galeria e aí pra ti, tanto no sentido quem vai a Jacarezinho como vem de Jacarezinho para o centro de Encantado, havia um solavanco muito grande, né? Para perder o rodado mesmo. Ali era para perder o rodado. Eu passei sábado ali, já estava cedendo. E no domingo, segunda, cada vez pior. E aí, o ouvinte manda para mim aqui o seguinte, ó. Ontem foi feito o concerto, tá? Foi feito o concerto lá, tá?
0: Certo.
1: Mas quem fez o concerto foi o Dalla Vecchia, do bairro São José. Particular.
0: Ah, particular.
1: É, sim, particular.
0: O cidadão resolveu fazer.
1: É. Precisa transitar todo dia, né?
0: Uhum.
1: Precisa transitar todo dia. E aí, fez esse trabalho. Ok?
0: Ok. Esse foi o Boca no Trombone em nome do Amargo do Colono, aqui na nossa programação do Bom Dia Região dos Vales da sua rádio Encantado. Nós vamos agora a um breve espaço comercial, já voltamos com a Júlia Banhara Facchini, que não está com frio, para trazer as informações do esporte aqui em nossa programação do Bom Dia Região dos Vales. 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
0: Sete horas 56 minutos, 7:56, temperatura na marca dos 7 graus. Bom dia, região dos vales no ar aqui pela Rádio Encantado, contando com o apoio do Sicredi e também do Hospital Beneficente Santa Terezinha. 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Agora é hora das informações esportivas com a Júlia Banhara Facchini, trazendo os destaques do esporte em nome da Farmácia Central. 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Em nome da Farmácia Central, as informações esportivas chegando então com a colega Júlia. Tudo bem, Júlia? Bom dia.
11: Bom dia, Xande. Bom dia a todos os nossos ouvintes aqui na Rádio Encantado. Vamos falar nesta manhã de Sul-Americana e Libertadores. O São Paulo empatou por 1-1 com o Milionários nesta última terça-feira no Morumbi, pela quinta rodada da fase de grupos da Copa Sul-Americana. Luciano marcou aos 8 minutos do primeiro tempo. O time de Dorival Júnior vai depender da última rodada para garantir a classificação à próxima fase da competição. O empate em 1-1 do Cruzeiro contra o Boca Júnior já seria naturalmente valorizado, mas o contexto aumentou pela Raposa ter jogado com um a menos desde os 30 minutos, após a expulsão de Gerson. O Boca chegou a marcar o gol da vitória aos 44 minutos do segundo tempo, mas o árbitro anulou após ser chamado ao VAR e flagrar toque de mão. O cartão vermelho veio a cerca de 10 minutos depois de Fagner empatar o jogo para o Cruzeiro, dando fim a um jejum de mais de 5 anos sem marcar com a camisa. O Mirassol está classificado para as oitavas de final da Copa Libertadores. A equipe paulista derrotou o Always Ready por 2-1 e confirmou de forma antecipada a vaga no mata-mata do torneio continental. Logo aos 7 minutos da etapa inicial, Shailon abriu o placar para os brasileiros. O adversário reagiu e conseguiu o empate aos 30 minutos. Apenas 7 minutos depois, aos 37, Nathan Fogaça definiu o placar e garantiu os 3 pontos com a classificação antecipada. O Fluminense está vivo na Libertadores. A equipe venceu o Bolívar por 2-1 na noite de ontem, dentro do Maracanã. Lúcio Acosta e John Kennedy fizeram os gols do Fluminense. Carlos Melgar, por outro lado, anotou para o Bolívar. Dessa forma, o Flu ainda tem como se classificar para as oitavas de final. Para isso, precisa vencer o La Guaira na última rodada e torcer por um tropeço do Bolívar contra o Independente Rivadavia, líder do grupo. O Palmeiras recebe o Cerro Porteño nesta quarta-feira às 21h30 no Allianz Parque, em São Paulo. O time comandado por Abel Ferreira lidera o Grupo F com 8 pontos. Uma vitória simples diante de sua torcida garante a classificação antecipada para as oitavas de final. Flamengo e Estudiantes se enfrentam às 21h30 no Maracanã. Na Argentina, as equipes empataram em 1-1. O Grêmio recebe o Palestino às 21 horas, na Arena, na penúltima rodada da fase de grupos da Copa Sul-Americana. O Vasco enfrenta às 19 horas o Olímpia, em Assunção, no Paraguai. Este duelo direto vale a liderança isolada do Grupo G, na quinta rodada também da Copa Sul-Americana. Santos e São Lourenço jogam às 19 horas na Vila Belmiro. O time está na lanterna do Grupo D e precisa vencer para manter a chance de terminar da liderança da chave. O Botafogo enfrenta o Independente Petroleiro no estádio La Huerta, que pertence ao Libertad, às 21 horas. Encerrando a noite, o confronto entre River Plate e Bragantino começa às 21h30, no estádio Monumental de Nunes, em Buenos Aires. O Bragantino quer uma vitória para tentar entrar na zona de classificação dos playoffs da Sul-Americana. O Massa Bruta é o terceiro colocado, com 6 pontos. Essas foram as informações do esporte na Rádio Encantado, por Júlia Banhara Facchini.
0: Valeu, Júlia, trazendo aí as informações esportivas em nome da Farmácia Central Associadas. 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Governo trabalhando, RS diferente. 8:03, intervalo comercial. Na sequência, o Dilamar dos Passos comanda aqui o Bom Dia Região dos Vales da Rádio Encantado com o espaço aí das entrevistas. 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
15: Sintomas gripais, então a gente não teria como atender essas pessoas da forma que elas necessitam, né? Os pacientes que necessitam de atendimento do dia, uma dor nas costas,

0: Se a gente continuar respeitando esses fluxos corretamente, todo mundo vai ser atendido na forma que necessita, né? E no tempo que é possível.
1: A questão de vacinação, como é que tá da coordenadora aqui, ou da Gislaine também, a questão de vacinação, dos grupos prioritários, o pessoal está comparecendo, está indo, tem muita gente para vacinar ainda, como é que está essa situação?
2: Então, a gente tem uma previsão de receber 9 mil doses no município da vacina da influenza. A gente já recebeu um pouquinho mais da metade, a gente recebeu 4.800.
1: Uhum.
2: Dessas 4.800, já foram aplicadas 4 mil. Então, até agora, os grupos prioritários, assim, 4 mil foram aplicados e abrimos agora para a população em geral.
1: Opa,
2: tem doses em todos os postos.
1: Desde hoje,
2: né?
1: Ontem?
2: Foi essa semana.
1: A semana abriu.
2: Isso,
1: então,
2: início da semana foi aberto. Tem um pouco de dose em cada posto, né? Então, no município tem circulando 850 doses, mais ou menos. E o povo pode ir nos postos, né? Cada um nos seus postos. Só crianças a gente pede para ir no posto de vacinas, né? Que daí a gente confere outras vacinas já e já dá uma orientação correta para os pais.
1: Uhum. E se tiver necessidade de uma outra vacina, também já pode
2: isso,
1: ser aplicada.
2: Isso, já aplica daí.
1: Uhum. Ainda tem aquela questão, se tiver gripado, não é orientado, né, para fazer a vacinação.
0: Isso. Se tiver febre, né, Gis?
1: Se tiver febre.
2: Isso. Uhum. Se tiver com alguma tosse, persistente por um mês, a gente faz a vacina. Agora, se tá com sintomas mais complexos, como febre, tá com uma congestão que realmente começou ontem, ou há 3 dias, a gente pede para aguardar uns diazinhos para aplicar a vacina, porque pode piorar os sintomas,
1: sim,
2: né?
1: A gente vê muito, se ouve muito todos os anos. Eu fiz a vacina da gripe e fiquei gripado.
0: Sim, mas a gente diz que ela ameniza, né? Atenua os sintomas, né?
1: É.
0: Não impede que fique gripado, mas a pessoa tem uma resposta imunológica já àquele vírus, né? Esse ano o vírus circulante é a influenza A, né? Teve uma entrevista do Dr. Maurício no jornal No Opinião. E que a gente acredita que nós não temos testes nos postos, né, Dila? Mas os sintomas, eles são bem característicos, né? Então, daí essa pessoa já é isolada pela sintomatologia.
1: É que tem uma diferença também da gripe e resfriado, Kátia. É bem diferente gripe e resfriado, né?
0: Isso mesmo.
1: A questão do resfriado, dificilmente nós vamos passar sem ter um resfriado durante o inverno em função desta mudança de temperatura e a umidade que nós vivemos aqui no Vale Taquari. Eu sempre digo, né? Nós temos um clima de Rio Grande do Sul, nós temos um clima de Vale Taquari e nós temos um clima de Encantado, Mussum e Roca Salles, que é totalmente diferente em função da proximidade do nosso rio.
0: O nosso clima não colabora,
1: não,
0: né?
1: Colabora.
0: As crianças, principalmente as asmáticas, né? Bem complicado.
1: Pessoas têm dificuldade,
0: né,
1: respiratória, algum problema.
3: Porque a gente tem também um clima muito úmido,
1: sim,
3: né? E as pessoas também, elas ficam muito em ambientes fechados, né? Principalmente, eu digo, os idosos, eles não abrem a casa, deixam as casas fechadas. Então, se tu tiver o contato com alguém que teve gripe e tu tá num ambiente fechado, todos eles vão, né, adquirir o vírus, né? O resfriado é mais assim, uma coriza, uma coisa mais leve, né? Não é um vírus da influenza,
1: uhum,
3: tá? Então, a gripe, sim. O que ocorre? Eu vou contar um pouquinho da vacina, tá?
1: Então,
3: a gente teve uma pandemia em 2009, né? Foi uma pandemia, muitas mortes. E aí que houve essa vacinação mais contínua todo ano. Então, por que é importante? Por que agora a gente está tendo muitas gripes, muitos casos, as UTIs com sobrecarga, principalmente em Porto Alegre, né? E nossa região também. Mas é porque as pessoas deixaram de se vacinar, né? As pessoas vacinavam, eu lembro que eu trabalhei na época de 2014, 15, a gente nunca sobrava vacina nos postos. As pessoas contavam os dias para serem liberadas para a população e daí se formavam filas e filas na frente do posto.
1: Nossa.
3: As pessoas ligavam, quando vai abrir para a população? Então, o que acontecia? A gente utilizava todas as doses. Naquela época era 4.200, 3.800 doses, porque é conforme a população que eles...
1: É liberada
3: a vacinação. Sim. E o que acontece? A gente teve uma posição muito negativa com a pandemia, com a vacina do Covid. E isso fez com que as pessoas tivessem uma reação negativa da vacina. O que é diferente é vacina do Covid e vacina da gripe.
1: Sim.
3: Né?
1: Mas é vacina. No entendimento de muitas pessoas.
3: Isso mesmo. É. Então as pessoas, uma vez que fizeram vacina da gripe e ficaram com um pouquinho de gripe, um resfriado, passaram uma gripe mais leve,

0: eles, ah, não, não adianta nada a vacina. Mas não é isso. Quanto mais pessoas a gente vacinar, menos vai ter circulação de vírus, menos problemas cardiovasculares, pneumonias, sinusites e internações hospitalares. A vacina da gripe já reduziu 42% dos problemas de pneumonias.
1: E 42?
0: Sim, e 50% as internações em UTI. Então, o que que acontece? A gente tem que vacinar. As pessoas têm que se conscientizar que a vacina é importante. Mesmo que vá, a gente sempre orienta, vá sim, às vezes, porque o vírus não é que nem uma bactéria, que tu toma um antibiótico, cura, né?
1: Uhum.
0: O vírus, ele é mutante.
1: Ele é mutante.
0: Ele se muda. O vírus desse ano, a gente faz as vacinas, são realizadas, né, estudadas conforme os vírus do ano passado, né? Então, o que ocorre? Que a vacina, ela precisa ser tomada, feita, aplicada todo ano, né, para diminuir a circulação dos vírus.
1: Sim, eu acho que essa é a conscientização, eu acho que esse é o trabalho mais dificultoso que tem as secretarias municipais de saúde.
2: Isso, inclusive...
1: E orientar as pessoas,
2: né? Com certeza.
3: E mas esse ano eu achei que foi bem melhor, né, Gi? A gente ficou surpresa até com a adesão da vacinação. É.
1: Grupos prioritários.
3: Isso, foi muito bom.
2: Uhum. E inclusive a busca do restante da população, de quando iria abrir para a população em geral. Bastante procura.
3: Uhum.
2: Uhum. Mas isso de eles não quererem fazer a vacina não é só da gripe, no geral.
3: Tanto que tem doenças que têm voltado, né? Sarampo isso. Tem retornado, uhum. Né? Tem a gente vê que se criou um pré-conceito, né?
1: Sim.
0: Isso. Até pessoas com tétano internadas em UTI.
3: É.
0: Isso era muitos anos que a gente não ouvia falar, né? Então as pessoas não estão fazendo nem antitetânica, né? Que é para fazer a cada 10 anos e se ocorrer um ferimento faz há 5 anos. Então é muito importante a vacinação.
1: Eu acho que a minha tá atrasada também.
3: Fazendo...
1: A gente começa a pensar que é tanto
3: sim.
1: Tempo, né?
3: É. Sim.
1: É, faz muito tempo que a gente não fez e ela tem uma validade de 10 anos, não teve nenhum problema e a gente acaba muitas vezes esquecendo. Tu vai te dar conta quando tu vai no posto de saúde, né?
3: É.
1: O pessoal vai olhar a tua carteirinha ou vai no posto de saúde que tem os dados lá. E acho que é isso que é extremamente importante, todos os dados que são atualizados, né? Ouvinte tá pergunta aqui, ó, da diferença da vacina do posto de saúde e da farmácia. O que pode acontecer é laboratório diferente, né?
2: A vacina,
1: mas a eficiência
2: na
1: dela...
2: Na verdade, é que a gente tem no SUS a vacina trivalente.
1: Sim.
2: E a farmácia quadrivalente.
1: Sim.
2: O que significa? No SUS ela abrange 3 tipos de cepa, ou seja, 3 tipos de influenza. E na farmácia, como ela é particular, ela abrange 4 tipos de influenza. Mas é só isso a diferença, sim.
3: Normalmente o SUS, ele imuniza os vírus que são mais agressivos.
1: Isso, agressivos e que tem um histórico anterior.
3: Isso, é. É tipo a do HPV, né? A do HPV também é da rede privada, ela tem alguns...
2: Os tipos de HPV a mais.
3: Do SUS, eles são os mais prejudiciais à saúde, mais cancerígenos.
2: Uhum. Isso.
3: Eles imunizam esses tipos.
1: Mas acho que sim, e a questão de vacinação também aí das crianças, como é que é esse trabalho, como é que vocês trabalham isso, como é que está encantado esse trabalho e tem muita criança ainda que está com a caderneta que não está atualizada, as mais diversas vacinas?
2: Temos sim, temos várias, principalmente por resistência dos pais, né?
1: Sim.
2: Ou esquecimento, ou não dar tanta importância, né, para vacinação. Mas quem a gente vê e que a gente se dá conta que está em atraso, a gente entra em contato com a família, ou se a gente não consegue, a gente acaba passando para os postos, né? Em último caso, a gente conversa com o conselho, mas antes a gente tenta outros meios, né?
3: Faz a busca ativa, né?
2: Isso, sempre fazemos uma busca ativa antes, né? Deixamos isso como último meio, realmente. Mas todos que vêm e que, perderam a carteirinha, a gente tem algum histórico lá, né? Um histórico físico. E a gente sempre tenta orientar a virem no prazo, né? Que não atrasem, que é muito importante.
1: Uhum.
3: É, que os menores de que faixa etária de que vão, podem ir, vão no posto na Faterco?
2: Para vacinação.
3: Pra vacinação,
2: Em geral, tu
3: menor
2: diz?
3: De 6 anos,
2: Vacinação da gripe, a gente pede para ir até os 10.
3: Tá. Uhum.
2: Porque daí a gente confere caderneta, né?
1: Até os 10 anos.
2: Até os 10.
3: Aproveita.
2: Isso. É. Acima de 10 pode ir em qualquer posto daí.
1: Uhum. Então na Faterco até 10 anos e os demais...
3: Mas podem ser nos seus postos de referência.
1: Qualquer posto de referência.
3: Isso.
1: Uhum. Uma questão, uma situação que vem, que a gente vem falando em algumas oportunidades também, às vezes essa demora que tem no atendimento em vários postos aí. Agora, com certeza, vai aumentar essa demora pela demanda grande que tem. E profissionais de saúde, tem o suficiente? Qual é a situação de Encantado no momento?
3: Dila, quer dizer na demora do agendamento?
1: Duas situações, do atendimento muitas vezes e depois do agendamento quando precisa de algum exame, ou até vezes muitas vezes pessoas fazem o exame, tem que mostrar e aí demora mais um bom tempo para conseguir mostrar, 2, 3, 4, 5 meses, tem relatos que demora até que foi no médico, fez o exame e depois vai mostrar para o médico.
3: Tá, então assim, ó, vou retornar ali na questão dos fluxos, né? Os postos de saúde, as atribuições das atenções básicas são consultas eletivas, tá?
1: Uhum.
3: Se eu ligar na minha ginecologista hoje, eu vou conseguir consulta para daqui 4 meses, tá? Né? Então assim, se ligarem no posto e agendarem, eu acredito que no próximo mês. Então, sendo eletivo, vou lá fazer prevenção, vou fazer meus exames de rotina. Eu acho que a minha opinião é que tá tranquilo, né?
1: Uhum.
3: Tá. Então, daí eu acordei hoje com dor de garganta, não consegui engolir muito bem a água. Vou no posto central, pronto atendimento. Nós estávamos com um profissional, então na semana anterior demorou um pouquinho mais. Então, nessa semana a gente já readecou, colocamos outro profissional para que essa demanda seja absorvida. Tivemos uma boa resposta, para te ter uma ideia, na segunda-feira nós tivemos 91 atendimentos, né, Kátia?
4: 91 atendimentos.
3: É uma demanda, é uma demanda bem importante, bem, né, diferente dos nossos fluxos, né? Então, e a gente
1: fala de 91 apenas aqui.
3: Isso aí, só no pronto atendimento do central.
1: Do central.
3: É, só então daí, ontem
1: segunda,
3: foi um
1: pouco, né?
3: Segunda-feira.
1: Segunda-feira, né?
3: Ontem foi um pouco menos, né? A Bina até me passou aqui. Ontem 78.
1: Também.
3: Mas mesmo assim, de 45, 50, aumentou, né? Bastante. Então já é uma.
1: Mais que duplicou na segunda e duplicou ontem.
4: É. Uma média de 42, 45 por dia, né? Em 12 horas de atendimento. E agora tá em 91, 92 atendimentos. Então, às vezes, quem tu questionou essa demora é por conta disso, né? É mais fluxo de pessoas, é mais pessoas aguardando.
3: Crianças, né?
4: Sim, principalmente crianças, né? Nós estamos com... Agora no inverno, eu sempre digo, é as gripes e as crianças, né? Elas...
1: Prioridade.
4: A gente veio uma mãe de uma creche, que tinha a criança na creche, no Planalto, testaram 13 e testaram para influenza, né? Então, o restante que tá em casa, todos têm influenza, né? Uma sala de aula, né?
1: Sim.
4: Então...
3: É bem característico, né? Não foge da nossa realidade de todo inverno, né? Então, o que eu procuro também orientar. O meu filho teve febre na sexta-feira. Então, eu observei final de semana como ele respondia. Daí eu fui monitorando, medicando os sintomas, né? Então, também isso, né? A gente ter um pouquinho de calma nesse momento, né? Observar os sintomas, febre. A febre precisa ter pelo menos 48 horas para o organismo manifestar alguma coisa. Então, ó, na segunda-feira ele tinha um pouco de dor de garganta, né? O organismo precisa também responder, né? Então, claro, eu entendo, né? Tem filho pequeno, às vezes, né? Tem o pai ou a mãe mais idoso. Mas observar essas 24, 48 horas, pode medicar, né? Um antitérmico, né? Os fluxos corretos também. A gente tentar manter o posto de saúde, o médico que conhece, para as consultas de rotina, que normalmente são 30 dias. A agenda, eu até estava na semana passada dando uma olhada geral. Tem postos que tem para 15 dias, não é tanto, né? Exames eletivos também a gente mantém para o mês seguinte, né? E para priorizar pacientes idosos, resfriados, né? Crianças que tenham alguma demanda mais urgente.
4: Uma questão que eu quero levantar muito importante é o seguinte, que às vezes as pessoas faltam a consulta. Agendam a consulta e elas faltam. Às vezes dá um imprevisto, não tem problema. Agora, se a pessoa ligar o dia anterior, né, com antecedência, a gente consegue encaixar outras pessoas nessa consulta. Porque, assim, ó, é bem de rotineiro a gente olhar as agendas e ter faltas de quatro pessoas por turno. Às vezes são 6 pessoas no dia, né? 6, 7 pessoas no dia.
0: para cada médico?
1: É, eu tenho uma opinião sobre isso, já expressei isso em outras oportunidades. Quando tu tem um atendimento, por exemplo, particular no médico, dentista, no dia anterior a pessoa mantém contato, né? A Secretaria de Saúde faz esse trabalho, ou no entendimento deveria fazer isso, que daí tu vai reduzir um número considerável. Vai ter falta, vai ter.
0: É, sim.
1: Porque assim, às vezes tu demora, né? Às vezes tu demora para ser atendido, demora uma semana e aí a síndrome passou,
3: até, né? É, também até demora um pouquinho,
1: e aí a síndrome
3: rotina,
1: passou,
3: né?
1: E aí se tu tivesse contato com a pessoa que solicitou, é mais prático, mais fácil.
0: Sim, a gente tem esse trabalho realizado nos postos de saúde, porém a gente tem um pouco de dificuldade também, o telefone.
1: Sim.
0: O contato, às vezes, não é o contato que a pessoa deixou lá no dia que fez o cadastro. Muda de telefone, as pessoas não atualizam o cadastro. Não, troquei meu telefone, sabe? Às vezes a gente entra. A gente tem essa dificuldade de ter o contato com os pacientes por via WhatsApp ou até mesmo por ligação. Quando a gente liga para as especialidades, né? Que vem as consultas, né? Que tem Teutônio, Lajeado, Porto Alegre mesmo. Uhum. E a gente liga para a pessoa, ó, vamos confirmar essa consulta, né? A gente precisa dar esse feedback no sistema. E aí a gente não encontra. Aí a gente tem que ligar para agente de saúde, daí a gente de saúde vai na casa, ver se ainda o morador reside lá. Então a gente
1: aí
0: tem um pouco de dificuldade. Isso. Então
3: tem
0: a gente.
3: Sim. Bastante falta.
0: Então a gente tem esse trabalho, mas nem não é a gente não consegue 100% realizar ele.
1: É que o trabalho é gratuito, né? Isso é gratuito, tu vai ou não vai, tu não tá pagando nada, né?
0: Isso.
1: O atendimento ele é particular, tu vai para não perder o tempo e a demora que tu fez.
0: A
1: gente sabe que é uma realidade.
3: Tem toda uma equipe lá esperando, né? Tem alguém que possa estar precisando desse atendimento,
1: sim,
3: né? Então daí.
1: E muitas vezes tu não consegue, na hora tu não consegue buscar outro paciente para sair de encantado, digamos, tá?
3: Eu até vi outro dia que, eu acho que me encaminhou, que o paciente também chegou atrasado e não foi atendido. A gente tem um limite, porque algumas regras elas precisam ser respeitadas e elas devem existir, né? Então, da mesma forma que eu cobro da equipe, eu preciso que a população também faça a sua parte. Então, existem algumas regras, existe um limite de tolerância. Eu entendo, tem situações. Se o paciente seguinte e o próximo não estiverem ali, conversar, entendo que esse manejo também pode ser melhorado. Já conversei com as equipes, mas a gente precisa ter algumas regras para que todo mundo caminhe junto e dance junto à mesma música.
1: Sobre esse assunto, eu tenho, não expressei, mas a minha opinião, uma pessoa ligou dizendo que era muito frio, que foi depois chegou atrasado porque era frio, tá? Por atendimento.
3: Levantar hoje pra trabalhar, né?
1: Pois é, pro atendimento era frio, tá? Pra não ficar esperando no frio. E a outra que não tinha estacionamento.
3: Pois é.
1: Tá.
3: A Kátia estaciona quase em casa para parar ali na prefeitura.
1: Para mim, nenhum dos dois justifica esse atraso. Nenhum dos dois justifica o atraso. Quando tu vai para o atendimento, tu sabe que é frio, tu vai ter atendimento. Só que, como é de graça, as pessoas muitas vezes acabam não dando importância para isso. Isso é todo atendimento, né? Não justifica. E me atrevo até a dizer que daqui a pouco quem foi lá para o atendimento naquele dia que não tinha um estacionamento, não queria pagar o estacionamento.
3: Nossa,
1: até me atrevo a dizer isso, que as pessoas acabam estacionando aí em muitos pontos e tivemos que colocar, entrando um parênteses aqui, uma corrente na entrada da feira do produtor para as pessoas não estacionarem lá. Eu acho que é o cúmulo, né? É o cúmulo isso, e isso é do cidadão. Tá, este é o meu entendimento.
3: É educação, né?
1: É educação. E eu sempre digo que aqui em Cantado nós temos o Código Brasileiro de Trânsito, que é o CBT, né? E aqui em Cantado nós temos o CET, que é o Código Encantadense de Trânsito, tá? Nós temos um código diferenciado, tá? Uma outra reclamação que a gente recebe aqui via de regra é a questão de pediatra, o atendimento de pediatra.
3: Sim.
1: Como é que é essa situação? E isso não é de hoje, né? Isso vem historicamente.
3: Sim.
1: Carol.
3: Então, assim, ó, nós temos dois pediatras no município, né? Um atende no posto central e a outra profissional, ela atende os postos da parte de cima,
0: até
3: né,
0: aqui, Cátia? Planalto.
3: Isso. Tu quer passar os dias que eles atendem?
0: Os dias de terça-feira na Faterco e de sexta-feira no Planalto.
1: Faterco e sexta Planalto.
0: Isso.
1: E
0: nós temos um pediatra no central, então, nas segundas à tarde, terça todo dia, quarta-feira de tarde, quinta todo dia e sexta-feira.
1: Uhum.
0: Então, o que ocorre? nunca vamos ter pediatra o suficiente. Quando eu tinha minhas filhas pequenas, eu sempre tinha atendimento com dois ou três pediatras, porque quando elas ficavam doentes, eu nunca conseguia consulta.
3: Não tem
0: então,
3: pediatra bom, particular, né? Às vezes sim. As mães referem,
0: por convênio,
3: né?
0: É. Então assim, ó. Sim, às vezes é necessário tu levar um pediatra, mas como a gente tem o pronto atendimento para uma gripe, tá? Para um resfriado, uma criança maior, né? Pode ser atendido pelo médico.
3: Todos os clínicos são todos habilitados.
0: Isso,
3: né?
0: Todos os clínicos que trabalham nos ESFs, os médicos, estratégias da família, eles atendem as crianças. Então, o pediatra, sim, a gente tem. Isso é um plus de Encantado, tá? É um plus o pediatra ter nos postos e mais de 40 horas semanais. Nós temos pediatra mais de 40 horas semanais nos postos. Então, agora. Pode ser que essa reclamação veio de agora. Sim, o pediatra está uns dias de férias, né? Eu acho que férias compete a todos,
3: semana,
0: né?
3: É.
0: Então, por isso que não temos. Até surgiu uma pessoa me comentou, bah, mas é época do pediatra tirar férias. Cada um tem o seu programa, né? O seu cronograma de férias, de tirar,
1: pediatra
0: viajar.
1: Pediatra tem família.
0: Isso.
3: Vida,
0: então,
3: é um ser humano.
0: Né?
1: Sim.
0: E tá tudo certo.
1: Sim.
3: É, então, de qualquer forma, a gente reorganizou, né, a estrutura com a saída dele. A gente, então, priorizou as crianças menores com a doutora Kelly, né, pra ela atender, então, os menores que são... As dosagens de medicação é diferente, né, fora da rotina. E os clínicos, então, atenderem a partir de uma faixa etária. Mas, como a Kátia falou, não é uma exigência, não é uma atribuição da atenção básica que se tenha pediatra, ginecologista, psiquiatra, e nós temos, né, Dila?
1: Sim.
3: Eu sempre ouço, mas a saúde tá muito ruim. A gente sempre pode melhorar.
1: Em saúde é...
3: Em tudo, né, em tudo na vida a gente sempre pode melhorar. Mas, então, a gente tem o pediatra, ele tá ali. Se tiver algum colega que vai atender a criança e ele precisa de pediatra, o próprio colega vai entrar em contato com o doutor Rafael ou com a doutora Kelly, vai pedir uma avaliação, né? É uma paciente que não precisa se deslocar para outra cidade, que seria Gercon, que também o Gercon é um pouco mais complexo, né? E a gente tem conseguido, tem sido muito bom, tenho visto.
0: Sim.
3: Que... Eles são ótimos.
0: Eu só gostei.
1: Central tem horário diferenciado, guarda de atendimento?
0: Sim.
1: Entendido?
0: O posto central tem, então. Ele tem os clínicos, né? Que nós temos três clínicos. E temos o pronto atendimento, então, agora com dois médicos. Que é das 7h30 às 11h30, das 13 às 21h.
1: O Vinte manda aqui, ó. Eu tive que remarcar minha consulta duas vezes. Mandei um WhatsApp para avisar. É o que precisava, o que nós precisamos também fazer, tá? Outro ouvinte disse, olha, fui muito bem atendido na farmácia, retirei todos os meus medicamentos sem nenhum problema. Outra que vem aqui, uma outra reclamação que às vezes a gente fala e aqui tem, é do horário, né? Precisei fazer teste de Covid, fui no dois postos e a enfermeira já tinha saído. Bora, 16 horas e outro dia 16h24.
3: Qual posto?
1: Não mandou aqui, manda pra gente aqui qual é o posto, tá? Qual é o posto pra também a gente verificar esta situação, esta questão aqui. Outra também manda aqui que a questão da vacinação, né? É um direito da criança, é um direito da criança e o pai não levando.
0: É um dever dos pais. E um dever
1: do pai,
0: dos pais.
1: Ou negligente, né?
0: Isso aí.
1: Negligência do pai, né? Isso, muitas vezes a criança não pode, não sabe, não tem o livre-arbítrio de sair de casa, ó, eu preciso me vacinar.
2: Não tem entendimento, né?
3: A gente pode até ver de lá a opinião da população, que eles acham de talvez fazer um final de tarde. Teve um ano que nós fizemos nas escolas. Ah. Quando os pais iam buscar, a gente já aproveitava e vacinava. Dá pra tentar alinhar com a Stephanie, ver o que os pais achariam disso, né? Nós poderíamos organizar.
0: No passado a gente fez nas EMEIs.
3: Foi bem legal, foi bem bom. É. Porque daí já pega o pai, a mãe, a mana, né? Quem não fez, já aproveita.
1: Sim.
3: É, dá pra ver com a Stephanie o que ela acharia, né? E o que as profs e também a população, se eles acharem que seria...
1: O ouvinte fala que foi,
3: ferramenta.
1: É, o ouvinte falou que foi no Jacarezinho e na Faterca. Vamos buscar aqui quando é que foi isso aí.
3: Tá.
1: Já questionei também qual é a data, quando foi que aconteceu isso, que não deveria. Via de regra,
0: isso
1: não
0: aí.
1: Pode acontecer.
0: Não pode acontecer, porque nós temos a equipe completa.
1: Sim.
0: Em todos os postos.
1: Os postos.
0: Isso, e fica até às 17h.
1: Eu acho que o que a gente tem, então, é isso, e fazer aquele alerta mais uma vez, né, para as pessoas comparecer para vacinar e levar as crianças, idosos, pessoas que têm dificuldade respiratória agora na questão de gripe, atualizar a caderneta de vacinação, que é extremamente importante, né, e precisamos fazer isso, e nós, enquanto pais, precisamos, os responsáveis, precisamos ter essa noção, né. E aí ficou o alerta do vô, da avó, né, fez a vacina, né, fez a vacina.
3: Tem que vacinar todo mundo, porque daí vai, circula, vai pra casa, né? Vai na escola, vai no vô, vai na avó, né? O vírus tá ali, tá circulando.
1: Vai junto,
2: só esperando várias pessoas, alguém, né? No nosso dia a dia.
1: O vírus vai junto, né? Ele não sabe, eu vou ficar aqui nessa casa só, né? Não, ele não fica.
0: Olha, eu já tenho a resposta, tá? A enfermeira do Jacarezinho estava numa visita domiciliar, tá? E a da Faterco, ela tinha ido no posto central, porque ela iniciava para fazer o plantão das 17 horas. A gente não tem uma equipe específica das 17 às 21 horas. O que ocorre? Um dia cada, né? Cada enfermeira, a gente faz uma escala e a gente se desloca pro central para fazer esse atendimento, né, e ajudar. Então foi isso que ocorreu, tá? Nesse caso, a pessoa pode se deslocar ao posto central, tá? Até as 21 horas. Ah, não conseguiu, né? Às 17 a enfermeira não estava lá, mas pode se deslocar, não tem problema se é de Jacarezinho, do Planalto, qualquer outra unidade, pode ir ao posto central, que fica, então, aberto até as 21 horas.
1: E a pessoa que teve azar, né? Foi duas vezes.
0: É, sabe, às vezes.
3: Errou os dois.
1: Dois,
3: infelizmente.
1: Em dois postos.
0: Sim, isso é ruim, né? Porque a pessoa se desloca,
3: já tá ruim, né?
0: Isso. O que a gente. Eu gostaria só de salientar que dia 12 de maio foi dia do enfermeiro. Uhum. E hoje, dia 20 de maio, é dia do técnico. Então, um parabéns a todos os técnicos hoje pela passagem do seu dia, né? Gratificante tê-los. É.
1: A questão do fechamento do PA. E é um questionamento que vem também, Carol. Uhum. Tem um atendimento diferenciado no posto aqui de Encantado do PA? Como é que é essa situação? É um questionamento que eu te faço agora, que também a gente vem de ouvintes.
3: O PA mais, né? Então ele fazia alguns atendimentos que nós no posto não fizemos, não realizamos, porque nós não somos UPA, né? Então, e o PA tinha essa possibilidade, por exemplo, um ferro sérico, né, uma medicação de gestante, alguns outros curativos mais complexos, né?
1: Uhum.
3: Então, a gente mantém o horário estendido do pronto atendimento do posto central, mas com característica de unidade básica, né? E, então, a gente, essas situações, a gente faz uma autorização e encaminha para o hospital. Então, como não são urgências, a gente consegue combinar com o hospital o horário, que fica menos complicado, né? Mas não, mas assim, infundir medicações, né? O posto a gente nem tem, né? A gente tem equipe habilitada, então se o paciente for lá e quiser passar uma sonda, fazer uma sondagem, a equipe, ela é habilitada, ela é competente para isso, mas nós não temos o material, porque não é uma atribuição da atenção básica, né?
1: Ouvinte faz um encaminhamento, um pedido aqui, tem uma consulta com um gastro, né? Via Gercon, qual é a demora do atendimento? Aí é bem peculiar
3: lá,
1: né, atendimento,
3: no,
1: né? Via Gercon.
3: Via Gercon, ele tá aguardando?
1: Tá aguardando.
3: Tem algumas especialidades que a procura, ela é maior, e a disponibilidade dos profissionais, ela é menor, então acaba demorando um pouco mais. Gastro, eu acredito que não seja, né? Tem especialidade tipo cabeça e pescoço, a gente diz que demora, né? Neuro também, um pouquinho mais.
1: Mas o que 15, ela... 15 do 4. 15
0: de abril. Ela pode ligar na Secretaria de Saúde ou então na sua unidade onde que ela fez o encaminhamento, e aí a enfermeira sabe, consegue olhar, né? E ver uma média de espera para cada especialidade.
1: Pra especialidade.
0: Isso.
1: Então são diferentes, né?
0: Uhum.
1: Obrigado pela participação de vocês, né? Aqui na programação a gente vai voltar a fazer esse contato aí nos próximos dias, próximas semanas, para saber como é que está esse atendimento e principalmente repassar para a comunidade que precisa e deve ser atendida, né? Obrigado, Carol.
3: Eu que agradeço a amizade de sempre, né, Dila?
1: Uhum.
3: E também dizer que a gente sempre está aberto, né, para eu não digo que são reclamações, a gente sempre observa, estando no sistema, é diferente de quando as pessoas vêm de fora e nos falam, né, e nos pontuam as situações. A gente está sempre aberto para melhorar. Vocês também sempre nos darem, repassarem os recados, os toques. Agradecer a oportunidade, mandar um abraço para todas as nossas equipes, são muito especiais. Não seríamos nada
1: Sim, trabalho conjunto.
3: Eu disse trabalho conjunto, com certeza. E muito humano, né? A gente sempre vê que tem carinho, né? Uhum. No que fazem, amor no que fazem. E agradecer às gurias que me acompanharam. Muito obrigado, um abraço.
1: Essa manhã gelada, né?
3: Exatamente.
1: Obrigado, Kátia.
4: Obrigada.
1: Gislaine?
2: Muito obrigada. E eu reforço sobre a questão da vacinação, de irem vacinar é muito importante, terem essa consciência e falarem para os amigos próximos, para os familiares, né? Para irem se vacinar, temos em todos os postos e no horário de atendimento e aguardamos a todos.
1: Obrigado. 8h41, Sicredi e a temperatura. 10 graus.
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0: 8h43 aqui na Rádio Encantado. Bom dia, região dos Vales. 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Nós estamos recebendo aqui na estúdio da Rádio Encantado, então nesta manhã, o assistente técnico regional da Emater, César Burilli, também responsável pela questão de apicultor em todo o nosso, no Vale Taquari, aliás, são mais de 50 municípios, e também o Eduardo Mariotti, que é da Emater aqui de Encantado, para falarmos aqui sobre um seminário regional de apicultura que ocorre aqui no município de Encantado na próxima sexta-feira, dia 22. César, tudo certo? Bom dia, bem-vindo à programação da Rádio Encantado.
1: Bom dia, Dilamar. Tudo bem? Tudo bem.
0: Eduardo.
2: Bom dia, Dilamar. Bom dia, César, ouvintes da Rádio Encantado. É uma satisfação poder estar trazendo aqui informações sobre o nosso seminário regional de apicultura, né? Seminário esse que vai envolver inúmeros municípios aqui da região. E ele traz, neste ano, aqui no município de Encantado, como tema a inovação e manejo para a produção do mel. Sabemos que o mel, ele é um produto nobre, né? Um produto que, a nível de Brasil, ainda ele é tratado como remédio, né?
0: É.
2: Só para a gente ter uma noção, né? Eu fiz uma pesquisa rápida, né? Aqui, a nível de Brasil, né? Nós pensamos no país, né? Nós temos aí um consumo per capita de gramas. Nós estamos falando em 60 a 140 gramas de consumo per capita no Brasil. Se nós viermos para a região sul do Brasil, né? Principalmente o estado do Rio Grande do Sul, Santa Catarina, Paraná, nós temos aqui, então, já um consumo mais ampliado, né? Que pode chegar até 300 gramas por habitante. Eu mesmo supero em muito essa média de consumo, né? Tenho certeza que
0: o pessoal que
2: nos ouve supera, né? Passa de quilo, possivelmente, né? Mas nós estamos tratando ainda com um produto que ele tem esse valor nutricional bastante alto, ele tem inúmeras propriedades nutricionais e medicinais, né? E é um produto que, quando a gente pensa em apicultura, a gente pensa imediatamente o mel. Mas no seminário também a gente vai poder ver, vai estar o segmento, né, concentrado ali. Nós vamos ter outros produtos, como a cera de abelha, o própolis, o extrato de própolis. Então, é sobre isso que nós vamos tratar, sobre a possibilidade de qualificar o segmento produtivo, né? Podendo trazer aí inovações para os apicultores, né? Podendo trazer informações, né, técnicas, e poder também discutir sobre esse tema.
0: Bom, isso que eu ia perguntar agora também pro César, né? O que vai ser tratado nesse seminário e como é que vai funcionar esse seminário e aberto a quem?
1: Bem, o seminário está aberto para todos, para todas as pessoas que quiserem participar, né? É livre, né?
0: Uhum.
1: Mas assim, a gente chama principalmente os apicultores, né? Porque nessa época do ano é uma época que, com o frio, chuva, dias curtos, poucas flores, as abelhas podem ter falta de alimento, né? E aí um dos temas do seminário é a alimentação de abelhas, tanto para inverno como na primavera. Embora a primavera seja uma estação rica de flores, né? Para quem quer potencializar a produção de mel, nós devemos alimentar as abelhas com alguns critérios para que elas possam crescer bastante o enxame e assim produzir mel se o tempo colaborar, né? A produção de mel sempre depende de vários fatores, né? Principalmente a questão climática e a questão das plantas floríferas específicas para as abelhas, né? Não são todas as flores que são visitadas por abelhas, né? Nem todas as flores produzem néctar, mas as abelhas visitam a grande maioria das flores, sendo que 75% das culturas que são econômicas são polinizadas por abelhas. Então a importância da abelha vai muito além da produção de mel, né? A polinização é o incremento maior financeiro que nós temos, que é um serviço prestado pelas abelhas.
0: E como é que você trabalha isso em nível de região? Aí são mais de 50 municípios que você...
1: 55.
0: 55 municípios que você organiza e faz esse trabalho aqui em nível de região. E como é que está esse trabalho e a produção de mel? É satisfatória? Depende muito de vários fatores, como você já falava.
1: Todos os anos nós fizemos em alguns municípios 2, 3, 4 cursos para orientar os produtores, né? Cursos de 2 dias, né? Fazendo parte teórica e prática para levar mais informações para que a apicultura seja mais profissional. Nós sempre falamos que na apicultura nós temos 3 categorias, né? Nós temos o tirador de mel, né? Aquele que vai nas colmeias lá em algumas épocas do ano, vê se tem mel para tirar. Ele vai lá justamente para tirar.
0: Não faz nada.
1: Nós temos o profissional meia boca, que faz algumas coisas, mas às vezes o que faz ainda acaba jogando contra, né? Já prejudicando até as abelhas, né? E tem um profissional mesmo, que faz tudo o que precisa na hora certa e colhe resultados excelentes. Mas um outro ponto importante do seminário que disse dos assuntos é a questão que nós vamos trazer aqui um criador de rainhas que vende rainhas para o Brasil inteiro. Ah. Não é para a região, ele é de Patos Sobrado e ele tem um grande conhecimento de apicultura em todos os aspectos, né? E ele vai vir, a palestra dele é sobre criação de rainhas e introdução, né? Principalmente que tem que saber introduzir também a rainha, né? E esse tema vai ser abordado por ele com grande desenvoltura, porque é o trabalho do dia a dia dele, né? Ele produz mel também, mas o foco dele é produção de rainha. E também sanidade apícola vai vir um profissional da SEAP, porque os produtores normalmente não informam na inspetoria veterinária a existência de colmeias na propriedade. E qualquer problema que ele venha a ter sanitário, ele precisa ter essas... ou mesmo contaminação por agrotóxico que causa morte de abelhas, né? Se ele não tiver registro de inspetoria, as abelhas não existem e não vai ser dado nenhuma importância para essa possível ocorrência, né?
0: Uhum. Pois não?
2: Eu gostaria de me somar também na questão de fazer um ponto de destaque do seminário. O seminário ele vai ter 2 momentos, né? Ele vai ter um momento pela manhã, onde que serão realizadas 3 palestras, né? Uma das palestras com o próprio colega César, que nos fala aqui, que vai tratar sobre a alimentação das colmeias. Essa segunda palestra que o César fala do produtor de rainhas é o Décio Senin, né, de Passo Sobrado, com melhoramento genético na apicultura. E sanidade apícola, então, com o médico veterinário, então, da fiscal estadual agropecuária da SEAP, que é o Gustavo Dil. Além dessas 3 palestras, na parte da manhã, no início da tarde, nós teremos aí estações práticas, que a gente costuma chamar de oficinas, né? Então nós vamos ter uma oficina tratando sobre a preparação da colmeia com os colegas, com o colega Júlio Marcon da Emater de Arvorezinha, uma outra oficina com o processamento de cera de abelha com o pessoal da Agronatur e da Biocera de Juí, e uma terceira oficina com o colega Arthur do escritório de Forquetinha, tratando sobre o manejo de colheita, né? Que às vezes o apicultor ele até consegue fazer o manejo de forma adequada, mas chega no final do processo ele comete algumas falhas que podem comprometer inclusive a qualidade do mel. Gostaria também de destacar que esse seminário ele foi pensado e a várias mãos, né? Ele é organizado pela Emater com a Secretaria de Desenvolvimento Rural do Rio Grande do Sul, né, que é a Secretaria Braço Direito, né, da Emater na execução das tarefas, das ações, mas ela também conta com o apoio da Prefeitura Municipal de Encantado, da Agronatur, da Biocera, da Marcenaria Klein e do Sicredi Região dos Vales. Então, esse é um evento que ele foi pensado para trazer esses parceiros também para exporem equipamentos, exporem utensílios, materiais. Então, o apicultor, o pessoal de casa que está nos ouvindo, que quer conhecer um pouco mais sobre quais são os equipamentos que precisa ter para poder fazer um manejo adequado, vai encontrar na sexta-feira aqui durante o seminário.
0: Quantos produtores nós temos aqui em Encantado, Eduardo?
2: Orbita aí na faixa de, assim, falar em apicultores, nós temos uma, como o César diz, nós temos uma amplitude muito grande. Nós temos aquele que tem 2, 3 caixinhas, que é praticamente proto-consumo, e aquele apicultor mais profissionalizado, que tem até 300, 400 colmeias, né? Então,
0: vamos encontrar.
2: Orbita em 50 apicultores, né?
0: A produção, vamos para a produção, então.
2: Produção, nós estamos falando ali em torno de 12, 15 toneladas de mel. Claro que nem todo esse mel ele fica aqui no local. Alguma coisa desse mel vai para Santa Catarina, vai para outras regiões do estado, né? Então, uma parte disso é processada e absorvida pelo mercado regional, né? Mas aí nós temos aqui no Vale do Taquari aquilo que o colega Paulo Conrad, né, que nos comentava sempre, que foi um profissional da Emater, que trabalhou muitos anos com a área da apicultura. Ele comentava que a atividade apícola, ela é intrinsecamente ligada às condições ambientais. Naquele ano, que nem nós tivemos agora, uma condição favorável, nós tivemos uma produção excelente. Cabe lembrar que lá naquele período, lá após a enchente, nós tivemos uma péssima safra, né? Por quê? Excesso de chuva, condições inóspitas, né? Comprometeu toda, desregulou totalmente a florada. Uhum. Agora, por outro lado, então, nós tivemos uma safra bastante exitosa, né? Mas é importante destacar que nós temos aí nesse mercado aí profissionais que estão fazendo já o manejo já adequado, que estão vinculados aí à Associação dos Apicultores ou alguma agroindústria, e temos muito ainda o mercado informal de comercialização de mel, e que é parte do segmento, vamos dizer assim. Tu inicia com uma pequena produção e daí depois tu busca se qualificar no segmento, né?
0: Vamos lá, se falasse então no tirador de mel, meia boca, e o apicultor de fato, né? E aí também mostrou a diferença. Quanto é que, por exemplo, o tirador de mel, ele vai lá na colmeia, quanto ele vai tirar num ano? Aí depende muito da variação, claro. O meia boca e o que tira aí numa caixa do mel.
1: Bem, nós podemos...
0: Só pra gente ter uma diferença do que é um trabalho e de forma diferente, né? E de forma bem feita.
1: Uma colmeia bem conduzida durante todo o ano, quando o clima colabora, né? Nós podemos chegar aí a 120 quilos por colmeia ano, mas não como média. Uhum. Algumas colmeias sobressaem e chegam a essa produção. Não dá para tomar como referência quem vai trabalhar com apicultura que vai colher isso aí, né? Sim. Mas assim, um valor médio ali é 40, 50 quilos para quem trabalha de forma profissional. Esse é um parâmetro bem possível de colher.
2: Produzir. Basicamente fazendo manejos.
0: Sim.
2: Sem investir muito em alimentação, sem investir em substituição de rainha, fazendo aquele manejo básico, né? O que é o manejo básico, né? Que é aquilo que o César falava. Na entrada do inverno, é reduzir o tamanho do alvado, né? É poder dar condições para que a colmeia ela tenha um próprio aquecimento interno, né? Daí, ao reduzir o alvado, diminui a entrada de ar frio, né? Na colmeia. Fazer aquele manejo de troca de cera, tirar a cera velha, né? Os alvéolos velhos, incluir a cera laminada. Então, tudo isso a gente também vai tratando. Além disso, também é importante destacar que nos últimos anos nós tivemos inúmeras inovações em termos de roupagem, né? De equipamento, EPI. Tá? Uhum. Hoje nós temos equipamentos, por exemplo, de malha livre, que possibilita ter um maior conforto ao trabalhar, e ele é um equipamento antiferroada. Coisa que, às vezes, o apicultor iniciante, ou quem não é do segmento, tem para isso a primeira coisa.
0: Ferroada.
2: Não quero tomar ferroada. Então, fazendo o manejo adequado, eu mesmo tenho, eu sou apicultor, né? Tenho algumas caixas no sítio. Então, eu não uso um equipamento antiferroada, mas eu uso um manejo, um macacão, que ele é de nylon, né? Nylon duplo, que ele permite aí ter uma segurança, né? E aí, o uso do fumegador, o uso de outras tecnologias aí que são utensílios importantes, básicos na apicultura, consegue ter um manejo satisfatório sem correr tanto risco, né?
0: E quais as principais, a principal árvore, planta aqui da florada, qual é a melhor que tem em nossa região aqui que nós temos e como é que faz esse manejo?
1: Uma planta mais comentada aí em termos de floração é a uva do Chapão, né?
0: O japonês.
1: Que floresce ali no fim de outubro, novembro, depende a altitude da região, né? Uhum. É um mel também dos mais valorizados no mercado. Embora, do ponto de vista nutricional, ele não é o melhor mel, né?
0: Não é o melhor.
1: O consumidor tende a gostar de comprar mel claro, mel mais amarelinho.
0: Claro. Uhum.
1: Né? Que é o do Japão, se encaixa nesse perfil, né?
0: Sim.
1: Mas os mels mais escuros, que são produzidos naturalmente, porque pode estar escuro por causa da cera velha também, né? E são os mels mais ricos em minerais. Só que é um melo um pouco mais forte, mais ácido. Uhum. E o consumidor gosta do melo mais docinho. Então docinho. O Japão se encaixa nesse perfil. O melo de eucalipto, que é produzido nessa época de outono, ele é um melo menos procurado e menos valorizado. Mas
0: por causa da coloração.
1: É, mas nutritivamente ele é um melo superior ao melo da uva do Japão. Mas o consumidor compra pelos olhos e pelo gosto, né?
0: Sim.
1: Então ele prefere o do Japão, que pode ter um diferencial por quilo, até para quem comercializa em grande quantidade, até de R$3-4 a mais ao quilo, por ser o melo do uva do Japão.
0: É, isso é interessante, né? Eu não sabia disso. A gente sabe que depende da floração, depende da árvore, da planta, e o mel é diferente. Sim. O gosto é diferente também, né? Isso a gente já sabia. E a questão do mel, muito se comenta aí na região aqui, é a questão do fumo. O mel que vem da florada do tabaco.
2: Do tabaco. Não sei, César, se tu tem esse...
1: A nossa região aqui, a produção de tabaco é muito pequena,
0: né? Sim.
1: Mas não tem influência que eu tenha conhecimento, assim, de depreciando o mel com flor de tabaco. É mito, não tem. A abelha, se a flor não é boa, ela não vai, né? Uhum. Ela só vai e ela escolhe, né?
0: Sim.
1: Ela escolhe, tem épocas que algumas floradas ela vai, e outras épocas, se tem abundância, ela não vai em determinadas floradas, né?
0: Uhum.
1: O fumo não é uma planta preferencial para abelha, né?
0: É extremamente importante, a gente não sabia disso, né?
2: De fato, né, isso que eu ia comentar também, existem épocas do ano que a gente percebe que tem um cheiro de néctar no ar, né?
0: Sim.
2: Se nós pegarmos, por exemplo, aí, tem momentos que, quando tem o citros, né, tá em plena floração.
0: Uhum.
2: Meados de setembro, algumas variedades, né? Tu entra num pomar, tu vê o zum-zum da abelha literalmente trabalhando. E com certeza, né? Se aquele apicultor, ele consegue, de forma estratégica, posicionar suas colmeias próximo ali ao pomar, vai ter um ganho duplo. Primeiro, por aquele fato que o César mencionou da polinização, né, que aumenta a produtividade do pomar, de modo geral, com a polinização das abelhas. Por exemplo, tu pegar um moranguinho. Moranguinho é extremamente crítico, é crucial a questão da polinização. Se não tiver polinização adequada, acaba deformando, né, o pseudofruto do morango. E voltando à questão dos citros, né, tu tem ainda a condição de produzir um mel também, claro, e com, vamos dizer assim, um apelo mercadológico bastante interessante, porque daí tu consegue, naquela época, caracterizar o mel como sendo ou de citros, ou em outro momento de uva do Japão, ou de eucalipto, né? Então existem esses méis monoflorais, vamos chamar assim, e os multiflorais, né?
0: Sim, que são diferentes. Acho que é isso então, convidar mais uma vez, César, obrigado pela participação aqui, convidar então o pessoal na sexta-feira, a partir das 8:30, a gente não falava, né? Onde é, no Auditório Brasil, aqui do Perfeito. Centro Administrativo de Encantado, qualquer pessoa pode chegar lá, a partir das 8:00, 8:30, começa então esse trabalho até a tarde, isso?
2: Isso aí, exatamente, obrigado, Gilamar, mais uma vez pelo espaço, boa semana a todos, até sexta-feira.
0: Obrigado, César.
1: Então também, obrigado pelo espaço aí, aguardamos o pessoal na sexta-feira, então, aí no Auditório Brasil da Prefeitura Municipal de Encantado.
0: Tá bom, então, Seminário Regional de Apicultura, com eles dois, com César Burilli e também com o Eduardo Mariotti, nós vamos agradecendo a companhia Sintonia e desejando a todos um bom dia, né? E voltamos com o Bom Dia Região dos Vales amanhã, a partir das 5:00 da manhã. Bom dia e até lá.
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0: Oba, oba, oba! Bom dia, bom dia, bom dia, bom dia pra você. 9:05, 7 graus e a temperatura no Vale do Taquari. Salve, salve a quarta-feira, senhoras e senhores. 20 de maio de 2026. Tudo certo com você? Tranquilo, numa boa, é? Amanhecer gélido, manhã gelada aqui no nosso maravilhoso Vale do Taquari. E você sintonizado, conectado nas ondas queridas da sua Rádio Encantada. Vamos lá? Vamos encarar? 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Você participa, manda alô, manda abraço, manda beijo. Manda um pix pra mim que eu tô aceitando dia 20, tá vencendo umas contas lá em casa, me ajuda aí. 51999881543 é o nosso maravilhoso WhatsApp. 51999881543. Ó, hoje dia 20 de maio, hoje é dia do pedagogo, dia nacional do técnico e auxiliar de enfermagem, aniversário de palmas, dia do comissário de menores, dia mundial da metrologia, dia mundial das abelhas e dia nacional do medicamento genérico. Datas comemorativas desse 20 de maio. Tá no ar. O meu, o seu, o nosso.

0: graus.
1: Bora, coração! Previsão do tempo com Fernando e Sorocaba, Matheus e Cauã e Lauana Prato. Admita. 9 e 12, 12 graus a temperatura no Vale do Taquari. 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Dilamar dos Passos vai trazer na sequência as informações da polícia. Vamos trazer, enquanto o Dilamar termina de se organizar ali direitinho, vamos com a previsão do tempo com a Metsu Meteorologia.
2: Massa de ar seco e frio sobre o território gaúcho segue definindo as condições do tempo nesta quarta-feira. Hoje, no Vale do Taquari, o sol predomina ao longo do dia, com céu claro sem nuvens em muitas áreas. Mas agora, no começo da manhã, ocorrem algumas formações localizadas de neblina e de nevoeiro. A temperatura nessa madrugada caiu bastante. Nós tivemos temperatura próxima ou abaixo dos 5 graus em diversos pontos da região. Em alguns microclimas, chegou a fazer 2 graus. 2 graus foi registrado em Teotônio e tivemos 1 grau de temperatura mínima, 1,2, em Boqueirão do Leão. Então, temperaturas em alguns microclimas da região e com temperaturas próximas de 0 grau. Durante o dia, aquece e as máximas à tarde vão chegar entre 16 e 18 graus. Depois, no fim do dia, volta a esfriar rapidamente. Na quinta e sexta, teremos o tempo firme com a presença do sol, mas no começo da manhã ocorrem formações localizadas de neblina e de nevoeiro. Na quinta-feira, também vão ocorrer períodos de maior nebulosidade que deixam o céu nublado em alguns momentos, mesmo durante a tarde. As noites madrugadas seguirão geladas, teremos mínimas perto ou abaixo dos 5 graus em várias partes da região, especialmente na sexta.
1: Tá aí a Metsu Meteorologia trazendo a previsão do tempo para você. Inclusive, eu tava dando uma olhada aqui nas estações, eu e o nosso querido Rebit, também estávamos olhando aqui na finaleira aí do maravilhoso Bom Dia Região dos Vales. Temperaturas aí com menos 5 graus aí na parte de de Soledade, aqui no nosso Vale do Taquari, menos 3 em Vacaria. Eu tava ouvindo agora há pouco aí também a Band News de Porto Alegre, dizendo que algumas localidades aí de Guaporé, com menos 3 graus também, alguns ouvintes, né, relatando lá pro pessoal de Porto Alegre sobre isso, né? Carazinho, menos 2 graus, Passo Fundo, menos 2 graus, Espumoso, menos 1,5 e por aí vai. Geou no nosso maravilhoso Rio Grande do Sul e acredito que no interior aqui das nossas cidades do Vale do Taquari também geou. Né, Dilamar? Tu que tá desde cedo
3: gelado,
1: aí.
3: Gelado, né?
1: Gelado,
3: amanhã,
1: né?
3: Amanhã é gelada.
1: Gelado, é.
3: Mas é um frio, vamos dizer assim, como diz o Xandão, né? É um friozinho gostoso.
1: Não,
3: é um frio que tem sol, né? Apareceu sol entre nuvens hoje, né?
1: É o
3: sol entre nuvens hoje.
1: Aqui, Encantado é diferenciado, né? Porque em todo lugar tem sol.
3: Sim.
1: Aqui não tem.
3: Não.
1: Aqui não tem. Eu tô vendo aqui na janela aqui do financeiro, aqui não tem sol ainda.
3: Lá no sul, o sol aparece 5 por meio-dia.
1: 5 meio-dia só.
3: E depois ele vai embora. Ele chega, almoça em 5 minutos e vai embora.
1: Ele vai embora. Isso aí. Só vem pro almoço. Só vem pro almoço.
3: Só vem pro almoço.
1: Pelo amor de Deus. Mas tá bom, né?
3: E nem não começou o inverno ainda, só pra gente lembrar.
1: Só pra avisar o ouvinte aí que você que. Não, você que gosta e que não gosta, o inverno ainda não chegou. Tá
3: pra
1: bom?
3: Quem não gosta, o inverno não chegou.
1: Ainda não chegou. Daqui a pouco ele vem com força, hein? Quero ver. Vai que é tua.
3: Vamos lá. 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

0: 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Pois bem, o Corpo de Bombeiros anunciou no dia de ontem, né, a suspensão às buscas pelo senhor João Erno da Rosa, 75 anos de idade, ele que está desaparecido desde a madrugada do dia 7 de maio, no interior do município de Barros Cassal. As buscas serão retomadas se tiver alguma novidade, né? Novos indicativos, serão retomadas as buscas, mas felizmente foram encerradas sem a localização do senhor em Barros Cassal. Já um incêndio atingiu uma casa de um idoso na tarde de ontem na comunidade de Pedras Brancas, interior do município de Boqueirão do Leão. O homem tem 87 anos de idade. Um acidente de trânsito foi registrado ontem na BR-386 em Lajeado com o capotamento de um Vectra. O condutor tem 63 anos de idade, que teve a visão ofuscada pelo sol. Inicia hoje, quarta-feira, o julgamento de dois homens acusados pela morte de duas mulheres, mãe e filha. A Neuza Maria Rapkiewicz, de 56 anos, e a Paula, de 32 anos de idade, fato que ocorreu em Casca, em 2020. Três pessoas, na verdade, acusadas e suspeitas de terem executado a morte das duas, já foram condenados, um a 49 anos, o outro a 40 anos e 10 meses e o outro a 28 anos de prisão. Agora o julgamento ocorre, né, das duas pessoas que teriam contratado os homens para matá-las. A motivação seria um conflito familiar envolvendo disputa patrimonial e divergências também envolvendo a guarda de uma criança que é neta e sobrinha das vítimas e filha de um dos réus com uma ex-companheira. Em Bento Gonçalves, a Brigada Militar prendeu aí uma dupla, 18 e 36 anos de idade, por disparo de arma de fogo em via pública e também porte ilegal destas armas. O incêndio destruiu um forno de carvão na comunidade da Estrada Geral da Linha Brasil, está interior do município de Paverama, no dia de ontem. Já o motociclista foi levado com suspeita de fraturas para atendimento médico depois de um acidente de trânsito registrado na ERS 130, no município de Arroio do Meio. Este acidente envolveu duas motocicletas e um Gol. Então, um dos motociclistas precisou de atendimento médico. Já um veículo Audi A3 Sedan, roubado em Garibaldi, foi localizado em Bento Gonçalves. O condutor, 30 anos de idade, foi preso por receptação. Ontem, terça-feira, a polícia e a Brigada Militar apreenderam, entre uma propriedade no interior do município de Guaporé, na comunidade de 3 de Maio, 6 pés de maconha que estavam sendo cultivados pelo proprietário daquela área. Em Veracruz, a polícia concluiu a investigação sobre um caso de assédio sexual de um empresário de 45 anos de idade contra uma adolescente que era funcionária, 15 anos de idade, fato que ocorreu o ano passado, né? A polícia concluiu o inquérito e aponta indícios aí de que teria ocorrido o que a menina acabou relatando e fazendo então este registro. Ontem à tarde, a Brigada Militar fez uma operação aí de salvamento para desobstrução de vias aéreas de uma bebê de apenas 15 dias. Os pais chegaram, né, apavorados aí junto à guarnição do Comando Regional do Vale Taquari em Lajeado. Depois de fazer as manobras de desobstrução, então a criança foi levada para uma avaliação médica. Uma ação da Polícia Civil realizada ontem resultou na prisão de um homem de 32 anos de idade, acusado aí de envolvimento em uma organização criminosa e extorsão, fato que ocorreu no município de Boqueirão do Leão. Estas, então, são as principais informações do setor policial aqui no Show da Manhã desta quarta-feira, meu caro Igor Lopes, em nome da Almeida Monitoramento, a Casa do Real e também para a Ótica Regis, tá bom?
1: Já que tu tá aí sentado no estúdio aí, no lugar de âncora, Tu podia chamar um intervalo pra mim, por favor?
0: É. 8h22, Rádio Encantado e o Show da Manhã. Vamos ao intervalo comercial, voltamos na sequência.
1: Não é 8h22, tá?
0: Opa, é 9. 9h22.

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0: 9:25. A temperatura tá em 8 graus no Vale do Taquari. Gelado, gelado, gelado, senhoras e senhores. E você ligado aqui na Rádio Encantado. Vamos chacoalhar o esqueleto. Aguenta aí. Vamos tocar umas músicas animadas pra vocês aí na sequência, tá? Prometo, prometo. Olha aqui o Neto Santos. Bom dia, Igor. Quase virei finado, mas que é isso, homem? Que aconteceu? Casamento sem emoção não tem graça. Manda alô pra esposa. Valeu, querido Neto Santos. Brigadão pela audiência. Rapaz, agora fiquei... Nem sei se devo perguntar o que aconteceu, né? Bom dia, Igor. Toca Zezé e Luciano, Sem Medo de Ser Feliz. Olha aí, Sem Medo de Ser Feliz. Tá certo, obrigado pela audiência. A minha querida Tere Lisboa tá em casa ainda, né, Tere? Beijão pra você, tudo de bom. A Carmen Peste de Mussum mandando seu bom dia. Alô, Carmen. Beijão pra você. Obrigadão pela audiência. Alô, André Luiz Schneider. Da linha Franco Westfália. Tudo de bom a você. Abraços. 8 graus aí. É, aqui também, 8 graus. No nosso maravilhoso Centro de Encantado no Vale do Taquari. Vamos aos rádios dos ouvintes. Olha o fio coito. Ó, fio. Não fala bobagem,
1: é? E aí, Igor. Bom dia. Tudo certo contigo, meu amigo?
0: Tudo bem.
1: Coloca uma música boa pra nós aí.
0: Tá.
1: E outra coisa, eu tava escutando aí o Dilamar errando até a hora, cara. Tá louco? Eu acho que ele dormiu na rua. Deve ter apanhado a nega, né? Só pode. Ele não consegue sentar nem a hora. Ou tá muito velho, né?
0: É, ou os dois, né? É. Grande, Fio Coito, abraço pra ti, meu querido. Tudo de bom? É, o negócio tá feio, né, rapaz? Que é isso?
2: Bom dia, Igor.
0: Bom dia.
2: Essa dona Gerema, estamos tomando um bom chimarrão, escutando a tua rádio,
0: de
2: tá bom?
0: De verdade?
2: Nós estamos namorando o fogão hoje.
0: Opa!
2: Então o fogão tá esquentando por fora e o chimarrão por dentro. Mais uma vez.
0: Opa!
2: Tá bom, Igor? Tá, tá frio, tá frio, frio, frio.
0: Tá frio, tá frio.
2: Ó,
0: tá
2: a tua rádio tá mesmo. Tá bom?
0: Tá bom.
2: Eu não vou dizer mais porque ela poderia dizer até mais, mas tá bom assim.
0: Deixa assim, né? Deixa assim, deixa assim.
2: Ela é muito mais, mas
0: deixa,
2: tá...
0: Deixa abaixo, deixa
2: tá
0: abaixo.
2: Tá bom, meu guri?
0: Não, vamos fazer propaganda.
2: Então, como é que tá na ponta da agulha pra nós, hein? Uma meia chonadinha aí pra nós, hein?
0: Opa.
2: Tá bom?
0: Tá bom.
2: Pode ser bem chonada também.
0: Uma bem chonada.
2: Tudo apaixonado aqui em Roda do Fogão.
0: E...
2: Tá bom, Igor? Um opa. Abraço.
0: Oh.
2: Um bom dia.
0: Alessio.
2: E uma boa rádio.
0: Valeu. Ô, Lécio, eu concordo contigo que não dá pra fazer propaganda, tá? É, propaganda não dá pra fazer, isso aí. Ó, essa aqui pra vocês, ó.
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0: Já que estão namorando o fogão aí, ó.
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0: Ah, os corações apaixonados na manhã dessa quarta-feira. Chora, coração.
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0: Será que tá muito frio pra gente abrir uma?
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0: Os dois filhos de Francisco, Zezé de Camargo e Luciano, sem medo de ser feliz, Bruno e Marrone, vai dando amor. Ai, que romântico, hein?
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0: Tamo de volta, senhoras e senhores, 20 pras 10, a temperatura tá em 9 graus. Sol começa a aparecer, dar as caras, o ar da graça nessa quarta-feira, hein? Vamos lá, vamos encarar, senhoras e senhores. Obrigado pela tua audiência, pela tua companhia. 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O trevo de Roca sai. Show! Beleza? É nóis! Daqui a pouco, inclusive, de Lamar dos Passos, temos a nossa querida Júlia Manhara também, que vão trazer informações direto da Preto Veículos. Claro, aqui no ar, na 104,7, nas nossas redes sociais. Aproveite e segue lá, arroba Rádio Encantado, Rádio Underline Encantado, né? 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Vamos aos recados dos ouvintes. Solte sua voz. Ali, ó.
1: Bora. Bom dia, Igor. Tudo bem? Tudo hoje bom. Friozinho, né?
0: Hoje
1: acendi meu fogão campeiro, uma maravilha.
0: Oh, agora o fogo. Sim. Quer mais
1: aquece
0: o quê?
1: Aquece, né? Até a alma e o coração.
0: Quer mais o quê, né?
1: Põe uma música pra mim, pode ser com o Eduardo Costa, e ofereço pras amigas, vizinhas, pras que estão na escuta do programa.
0: Tá bom.
1: E pra vocês aí. Um grande abraço e um ótimo dia.
0: Tem uma música nova do Eduardo Costa aqui, que é Imagina Eu. Vou deixar programada pra daqui a pouquinho, tá? É bonita a música. Abraço, Fátima Isabel Fim. Brigadão pela tua audiência. Alô, Sandra Reis e Roca, bom dia, toca Jota Quest, o Sol. Rapaz, obrigado pela audiência, minha querida Sandra Reis, de Roca Salles para o mundo, tudo de bom? Vou procurar aqui no nosso maravilhoso sistema aqui o Sol pra gente tocar daqui a pouquinho. O pessoal tá querendo o Sol, né? É, vem por aí. O Marcelo Lorenzão mandou o seguinte, ó. Hoje é dia de abrir uma garrafa de vinho, não cerveja, né? É, mais ou menos por aí, né? Pois é, nós não temos ainda o efeito da garrafa de vinho aqui, mas vamos fazer um esforço, né? Vamos fazer um esforço. Abraço, brigadão pela audiência, querido Marcelo Lorenzon. Eu vou providenciar essa aí, abrindo uma garrafa, né? Vou providenciar daqui a pouquinho, já vamos abrir uma garrafa de vinho aí, tá? Abraço, Marcelão, vamos de boa. Tudo de bom, queridão. Ainda, quem mais tá aqui? Deixa eu ouvir.
2: Igor, bom dia, escolhe uma pra mim. Eu tinha escolhido uma, mas não me agradou.
0: Ah.
2: Vou deixar pra você escolher uma pra mim. Uma música bem gostosa, tá bom?
0: Tá bom, meu bem.
2: Abraço,
0: Circe Giovanello. Um beijão pra você. Obrigado pela audiência. O Henrique Lutz. Bom dia, estamos aqui em Balneário Gaivota, Santa Catarina, Henrique Lutz e a Marisa. Aqui tá agradável. 15 graus aí, Roma. Aí tá de boa, né? Nós estamos com 9 graus aqui. Geada pra dar com pau aqui, meu Deus do céu. Abraço, meu querido Henrique Lutz e a Marisa, pessoal de Balneário Gaivota, brigadão pela audiência de vocês. Estão pelo aplicativo, pela Alexa, né, pelo site, me manda aí pra gente saber aí, tá? Abraço, obrigado pela companhia. Inês Colasiol, junto conosco, mandando bom dia. Abração, tudo de bom. A Marisa Graciola também junto conosco. Quem mais?
3: Bom dia, Igor.
0: Bom dia.
3: Elizabeth.
0: Fala, Elizabeth.
3: Queria mandar uma música pra minha neta Valentina, que tá aqui. Outra, minha neta tá na aula lá em Rio do Meio, meu filho motorista de caminhão, pro meu sobrinho Lucas, minha sobrinha Laís e pra minha irmã Tampa da Panela.
0: Eita, nós, abraço pra vocês, a Beth Miranda Costa, alô de Jair, toda a galera, obrigado pela companhia. Bom dia, Igor e a Sueli Baggio, roda Daniel, pra ser feliz, as minhas amigas, vizinhas do meu trabalho, a Neuci, a Rita e a Marlene, isso, abraço, obrigado pela companhia. Pra ser feliz é linda, né? Pra ser feliz do Daniel, é linda essa música, é linda mesmo. Vamos tocar daqui a pouquinho, tá bom? Alô, Sueli, um beijo no coração. Ontem eu fiquei devendo a banda Rosas pra ti, né? Eu não achei a banda Rosas aqui pra gente rodar, tá? Então, mas a do Daniel a gente roda hoje pra você. Ainda, a Simone Fleck É novidade isso aí, Simone? É, eu não sabia dessa aí. Ela mandou o seguinte, eu vou ler no ar, viu? Olha, vou ler no ar, hein? Bom dia, Igor. Manda uma música pros meus ex-colegas do Desco. Abraço. Alô, Simone Fleck, um beijo pra você. Tudo de bom. Obrigado pela audiência. Encontrei ela na... Deixa eu ver, hoje é quarta? Segunda-feira, eu acho, né? Grande, Simone Fleck. Abraço pra você e pra toda a família. Brigadão pela audiência e pela companhia. Estava fazendo umas compras e encontrei-a. Abraço pro Jorge Matos de Oliveira. Tá ligado junto conosco. Grande, Jorge Matos. Tá ligado junto conosco aí na Rádio Encantado. Tudo de bom. Tem mais um recado aqui, deixa eu ouvir. Bora.
4: Bom dia, Igor. Tudo bem?
0: Tudo bem.
4: Pode tocar uma música da Amado Batista, Serenata. Pode ser.
0: Bom.
4: Bom dia, obrigado.
0: Valeu. Tchau, tchau. Abraço, Maria Isabel. Obrigado pela audiência. E o meu querido Henrique Lutz e a Marisa estão ouvindo a Rádio Encantado. Através, é o Radiosnet esse aí, cara? Rapaz do céu, acho que é o Radiosnet, né, meu querido Henrique? E manda aí o nome do aplicativo que ainda tá aparecendo como Rádio Encantado AM aí, né? Nós já não somos AM, né? Eita, nós, abraço pra ti, tudo de bom! Vamos lá, papudinho! Esse Igor Lopes fala demais, cara, é muito papudo, né? Meu Deus do céu, né? Tá aí o Zanetti Cristiano, quase todo dia.
5: Nessa

0: Eduardo Costa, imagina eu no nosso show da manhã, Zenete e Cristiano, quase todo dia, 7 para as 10. 12 graus.
1: 12?
0: 11 graus e a temperatura no Vale do Taquari, temperatura subindo. 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
2: É, o branco tá vendido aqui, mas vai ter que esperar. Esse branco que tá aqui já tá vendido.
0: Não, pode ser o cinza.
2: Pode ser o bordô cinza ou tu vai fazer um pedido novo?
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2: Pedido novo, tá bom.
0: 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É. 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
0: 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Tá? 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Então,
2: Sim, eu já vou chegar aí na rádio com o cinza e a Júlia vai chegar com o bordô.
0: Show de bola, beleza. O branco pra mim, o cinza pro Dilamar e o bordô pra Júlia. Fechou todas.
2: Os três vendidos aqui. Agora que o Léo que resolva o problema dele, se ele tá vendido, esse branco aqui é teu. Vamos os três aqui é nosso, tá bom? Pode ser?
0: Tá bom.
2: O Luca que pague, né? 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
2: 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O que tu acha disso, Léo? Bom dia.
3: Bom dia, Gilmar. Bom dia, Igor. Bom dia, ouvintes. Bom dia. Encantado. Com certeza, os primeiros que chegarem vão levar. Mas, coincidentemente, Gilmar, os três que tu tá falando na verdade já estão vendidos, tá?
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1: Oi?
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0: 10 e 2.

0: aí então o Jota Quest, o sol aqui no nosso show da manhã, 10:06, a temperatura está em 10 graus no Vale do Taquari. 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E aí, Tati, tudo bem? 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A música já dizia, né? 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
1: Bom dia, Igor, bom dia, ouvinte. 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
0: Frio,
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0: né?
1: Fria.
0: Barbaridade, cara. Teve lugares aí, aqui mais no interior aqui, né? Na parte mais alta do vale, que geada hoje, né? Numa quarta-feira.
1: 4 graus estava marcando aqui.
0: Aqui no Centro de Encantado, 4 graus, né? Aí pra cima, deu geada aí,
1: provavelmente,
0: né?
1: Provavelmente.
0: Então, já imagina, né? Rapaz do céu. 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
0: 10 horas e 11 minutos.

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0: 10h20, senhoras e senhores, 12 graus, a temperatura no Vale do Taquari. Estamos atrasados, mas eu gosto. Sinal que o nosso programa é um baita de um sucesso, tanto comercial como de audiência. Aí sim, hein? Eita, nós, bom demais. 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Deixa eu mandar abraço pra audiência aí, vamos lá, abraço pra Verônica Duarte, pediu Yahoo! Alô, Verônica, obrigadão pela audiência. Abraço pra Tati Giacobo. Ontem ela trouxe uma informação pra gente aqui, dizendo que o filho dela teria perdido aí a carteira com documentos, né? E ela mandou aqui, ó, muito obrigado, Igor, conseguimos encontrar a carteira com os documentos. Muito obrigado de coração. Valeu, Tati. Imagina, a gente que agradece aí por confiar na força da rádio Encantado também e nos repassar essa informação de utilidade pública. E que bom que encontrou, né? Quem mais tá aqui? Vamos ouvir.
1: Bom dia, Igor. Aqui é a Janete, que vai mandar a música para meu esposo, Carlos.
0: Tá.
1: Para o meu filho, Diogo. Tá, para o meu filho, Samuel. Para o meu filho, Samuel de Mussul. Para a Catrine.
0: Tá bom.
1: E pro David.
0: O David.
1: Escolhe uma música bonita aí pra nós. Nós estamos sempre na escuta.
0: Valeu, obrigado pela companhia e pela audiência. Tudo de bom, família querida. Abraço pro Evandro Teles, de vez fazendo Correia. Bom dia. Buenas, Igor. Friozinho gostoso, como diz o Alexandre. É, friozinho bom demais da conta. Pra ficar do lado do fogão a lenha, né? É, bem por aí o negócio. Ainda, quem mais tá aqui junto conosco? Deixa eu ver. A Hildegar e o Isidoro comer no preparo do almoço uma lasanha, rapaz. Isso aí é covardia. Covardia. Olha aqui, ó. Queijo colonial. A lasanha pronta. Eu acho que tá pronta já a lasanha, hein? E ainda tem... Eu chamo de soja, né? Olha aí, rapaz. Que é isso? Uma saladinha? Ó, a cuia já tá vazia. Tá limpa, pertinho da pia aí já, né? Bom demais a conta. Alô, minha querida Hildegard, seu Isidoro. Obrigado pela audiência, ó. É um espetáculo isso aí, viu? Abraço pra Giovana e o Valmor do Perolim. Pedindo a música aí, Rosas Vermelhas, do Céu e Cantos. Obrigado, Igor, se você puder tocar esta pra nós. Gostamos muito. Claro, Rosas Vermelhas. Essa é bonita demais. Essa aí, deixa pra mim, o Céu e Cantos. Vamos tocar daqui a pouquinho, tá bom? Abraço ainda. Abraço pro Josias Machado Mota. Bom dia, um abraço pra Chica. Valeu, obrigado pela audiência, tudo de bom. Ainda, abraço pra Renisa Non, tá ligada junto conosco. Olha só. Eu vou repassar aqui pro nosso jornalismo, tá, Reni? Vou passar aqui pra gente colocar na nossa rede social. Quem é que tá aqui?
2: Bom dia, Igor. Bom dia, Rádio Encantado.
0: Bom dia.
2: Eu queria pedir uma música, A Menina da Aldeia, se fosse possível.
0: Menina da Aldeia.
2: Agradecer para minhas irmãs de Nova Brécia, meus filhos.
0: Alô, Nova Brécia.
2: E para vocês todos da rádio, tá bom? Um abraço, um bom dia, abençoado por Deus.
0: Valeu, Iracema Fachini, obrigado pela tua audiência. Abraço para a família também. Alô, Eni Mesomo, família Mesomo de Roca Salles, ligados junto conosco também. Tudo de bom, beijo no coração. Obrigado mesmo pela companhia. Quero mandar abraço pro Luan Sangali, também tá ligado junto conosco. Alô, Luan! Obrigadão pela audiência de sempre, meu querido. Alô, meu querido Valmor Filter, o caçamba. Traz a caçamba. Ei, Valmor, abraço pra ti, tudo de bom. Sempre ligado aqui na Rádio Encantado também. Vamos lá, que tem horóscopo do dia chegando pra você, nosso maravilhoso ouvinte. Signo de Áries, Touro, Gêmeos e Câncer. E também de Leão, Virgem, Libra e Escorpião. Uma tacharada aí. A você de Áries, com a cabeça fervilhando de ideias, pode ser mais difícil se prender ao que precisa ser feito. Escolher uma lista, ordenar o que é prioridade e manter a organização ajuda a deixar o dia mais fluido. Você de Touro, os seus valores ficam em destaque e é um ótimo momento para organizar melhor a sua vida financeira. Procure rever as planilhas, anotar com paciência gastos e ganhos e entender o que é supérfluo. Viu só, você de Touro? Você de Gêmeos, o Sol ingressa em seu signo, trazendo luz e energia renovada. É o seu momento de brilhar e de aparecer. Por isso, não hesite em cuidar mais de si, você de Gêmeos. Câncer, começa hoje uma temporada mais introspectiva, em que olhar para dentro e pensar sobre o ciclo que passou será importante. É como se os próximos dias fossem um chamado para finalizar o que já não serve. Olha aí. Você de Leão, um dia convida aos encontros, às conversas e ao compartilhamento de informações. Pode ser ótimo marcar aquela reunião sobre um projeto importante, especialmente se você estiver em busca de apoio e colaboração. Você de Virgem, suas responsabilidades são um foco, mas de uma maneira leve, hein? É um dia em que o que você faz no trabalho pode ser reconhecido de alguma forma. Aproveite para expor as suas ideias. Você de Libra, o momento é favorável para as viagens, então vale começar a se organizar para as próximas férias. Tudo que te tira um pouco da rotina e te faz expandir a mente está favorecido, você de Libra. E você de Escorpião, o céu aprofunda os vínculos, mas de forma suave, o que até pode parecer contraditório. É um ótimo momento para trazer leveza para dentro das relações afetivas, já que a imaginação está em alta. 10h26. Vamos lá! Traz a caçamba, traz a caçamba. Pararará, pararará. É o show da manhã. Na Rádio Encantado.

a banda Céu e Cantos Rosas Vermelhas aqui no nosso show da manhã. Daniel, pra ser feliz. E também o Jorge Matheus, sol nos olhos. 20 pras 11, hein? 20 pras 11, 13 graus é a temperatura. Quero fazer uma pausa aqui no show da manhã, só trazer um recado rapidinho. Quero desejar aí uma notícia que eu li agora aqui na rede social. Quero desejar os sentimentos aí pra família de Pedro de Souza, né? Ele que muitos anos foi meu vizinho aí no bairro Navegantes. Vi agora aqui que ele acabou falecendo, então quero desejar aí os sentimentos aí a toda a família, né? Os filhos, os netos, os genros, né? As noras, enfim, pra essa figura querida aí que muitos anos morou aí na Rua do Angico, aí no bairro Navegantes. Abraço aí e sentimentos a toda a família. Não tem muito o que dizer, né, em momentos como esse, mas sintam-se abraçados por todos aqui da Rádio Encantado também, e por mim, né, que conheci o Pedro de Souza também, a dona Celita, né, que já nos deixou há muito tempo também, tá? Então, um abraço pra toda a família, sentimentos, e que vá em paz também o nosso querido amigo aí, o Pedro de Souza. 19 pras 11.

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0: Vamos lá, estamos de volta ao nosso show da manhã aqui na Rádio Encantado. 15 para as 11, temperatura está em 13 graus, senhoras e senhores. Quero mandar abraço para audiência rapidinho aqui. Abraço para a Luísa Dalla Libera de Encantado. Alô, Luísa, beijo para você, obrigado pela audiência. Quem mais?
1: Bom dia, Igor. Picarioca junto com a menina da aldeia. Tudo de bom, bom dia
0: para
1: você.
0: Valeu, Dona Yalca, um beijo para você também. A Cleide Tasca mandando o seu bom dia. Ana Luísa Fussiger, um beijo, tudo de bom.
2: Bom dia, Igor.
0: Bom dia.
2: Sou Noêmia Borba de Roca Salles.
0: Fala, Noêmia.
2: Gostaria de ouvir a música do Leonardo, Só o Tempo.
0: Olha aí, tá certo. Abraço, Noêmia, no chimarrão ouvindo a gente, bom demais. Ainda, quero mandar um abraço aí pra Ivanete Formentini, mandou aqui, ó. Bom dia, meu amigo Igor. Hoje também estou triste, pois o meu tio Valdemar Formentini nos deixou, era uma pessoa incrível e legal. Pois é, né? Complicado, viu? Sentimentos aí, minha querida Ivanete Formentini e toda a família, pessoal de Coronel Pilar. É, o que ficam são as lembranças agora, né? Pois é. E é bom lembrar, lembrar com alegria, com certeza, né? Abraço, sentimentos de todos a Rádio Encantado pra vocês aí, viu? Guilherme Machado de Souza tá junto conosco também, mandando um abraço. Valeu, Gui, levando a gente na carona. E abraço pra Maria Gregori, tá ligada junto conosco. Bom dia pra você, tudo de bom. Obrigadão pela companhia, tá? Beijo pra você, tá sempre ligado aqui na Rádio Encantado também. Você e toda a sua família aí, viu? Os últimos presságios, horóscopo por o dia, Sagitário, Capricórnio, Aquário e Peixes. Sagitário, com a comunicação em alta, é um momento tudo de bom para apostar em novas parcerias e sociedades. Tudo de bom, tudo de bom. Aproveite para se abrir a novas ideias e formas de pensar, já que cada um pode contribuir com uma informação diferente, você de Sagitário. Tudo de bom, viu, Sagitário? Tá aí, né? Terrível. A você de Capricórnio, a rotina pode estar agitada e movimentada, mas bem interessante. É um dia para expandir as ideias, especialmente através de projetos colaborativos. Preste atenção à quantidade de demandas hoje, Capricorniano. Aquário, a criatividade está em alto, que pode ser muito proveitoso para os seus projetos pessoais. Vale apostar em saídas diferentes para velhas questões e aproveitar para trocar ideias com quem aparece, você de Aquário. E você de Peixes, é um ótimo momento para começar a pensar nas mudanças ou melhorias que deseja fazer em casa ou no seu canto. Aproveite para organizar gavetas, papéis antigos, armários e abrir espaço. Você de Peixes. 12 para as 11, vamos falar de coisa boa. A nossa figurinha carimbada tá de volta. 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
0: 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companhia e a tua audiência, muito obrigado mesmo, a gente vai fechando o nosso programa com o Panda e o Gustavo Lima, e vem aí Claudio Neico Ferri e o informativo de Roca Salles, abraço a todos, fiquem com Deus que eu vou com ele, tchau!

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8: Bom dia, amigos. Bom dia, amigas. Está no ar o programa informativo de Roca Salles aqui pela Rádio Encantado 104.7 FM. 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Hoje é quarta-feira, dia 20 de maio 2026. Uma quarta-feira com tempo seco aqui na região. Predomínio do sol. Temperatura agora na marca dos 13 graus, 59% a umidade relativa do ar. 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Funerária Delano informa, nota de falecimento. Esposa Lourdes Formentini, in memoriam. Filhos Paulo, Eliane, Marinês, Fátima e Rodimar. Genro Valdir e Jadir. Netos, bisneta e demais familiares comunicam o falecimento de Valdemar Formentini. Falecimento ocorrido aos 82 anos. Os atos fúnebres estão sendo realizados na capela mortuária da comunidade da Rua Augusta Alta Roca Salles. Cerimonial de despedida hoje, às 15 horas, no mesmo local, e após sepultamento, no cemitério católico da comunidade da Rua Augusta Alta Roca Salles. Noticiamos o falecimento de Valdemar Formentini. Falecimento ocorrido aos 82 anos de idade. Atos fúnebres na capela mortuária da comunidade da Rua Augusta Alta Roca Salles. Cerimonial de despedida hoje às 15 horas no mesmo local e após sepultamento no cemitério católico da comunidade da Rua Augusta Alta Roca Salles. Informou Funerária Delano. Agradecimento e convite para a missa de sétimo dia de falecimento de Maria Slagnauf, falecida no último dia 14 de maio, aos 70 anos de idade. Querida esposa, mãe, sogra e avó Maria, não existem palavras para expressar a nossa dor. Sabemos que não foi vontade sua deixar-nos, mas sim a vontade de Deus. Nos conforta a certeza de saber que a morte não é o fim de tudo, mas apenas um distanciamento temporário. Em nossa memória, ficará guardado para sempre os bons momentos, seu sorriso marcante, serenidade, mesmo diante das dificuldades da doença, e exemplo de mãe para todos nós. Com esta mensagem, o esposo Nelson Slagnauf, filhos Isabel, Luciano João e Giovanni Augusto, genro, noras, netos e demais familiares, agradecem ao corpo clínico de enfermagem e funcionários do Hospital Bruno Borde Lajeado e Roque Gonzalez e Roca Salles, em especial ao Dr. Patrick, a equipe da Secretaria Municipal da Saúde de Roca Salles, em especial ao secretário Marino Deves, aos ministros da Palavra, Jandira e Juarez Escotá, pela bela mensagem. Ao padre Heitor de Domênico da paróquia São Pedro do Encantado, pela visita no hospital. Padre João Paulo Schaefer, da paróquia São José de Roca Salles, pelas orações e conforto espiritual. As cuidadoras que tanto auxiliaram durante a enfermidade. A coruja serviços funerários pelo bom atendimento. Vizinhos, amigos e demais familiares, que com sua presença nos atos fúnebres, abraços, mensagens e orações, nos proporcionaram conforto neste doloroso momento, nossa eterna gratidão. Convidamos para a missa de sétimo dia de falecimento de Maria Slagnauf, missa que será celebrada sábado às 19 horas na Igreja Matriz São José de Roca Salles. Os familiares antecipam agradecimentos. Convites. A diretoria do Grupo dos Amigos da Melhor Idade de Roca Salles convida seus integrantes para a programação do próximo domingo, dia 24, em Arroio do Meio, o Baile do Pastel. A saída do centro da cidade será às 10 horas e 45 minutos da manhã. As inscrições com Marlene Dors, contatando pelo fone WhatsApp 9367-6137. E inscrições também com Sibila Hermani, contatando pelo fone WhatsApp 9-98-14-6478. Convite da diretoria do Grupo dos Amigos da Melhor Idade para a programação do próximo domingo em Arroio do Meio. A diretoria da Associação Ecumênica da Terceira Idade de Roca Salles convida seus associados para a programação do próximo domingo em Arroio do Meio. A saída do centro da cidade será às 11 horas da manhã. As inscrições até sexta-feira às 16 horas com a diretoria contatando pelo fone WhatsApp 9641-8252. A diretoria do Clube de Mães Coração Jovem da linha jurídica Círios Baixo Roca Salles convida a todos os clubes de mães, grupos e demais pessoas da comunidade para participarem do tradicional café anual, que acontecerá no próximo dia 13 de junho, a partir das 14 horas, no Salão da Comunidade Sagrada Família da linha jurídica Círios Baixo. Venham prestigiar esse encontro, dia 13 de junho. 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O CRAS Casa da Amizade informa: atenção para os encontros de hoje do projeto 60 Mais Conexão com vocês. Horários e comunidades que terão encontro hoje: às 13h50 no Campinhos, 15h30 na Rua Augusta Alta e às 17h junto ao CRAS. Projeto 60 Mais Conexão com você, encontros de hoje à tarde. E atenção para essa mensagem da Rede de Farmácia São João.
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8: 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A Secretaria Municipal da Saúde informa atenção para um roteiro de atendimento da Unidade Móvel de Saúde no interior do município nesta semana. Amanhã, quinta-feira, dia 21, Unidade Móvel de Saúde, Dr. Gabriel Ortega e mais técnica de enfermagem atendendo em frente ao Salão da Comunidade da Júlio de Castilhos Alto. Lembrando que são disponibilizadas 12 consultas médicas por ordem de chegada. A secretaria orienta as pessoas que vão em busca de atendimento na unidade móvel de saúde para que leve consigo o cartão SUS e também documento de identidade. Também será disponibilizada a vacina contra a gripe. Portanto, amanhã pela manhã, unidade móvel de saúde atendendo em frente ao Salão da Comunidade da linha Júlio de Castilhos Alto. A Secretaria Municipal da Saúde também informa a população de quem recebeu uma nova remessa de vacinas contra a Covid e também está à disposição na sala de vacinas do posto de saúde do centro a vacina contra a gripe para o público-alvo. O atendimento das 8 da manhã às 11h15 e à tarde das 13 às 16h15. Lembrando que amanhã, quinta-feira, à tarde tem horário estendido de vacinação no posto de saúde do centro até às 18h30. 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
2: Muito bom dia, você, amigo irmão, querida amiga irmã, que reza conosco nesta quarta-feira. Esse é o programa da paróquia São José de Roca Sales. Quem vos fala é o padre João Paulo Schaeffer. Hoje, quarta-feira, estamos na sétima semana do tempo da Páscoa, a última semana do tempo pascal. Após a ascensão do Senhor, que celebramos domingo passado, estamos vivendo a expectativa do envio do Espírito Santo, dom de Deus. Semana de oração pela unidade dos cristãos. Então nós rezamos nessa semana, a igreja nos convida a rezarmos pela unidade. O Evangelho João, capítulo 17, dos versículos 11b até versículo 19. Naquele tempo, Jesus ergueu os olhos para o céu e rezou, dizendo: Pai Santo, guarda-os em teu nome, o nome que me deste, para que eles sejam assim como nós somos um. Quando eu estava com eles, guardava-os em teu nome, o nome que me deste. Eu guardei-os, e nenhum deles se perdeu, a não ser o filho da perdição, para se cumprir a escritura. Agora, eu vou para junto de ti e digo essas coisas, não ser o filho da perdição, para se cumprir a escritura. Agora, eu vou para junto

não são do mundo, como eu não sou do mundo. Consagra-os na verdade. A tua palavra é verdade. Assim como tu me enviaste ao mundo, assim também eu os enviei ao mundo. Eu me consagro por eles, a fim de que eles também sejam consagrados na verdade. Palavra da salvação. Glória a vós, Senhor. Neste evangelho que nós escutamos, nós no capítulo 17, nós temos a oração sacerdotal do Senhor. Antes de sua partida, de sua despedida desse mundo, ele reza ao Pai suplicando por cada um de nós. Assim, a oração sacerdotal de Jesus, o tema central é a unidade, para que eles sejam um, assim como nós somos um. A súplica de Jesus expressa o desejo de que os discípulos estejam unidos entre si, sustentados pela mesma comunhão que existe entre o Pai e o Filho. A oração de Jesus se torna, assim, um ato de amor e proteção, revelando sua solicitude pela comunidade que permanece no mundo. Esta oração que Jesus dirige ao Pai, ela deve fortalecer-nos na fé, na esperança e cada vez mais nos configurando a Cristo Senhor. Nessa semana de oração pela unidade dos cristãos, esta diversidade religiosa cristã que vivemos, ela não deve ser para nós motivo de desunião. Pela oração de Jesus, ela deve ser para nós a proximidade com Cristo e que nos una ao Pai. Que saibamos escutar o Espírito Santo de Deus para que possamos acolher esse dom de Deus e podemos viver a unidade no amor. A programação da paróquia para esta semana. Hoje, quarta-feira, às 19 horas, temos missa no bairro 7 de setembro, comunidade Nossa Senhora Aparecida. Durante a semana de oração pela unidade dos cristãos, nós temos um bonito sinal de unidade quando rezamos em comunhão dentro dos encontros ecumênicos. Por isso, amanhã, quinta-feira, às 19 horas, convidamos a todos a participar do culto ecumênico aqui na Igreja Matriz, às 19 horas. Após o culto, teremos também um momento de confraternização, de convivência, de comunhão à mesa no salão paroquial. Por isso, convidamos para que também tragam um prato para ser partilhado no nosso momento de convivência e confraternização. Também estamos organizando um chá quente para também podermos nos aquecer do frio, nesse tempo de frio que estamos vivendo, mas também fazendo a comunhão, a partilha, a convivência. Então, excepcionalmente, essa semana não temos a missa da matriz de quarta, como de costume. Amanhã, quinta, temos o nosso momento de oração ecumênico, um sinal bonito de unidade. Sexta-feira, às 14 horas, missa comunidade Nossa Senhora do Monte Ibérico, linha Mariano. Para sábado, às 15:30, missa na escola da linha Macaco. Às 19 horas, missa na matriz. Para domingo, dia 24, às 8:30, missa na matriz. E às 9:40, missa na Comunidade Sagrada Família da linha Júlio de Castilhos. É a programação para esta semana aqui na nossa paróquia. Ainda nós estamos dentro do mês de maio, mês mariano, e convidamos também para participarmos também das celebrações festivas em nossas comunidades. No dia 31 de maio, domingo, a comunidade Nossa Senhora do Caravaggio, linha Bento Gonçalves, nos convida para participarmos da festa da comunidade. Às 10:30, Santa Missa, ao meio-dia, o almoço no salão da comunidade. Também temos um convite especial que fazemos para o dia 4 de julho, aqui no salão paroquial. Estamos organizando o Filó Italiano. Teremos a missa, após a missa, no Salão Paroquial, o Filó Italiano. Estamos também encaminhando o projeto de restauro aqui da nossa casa paroquial.
A casa paroquial, devemos tomar consciência que ela é de toda a paróquia, ela não é só da igreja matriz. Temos dois momentos celebrativos também de

0: moções que estão agendados aqui para a matriz, mas abrimos o convite muito especial para toda a comunidade, toda a paróquia. É uma maneira da gente contribuir. Esse filó italiano, dia 4 de julho, sábado à noite, é um momento bonito de celebrarmos. E também no dia 20 de novembro, também é um feriado nacional, sexta-feira, temos a programação do Baile da Tripa Recheada, sexta-noite, também um momento que todos nós, como paróquia, podemos nos reunir, confraternizar, também ancorar fundos para o restauro da casa paroquial. Então, nós convidamos a todos para participar desses dois momentos. 4 de julho, o filó italiano, e 20 de novembro, participar do Baile da Tripa Recheada aqui no Salão Paroquial. Imploramos a bênção de Deus, no aguardo do Espírito Santo, dom de Deus, no próximo domingo, Pentecostes, que iremos celebrar, concluindo assim o ciclo da Páscoa, e que essa semana de oração pela unidade dos cristãos, possamos acolher essa oração que Cristo dirige ao Pai por nós, para que nós sejamos um, assim que Ele e o Pai são um. O Senhor esteja convosco, Ele está no meio de nós, que pela intercessão de São José e Maria Santíssima, abençoe-vos o Deus Poderoso, Pai, Filho e Espírito Santo. Amém. Que tenhamos um bom dia, uma abençoada semana. Graças a Deus.
1: 11:20, 14 graus a temperatura. 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
1: 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E vem aí o tradicional baile do colono do STR de Roca Salles. Será no próximo dia 25 de julho, no Salão da Comunidade Católica São José. O presidente do sindicato, Gilmar Berstein, convida a comunidade para prestigiar. Ele cita também a programação do evento.
3: 9 horas, mateada com erva mate, natu folha. 11 horas, pronunciamentos de autoridades. 11:30, mensagem ecumênica. E 12 horas, almoço. Valor do cartão, somente R$40. Crianças de 8 a 12 anos, R$20. 13:30, baile com a banda popular Art Show. 16 horas, sorteio de brindes. Estão cartões à venda no escritório do sindicato. Então, desde já, o sindicato agradece, tá, a presença de todos. Tradicional baile do Conono, dia 25 de julho, no Salão Paroquial Católico. Então, cartões já estão à venda aqui no escritório do sindicato.
2: 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Nova edição amanhã.
1: 11 horas e 23 minutos. 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Festas. Vem aí a festa de Santo Antônio e Nossa Senhora do Perpétuo Socorro na comunidade São Judas Tadeu ou Morige. É no próximo dia 7 de junho. 10h30, missa festiva. Meio-dia, almoço com massa caseira. Bien, churrasco de res, suíno, frango, pão, cuca e saladas. Valor do cartão, R$60. Reserva de cartão para o almoço, contatar com Joyce pelo 997765344. À tarde é reunião dançante com Zé e Elias. 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Sábado, Grupo Carisma, Grupo Fecerê e DJs a partir das 23 horas. Sábado, elas grátis até às 11h30 da noite. E domingo no Clube Sertanejo, a partir das 19h30, tem Os Federais. Vem aí a festa do Sagrado Coração de Jesus na comunidade da Constância, dia 7 de junho, 10 horas celebração de missa, meio-dia almoço, com churrasco de res, suíno, pão, cuca, saladas e a tradicional tripa recheada. Valor do cartão antecipado R$55. No dia da festa, R$60. À tarde, a reunião dançante com musical Star, apoio Roca Mármores e Granitos. 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Um lembrete da SIC, integrar para desenvolver. 11 horas e 26 minutos, apresentamos o programa informativo de Roca Salles aqui pela Rádio Encantado 104.7 FM. Programa que volta amanhã, a partir das 11 horas da manhã. A todos os ouvintes, um bom almoço, um bom dia. Na sequência da programação, vem aí um recado do AGF e depois o Jornal do Meio-Dia.
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5: 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Hoje, quarta-feira, 20 de maio de 2026. Santo do dia, São Bernardino de Sena. Mensagem de hoje: que a fé e a esperança estejam presentes em cada um dos seus dias. Aniversariantes de hoje: Terezinha Greff, capitão, alô, capitão. Denise Zen, Lovane Saltão, Neurite Loken, Roca Salles, alô, Roca Salles. Milton Daldão. Aos aniversariantes, que Deus lhe dê muita saúde e muita paz. 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

0: 11 horas 31 minutos. Eu sou o José Raimundo Tramontini e estou iniciando aqui na Rádio Encantado FM 104.7 mais uma edição do Jornal do Meio-Dia. Edição desta quarta-feira, dia 20 de maio. 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Dividindo a bancada de apresentação, Júlia Banhara Facchini e na central técnica, Érica de Oliveira. Bom dia, ouvintes. Bom dia, Érica. Bom dia, Júlia.
1: Muito bom dia, Zé. Bom dia para Érica e bom dia aos nossos ouvintes aqui da Rádio Encantado neste Jornal do Meio-Dia.
0: Lembrando sempre que você pode nos acompanhar aqui na frequência modulada ou ainda através do seu celular.
1: A edição do Jornal do Meio-Dia deste dia 20 de maio tem hoje na história informativo de Vespasiano Corrêa e Mussum, a hora das comunicações e também informações da polícia, do esporte, da economia e a previsão do tempo com Érica de Oliveira.
0: E a partir de agora você confere aqui na Rádio Encantado os principais destaques da edição de hoje.
1: Rio Grande do Sul confirma segunda morte por dengue e autoridades reforçam alerta.
0: A ANEEL aprova 5,5 bilhões de reais para reduzir conta de luz em todo o país.
1: Assembleia Legislativa aprova reajuste de 5,35% no salário mínimo regional.
0: A AGU pede ao Supremo suspensão da lei que reduz pena de golpistas.
1: TJRS considera inconstitucional o monitoramento em salas de aula.
0: Polícia Federal avança nas investigações sobre rombo bilionário na cooperativa Langiru.
1: Estado contesta modelo federal alertando o abandono em áreas estratégicas.
0: Frio intenso persiste no estado com previsão de geadas.
1: Rodovia do Parque tem acesso a Porto Alegre liberado nesta manhã.
0: Governo lança financiamento para taxistas e motoristas de aplicativo.
1: 6 famílias recebem novas moradias no interior de Estrela.
0: Ponte do Cafundó será inaugurada em Poço das Antas pelo Reconstrói RS.
1: Banco de Sangue de Venâncio Aires busca parcerias na região.
0: Luquezzi conquista o Everest e leva a bandeira do estado ao topo do mundo.
1: O Grêmio entra em campo nesta noite contra o Palestino às 21 horas.
0: Arsenal é campeão da Premier League depois de 22 anos.
1: Mulher é presa por descumprir medida protetiva contra filha em Soledade.
0: Corpo de Bombeiros encerra buscas por idoso desaparecido em Barros Cassal.
1: Polícia localiza pés de maconha no interior do município de Guaporé.
0: Tudo isso e muito mais na edição de hoje do Jornal do Meio-Dia, que está iniciando aqui na Rádio Encantado, com apoio do Supermercado Bergamasque, que conta com o clube de vantagens, o Berga Prime. 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
0: Agora 11 horas 35 minutos. O presidente Luiz Inácio Lula da Silva sinalizou a aliados que pode voltar a indicar o advogado-geral da União, Jorge Messias, para uma vaga no Supremo Tribunal Federal. A possível indicação ocorre em meio a articulações políticas e discussões sobre a composição da corte, aumentando a expectativa em torno das futuras nomeações e do equilíbrio interno do tribunal.
1: O banco Digimais iniciou o processo de venda e transferiu ativos considerados problemáticos, incluindo uma carteira de crédito com alto índice de inadimplência. A operação levantou questionamentos sobre transparência após indícios de ocultação de prejuízos. O caso chama a atenção do mercado financeiro e pode gerar implicações regulatórias, além de impactar a confiança de investidores e clientes no setor bancário.
0: Companhias aéreas estão revisando seus planos operacionais diante da alta do preço do petróleo, que influencia diretamente os custos do setor. Empresas avaliam reduzir voos, ajustar rotas e readequar a oferta de assentos para manter o equilíbrio financeiro. O cenário pode resultar em aumento no valor das passagens e impactar o planejamento de viagens, além de afetar o desempenho das empresas no mercado.
1: O alpinista gaúcho Roberto Lucchesi alcançou o topo do Monte Everest e levou a bandeira do Rio Grande do Sul ao ponto mais alto do mundo. A conquista ocorreu nos últimos dias, após semanas de preparação e enfrentamento de condições extremas de clima e altitude. Natural de Marques de Souza, Lucchesi destacou o orgulho de representar o povo gaúcho na expedição. A subida integra um projeto pessoal e esportivo, reforçando a presença brasileira em desafios internacionais de alta montanha.
0: A permanência da massa de ar polar sobre o Rio Grande do Sul mantém o cenário de frio intenso em todo o estado nesta quarta-feira. A previsão indica temperaturas baixas durante todo o dia, além da possibilidade de formação de geada em diferentes regiões gaúchas de hoje para amanhã. A previsão completa do tempo para Encantado e região você acompanha aqui no Jornal do Meio-Dia com Érica de Oliveira.
1: A saída da rodovia do parque em direção ao centro de Porto Alegre foi totalmente liberada no início da manhã desta quarta-feira. A liberação ocorreu após conclusão de intervenções necessárias para garantir segurança e trafegabilidade no trecho, como a retirada de um caminhão que tombou no local no dia de ontem. A via é considerada estratégica para o desenvolvimento diário de motoristas na capital. Com a retomada do fluxo normal, a expectativa é de redução no congestionamento e melhora na mobilidade urbana durante os horários de pico.
0: Pois o governo do estado do Rio Grande do Sul contestou o modelo adotado pelo governo federal em relação ao transporte ferroviário e alertou para risco de abandono em áreas consideradas estratégicas. A manifestação ocorreu nesta semana durante debates sobre políticas públicas e repasse de recursos. Segundo o estado, a forma de distribuição pode comprometer serviços essenciais. A administração gaúcha defende a revisão nos critérios adotados, buscando garantir equilíbrio e continuidade no atendimento à população.
1: O Conselho de Trânsito de Encantado aprovou ampliação do rotativo, a implantação de mini rotatórias e novas medidas para a mobilidade em Encantado. No centro da cidade, o rotativo será ampliado na quadra formada pelas ruas Guerino Luca, Coronel Sobral, Sete Irmãos e Monsenhor Scalabrine, que formam a quadra em frente ao supermercado Dália e no prolongamento da Padre Anchieta, até o posto Ipiranga na 7 de setembro entre a Padre Anchieta e a rodoviária e na Tiradentes da rodoviária até a Duque de Caxias. A medida busca ampliar a rotatividade de vagas, melhorar a organização do estacionamento urbano e atender demandas observadas em áreas de intenso fluxo comercial.
0: Pois a Polícia Federal intensificou as investigações sobre um rombo bilionário que envolve a cooperativa Langiru. A operação teve novos desdobramentos nesta semana, com a coleta de documentos e análise de movimentações financeiras. As apurações buscam identificar responsabilidades e possíveis irregularidades na gestão. O caso envolve valores expressivos e impacta diretamente associados e credores, gerando preocupação na região quanto aos reflexos econômicos.
1: Seis famílias receberam novas moradias no interior de Estrela. cerca de 2 anos após perderem suas casas durante a enchente que atingiu a região. A entrega ocorreu nos últimos dias e faz parte das ações de reconstrução promovidas pelo poder público. As residências foram projetadas para oferecer mais segurança e qualidade de vida. Os beneficiados destacaram a importância do apoio recebido e a possibilidade de recomeçar apoio aos prejuízos causados pela tragédia.
0: Agora 11 horas 41 minutos, este é o Jornal do Meio-Dia aqui na Rádio Encantado. Agora, Lucas da Rosa nos traz os fatos que marcam a data de 20 de maio. Vem aí o Hoje na História.
2: Quarta-feira, 20 de maio de 2026. Hoje é Dia Mundial da Abelha, do Comissário da Infância e da Juventude, do Pedagogo, do Medicamento Genérico, do Técnico e Auxiliar de Enfermagem e Dia Mundial da Metrologia. Na religiosidade, é celebrado São Bernardino de Sena. Hoje, na História. Em 325, teve início o Concílio de Niceia, a primeira reunião dos líderes cristãos depois do fim da perseguição no Império Romano, a fim de determinar os principais dogmas da fé. 1449, depois de conflitos militares, a Casa de Bragança foi estabelecida como a principal família real de Portugal. Posteriormente, os Braganças reinariam no Brasil sob Dom Pedro I e Dom Pedro II. 1498, Vasco da Gama, célebre navegador português, descobriu o caminho marítimo para a Índia. 1506, faleceu o consagrado navegador italiano Cristóvão Colombo. A serviço da coroa espanhola, Colombo foi o primeiro europeu a chegar no continente americano em 1492. Seu túmulo está localizado na Catedral de Sevilha, onde seus restos mortais são simbolicamente carregados pelos reis de Castela, Leão, Aragão e Navarra. 1521. Inácio de Loyola foi gravemente ferido durante uma batalha. Depois do incidente, Inácio passou a se dedicar à literatura mística e à vida contemplativa. Ele fundou a Companhia de Jesus, os Jesuítas. 1570, Abraham Ortelius publicou na Bélgica o Theatrum Orbis Terrarum, considerado o primeiro atlas moderno. 1609, os sonetos de William Shakespeare foram publicados em Londres. 1873. Jacob Davis e Levi Strauss receberam do governo dos Estados Unidos a patente das calças jeans com rebites de cobre. A empresa Levi Strauss & Co. revolucionou a indústria têxtil ao popularizar as novas roupas. 1880. Faleceu a enfermeira brasileira Ana Neri. Ela foi a pioneira da enfermagem no Brasil, tendo servido voluntariamente durante a guerra contra o Paraguai. Pelos seus serviços prestados ao país, Dom Pedro II condecorou a enfermeira com a Medalha Geral de Campanha e a Medalha Humanitária de Primeira Classe. 1883, o vulcão Krakatoa, na Indonésia, entrou em erupção. 3 meses depois, o vulcão explodiu, matando mais de 36 mil pessoas. 1891, uma equipe de inventores a serviço de Thomas Edison fez a primeira exibição pública do cinetoscópio, um projetor de filmes curtos que funcionava mediante a inserção de uma moeda. Em 1983, o virologista e médico francês Luc Montagnier publicou no periódico científico Science os primeiros artigos sobre a descoberta do vírus HIV, o agente da AIDS. Hoje na História. 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
0: Obrigado, Lucas da Rosa, que nos trouxe o Hoje na História, com os fatos que marcam a data de 20 de maio.
1: Agora 11:46.
0: A comunidade de Dr. Ricardo viverá um dos momentos mais simbólicos e aguardados da programação cultural do município no dia de hoje, com o lançamento oficial dos Trajes das Soberanas. A apresentação acontece durante o Sarau Cultural da Terra do Filó, no Ginásio Municipal de Esportes Wagner Radaeli, a partir das 19 horas. Na ocasião, a rainha Thaís Cornelli e as princesas Isabela Paliosa e Heloísa Dorigon apresentarão ao público os vestidos que irão representar o município em eventos e atividades ao longo de seus reinados.
1: O governo federal lançou um novo programa de financiamento voltado a taxistas e motoristas de aplicativos em todo o país. A iniciativa foi anunciada nesta semana e busca facilitar o acesso ao crédito para aquisição ou renovação de veículos. O programa prevê condições diferenciadas, com taxas reduzidas e prazos ampliados. A medida tem como objetivo fortalecer o setor, garantir melhores condições de trabalho e estimular a geração de renda entre os profissionais.
0: Agora 11:47. A ponte do Cafundó será inaugurada em Poço das Antas, dentro da segunda fase do programa Reconstrói RS. A estrutura foi reconstruída após danos causados por eventos climáticos e integra o conjunto de obras voltadas à recuperação da infraestrutura no estado. A inauguração está prevista para os próximos dias e deve beneficiar moradores e produtores da região. A obra busca restabelecer o acesso e melhorar o escoamento da produção local.
1: A Advocacia Geral da União solicitou ao Supremo Tribunal Federal a suspensão da Lei da Dosimetria, que prevê redução de penas para envolvidos nos atos de 8 de janeiro. O pedido foi protocolado nesta semana e argumenta que a norma pode comprometer a responsabilização dos condenados. A AGU defende que a medida seja analisada com urgência pela corte. O caso reacende o debate jurídico sobre punições relacionadas aos ataques às sedes dos três poderes em Brasília.
0: Pois o Fórum de Competitividade do Vale do Taquari será realizado no dia 12 de junho no município de Estrela, reunindo lideranças empresariais, gestores públicos, especialistas e representantes da sociedade civil. O encontro tem como objetivo fortalecer o desenvolvimento econômico e sustentável da região por meio do diálogo e da construção de soluções conjuntas. A programação contará com palestras e painéis sobre competitividade, infraestrutura, inovação, turismo e atração de investimentos, promovendo integração e parcerias.
1: O Corpo de Bombeiros Militar encerrou as buscas por um idoso desaparecido no município de Barros Cassal. As operações foram realizadas ao longo dos últimos dias, com mobilização de equipes e apoio de voluntários em áreas de difícil acesso. Apesar dos esforços, o homem não foi localizado até o momento. As autoridades informaram que novas ações poderão ser retomadas caso surjam indícios concretos sobre o paradeiro do desaparecido.
0: Agora 11:50. Este é o Jornal do Meio-Dia, aqui na Rádio Encantado, com o apoio do Supermercado Bergamasque e também com o apoio da Cressol. Pois nesta quarta-feira, dia 20, a revenda da General Motors para Encantado e região, a Preto Veículos, está lançando um novo veículo, é o Sonic. E na manhã de hoje, o colega Dilamar dos Passos esteve cobrindo o lançamento desse veículo, que é o mais novo lançamento da General Motors no Brasil.
3: Temperatura aqui tá fervendo, né? Até porque tem lançamento oficial hoje, né? Do Sonic, meu caro Igor Lopes, um carro moderno, atualizado, e a gente tá aqui pra gente conversar um pouquinho com o pessoal aqui da Preto Veículos, né? Revenda Chevrolet há mais de 80 anos, servindo todo o nosso município aqui de Encantado e toda a região, tem outras lojas também em outros municípios, e pra gente falar então sobre esse novo veículo, novo lançamento da Chevrolet aqui no, na Chevrolet, na Preto Veículos, aqui do município de Encantado. Tá aqui lindo, divino, maravilhoso. Tu quer um, tem um bordô aqui, Igor, um cinza e um branco, qual é a cor que tu prefere?
4: Olha, eu acho que eu vou querer o branco, cara, o branco.
3: O branco?
4: Separa pra mim, separa o branco aí que depois eu vou ali pegar.
3: O branco tá vendido aqui, mas vai ter que esperar. Esse branco que tá aqui já tá vendido.
4: Não, pode ser
3: ou
4: o cinza.
3: Pode ser o bordô cinza, ou tu vai fazer um pedido novo.
4: Eu acho que eu vou fazer um pedido novo.
3: Pedido novo, tá bom.
4: E o Dilamari, tu vai escolher qual? É. Qual cor tu vai escolher?
3: Eu prefiro o cinza aqui.
4: O cinza?
3: É o cinza.
4: Ah, então tá bom. Tá? Então tu já vai vir pra cá com o cinza.
3: Sim, eu já vou chegar aí na rádio com o cinza e a Júlia vai chegar com o bordô.
4: Show de bola, beleza. O branco pra mim, o cinza pro Dilamar e o bordô pra Júlia. Fechou todas.
3: Os três vendidos aqui. Agora que o Léo que resolva o problema dele, se ele tá vendido, esse branco aqui é teu. Vamos, os três aqui é nosso, tá bom? Pode ser?
4: Tá bom?
3: O Luca que pague, né? O que tu acha?
4: Eu acho que tá ótimo.
3: Já vou pedir pra ele assinar aqui já. O Luca tem crédito aqui na Chevrolet, então ele pode vender. O que tu acha disso, Léo? Bom dia.
5: Bom dia, Gilmar, bom dia, Igor, bom dia, ouvinte, bom tá dia. Encantado. Com certeza, os primeiros que chegarem vão levar. Mas coincidentemente, Gilmar, os três que tu tá falando na rádio já estão vendidos, tá? Agradeço vocês estarem aqui, nossa parceria. Convido a todos aí, da cidade, de toda a nossa região aí que nos está nos ouvindo nesse horário, nesse momento, que venham aqui para Preto hoje. 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Tu tá vendo o que é o carro? 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
3: A Júlia disse que erramos o horário, né? Por função aí do coquetel. Que versões tem o Sonic?
5: No primeiro momento só vem a versão Premier, que é esse vermelho que você está vendo aí, muito lindo, e o cinza na versão RS. Então, é uma versão um pouco mais esportiva, ele vem com as rodas em black piano, as capas de espelho, os bancos preto com cinto vermelho, tem o branco também que tu tá vendo, é um RS. Então, são esses dois modelos que nós temos aí hoje. Para frente talvez tenham outros modelos, mas hoje é só o Premier e o Hatch. E sem contar o preço, né, Dilamar? 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
5: Com certeza, Edilamar, assim, ó, esse carro já tá vindo, a GM tá vindo muito agressiva, para você ter uma ideia, ele já tem desconto para CNPJ, quem tem empresa, talão de produtor, tem desconto 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aí que a GM tá entrando com força total. Então, assim, ó, eu gostaria que vocês viessem ver, porque falar aqui na rádio é uma coisa, agora ao vivo isso. 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Nós vamos ficar aqui até de tarde, Vilamara, e tu falando, se eu começar a falar tudo que o carro tem.
3: Vai comprar o carro, vai ficar com ele 10 anos, não vai ocupar toda a tecnologia que ele tem. Câmbio automático também?
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4: Eu gostaria de pedir aí pra ti ou pro Léo o seguinte, se ele puder descrever um pouco a parte de fisionomia do carro. Ele é um SUV, ele é um sedã, como é que ele é? Só pro ouvinte mais ou menos ter uma noção.
3: É isso aí, a gente ia falar exatamente sobre isso aqui. Pra gente escrever um pouquinho o veículo, ele é um modelo do Onix, isso? É parecido com o Onix.
5: Os Pro 20 tem uma ideia. É o SUV do Onix. Ele tá entrando numa versão compacta, um SUV compacto, né? Entre o Onix e a Tracker. Então ele vem nesse meio, nesse meio de mercado aí, que então ele é da plataforma do Onix, né? Plus. Em cima da plataforma, então ele é o SUV do Onix, para o pessoal poder entender um pouquinho. Ele é um carro mais alto, né? Em termos de suspensão, de altura, espaço interno também é fantástico no carro. Venham aqui ver o carro, não dá para ficar
4: só
5: falando, tanto. Descrevendo tanto por aqui.
3: De tanto que tem.
5: De tanto que tem. Então eu convido, venham aqui para ver esse carro hoje, que vai ser. Vocês vão se surpreender, com certeza.
3: Bom, a gente tá falando do Sonic, né? Mas aqui na Preto Veículos tem toda a linha Chevrolet também. 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
3: Obrigado, Léo.
5: Muito obrigado, eu agradeço a todos e espero todos aqui na Preto hoje.
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0: Obrigado, Gilamar, que esteve na manhã de hoje na Preto Veículos de Encantado, revenda GM na região, cobrindo aí o lançamento do novo veículo da GM, o Sonic, lançamento que acontece durante todo o dia na revenda da GM aí junto à ERS 130, próximo à Polícia Rodoviária de Encantado. Agora 12 horas com pontualidade. É hora do informativo de Vespasiano Correia, um amor de cidade, com Alexandre dos Santos.
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7: Estamos chegando com o informativo de Vespasiano Correia aqui pela sua Rádio Encantado. 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Aviso do Sindicato dos Trabalhadores Rurais de Vespasiano Correia. O sindicato comunica aos produtores de uva do município que está aberto o prazo para fazer o recadastramento vitícola, cadastro da uva da safra 2026. O prazo encerra no dia 30 de junho e estes cadastros somente serão realizados com agendamento prévio. Os produtores deverão apresentar todas as contranotas de venda de uva da última safra. E atenção, foram prorrogadas as inscrições até 15 de junho do programa RS Qualificação Recomeçar. São cursos gratuitos com bolsas no valor de R$750. Inscrições pelo site vespasianocorreia.rs.gov.br. Recolhimento de lixo. Atenção, moradores de Vespasiano Correia. 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E atenção para a programação da paróquia São João Batista de Vespasiano Correia. Nesta quarta-feira, 20 de maio, 19h30, missa com peregrinação de São João na comunidade Santa Adalberto, em Linha Ernesto Alves. Sexta-feira, dia 22 de maio, 19h, missa da primeira noite do Tríduo na comunidade Nossa Senhora do Caravaggio, na linha Visconde do Rio Branco. Sábado, 23 de maio, 13h30, missa com bênção do novo capitel de Santo Antônio, na comunidade Santo Antônio. 19h, missa na Matriz. E 20h, missa da segunda noite do Tríduo, na comunidade Nossa Senhora do Caravaggio, na linha Visconde do Rio Branco. No domingo, dia 24 de maio, 9h, missa na Matriz. 10h15, missa do terceiro dia do Tríduo, na comunidade Nossa Senhora do Caravaggio, em Visconde do Rio Branco. E 14h, missa na comunidade São Roque, de linha Zambicária, segunda secção. E atenção para o racionamento de água. O decreto número 25/2026 estabelece medidas temporárias para garantir o abastecimento de água em Vespasiano Correia. Durante este período de vigência do decreto, alguns usos não essenciais estão proibidos. Primeiro, lavagem de calçadas, pátios, ruas, veículos e similares com uso contínuo de mangueiras. Irrigação de jardins, gramados e hortas em horários não autorizados. Terceiro, enchimento de piscinas. Quarto, lavagem de fachadas, telhados e superfícies externas. E quinto, qualquer uso considerado não essencial pela administração municipal. Contamos com a colaboração de todos os vespasianenses para preservar este recurso tão importante. Agora, no informativo de Vespasiano Correia, a participação da secretária municipal de educação, Marina Brussolin, que faz um convite para a comunidade prestigiar a Feira do Livro de Vespasiano Correia.
8: Feira do Livro 2026. Sexta, 22 e sábado, dia 23, nós teremos muitas atrações e estamos aguardando vocês. Nossos estudantes, pais, comunidade em geral, vamos comprar um livro, vamos viver esses dias de Feira do Livro. Estamos aguardando vocês.
7: Esta, a secretária de Educação, Marina Brustolin, convidando a comunidade de Vespasiano Correia e demais cidades da região a participarem da Feira do Livro 2026. Aviso da Secretaria Municipal da Saúde de Dr. Ricardo. Na sexta-feira, dia 22, e na segunda-feira, dia 25 de maio, não haverá atendimento médico no horário do meio-dia no posto de saúde. A alteração ocorre somente nestes dias. Nos demais, o atendimento segue normalmente. Agradecemos a compreensão de todos. Estão abertas as inscrições para o Campeonato de Bocha de Vespasiano Correia. As inscrições podem ser feitas na Secretaria de Educação até o dia 2 de junho. Está aberto também o chamamento para serviço de táxi em Vespasiano Correia. O período de credenciamento vai até o dia 15 de junho. Maiores informações podem ser obtidas na Prefeitura de Vespasiano. Palestra Maio Laranja. A comunidade de Vespasiano Correia está convidada a participar. A palestrante será a defensora pública Isabel Rodrigues Maroni. O tema da palestra, conscientização e enfrentamento à violência e à exploração sexual de crianças e adolescentes. Será no dia 27 de maio, às 10 horas da manhã, no auditório da Escola Municipal de Educação Básica Esperança. Toda a comunidade de Vespasiano Correia está convidada a participar. Participe do IPTU Cidadão de Vespasiano Correia e transforme suas atitudes em desconto. Maiores informações podem ser obtidas na Prefeitura de Vespasiano Correia. Este foi o informativo de Vespasiano Correia. Programa volta ao ar amanhã aqui pela Rádio Encantado.
0: Obrigado, Alexandre dos Santos, que nos trouxe o informativo de Vespasiano Correia, um amor de cidade, aqui na programação da Rádio Encantado FM 104.7. Agora, 12:07.
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0: Agora, 12:08, vamos destacando que você pode acompanhar todos os jogos da dupla Grenal aqui na Rádio Encantado FM, na rede Gaúcha Sat. E que também, na Copa do Mundo, você vai poder acompanhar os jogos do Brasil também via rede Gaúcha Sat, aqui na Rádio Encantado FM. Agora nós vamos ao intervalo comercial. Na sequência, de Lamar dos Passos nos traz o informativo de Mussum e logo após vem aí a Hora das Comunicações.
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11: Vamos então às notas, avisos e comunicados do informativo desta quarta-feira. Começamos pela programação da paróquia Nossa Senhora da Purificação. Amanhã, quinta, às 15 horas, Terço da Saúde na Gruta Nossa Senhora de Lourdes, próximo à Matriz. Na sexta-feira, dia 22, às 19 horas, missa no bairro José Marcolim. Sábado, 23, 15 horas, missa na Capela São Romédio. 16h, missa na capela 28 de setembro. Domingo, dia 24, 8h30, missa na matriz com batizados. 10h30, missa na capela Nossa Senhora do Caravaggio da Barra das Contas. Lembramos também que todo primeiro sábado do mês, às 7h, terço no Monumento de Nossa Senhora da Salete. Todo dia 13, às 19h, terço da família na capela do bairro Fátima. Convite. A diretoria da Associação do Cemitério da Comunidade São Judas Tadeu, linha Fernando Abro Roca Salles, convida associados para importante reunião que vai ser realizada no próximo dia 23, sábado, a partir das 13h30, no Salão da Comunidade, com a seguinte ordem do dia: prestação de contas, assuntos diversos, acerto da taxa de manutenção. A diretoria salienta a importância da participação de todos os associados. Comunicado. A Secretaria Municipal da Saúde comunica que, devido ao aumento de casos de síndrome gripal e do influenza, é obrigatório o uso de máscara para acessar a unidade de saúde. A medida busca proteger toda a comunidade, especialmente idosos, crianças, gestantes e pessoas mais vulneráveis. Pedimos a compreensão e a colaboração de todos neste momento de maior circulação do vírus respiratório. Aproveitamos também para lembrar que a vacina contra a influenza segue disponível para os grupos prioritários. A vacinação é fundamental para prevenir complicações e reduzir casos graves da doença. Em caso de sintoma gripal, utilize máscara, procure atendimento, se necessário, e mantenha os cuidados com a higiene das mãos. Aviso de utilidade pública. A administração municipal informa que, devido à realização da travessia da tubulação da obra de asfalto, a estrada da linha São Faustino-São Jovita terá interrupções temporárias no trânsito amanhã, quinta, e também na sexta-feira, dia 21 e 22. Os bloqueios ocorrem nos seguintes períodos: das 8 às 11 horas, das 13 às 17. Durante estes horários, a estrada vai permanecer fechada e será liberada para passagem de veículos a cada 40 minutos, por um período de 15. Pedimos a compreensão dos motoristas e moradores e orientamos que os deslocamentos sejam para passagem de veículos a cada 40 minutos, por um período de 15. Pedimos a compreensão dos motoristas e moradores.

realizado hoje, quarta-feira, a partir da 1:30 no Salão Comunitário. Leve o chimarrão e vá se divertir com a gente. Já o Clube de Mães Sempre Unidas da Barra das Contas convida todos a participarem do tradicional chá do Clube de Mães, dia 13 de junho. Reserve de fichas com a diretoria ou com a Margarete. Área 54, 992029907. 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A Secretaria de Obras reforça à população que o recolhimento realizado nas quintas-feiras nos bairros e sexta-feira no centro é destinado exclusivamente para o entulho. É importante não misturar entulho com lixo doméstico. 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A Inspetoria Veterinária também comunica e lembra aos produtores que o período para a declaração de rebanho prossegue até o dia 29 de junho. Não deixe para a última hora. Atenção para o horário de funcionamento da Biblioteca Pública Municipal, sempre no período da tarde, entre 13 até as 17 horas. 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Recolhimento de lixo no interior do município. Hoje, dia 20, na 28 de setembro, linha Santa Lúcia e São Luís. 28 de setembro, Santa Lúcia e São Luís. A Liga Feminina de Combate ao Câncer comunica que continua atendendo a comunidade sempre nas quintas-feiras à tarde. 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O Clube de Mães Padre Luiz Segale, da linha Bracharel, convida você a participar do Jantar Dançante, dia 6 de junho. 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

0: 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Inicia na próxima sexta-feira, dia 26, as comemorações do aniversário do município de Mussum, 67 anos. Sexta-feira, às 8 horas, no auditório da Escola Souza Doca, Conferência Municipal dos Direitos da Criança e Adolescente. 23, sábado, Enduro dos Vales, Circuito das Pontes, a partida será na Rua Coberta. No dia 25, segunda-feira, 18h30, sessão solene de aniversário do município na Câmara de Vereadores. Terça, 26, 19h, abertura da Feira do Livro e Noite Cultural no Ginásio de Esportes. Dia 27, das 8 às 18, Feira do Livro. 19h30, Fórum do Turismo e Desenvolvimento. Dia 28, das 8 às 18, no Ginásio de Esportes, Feira do Livro. Dia 29, sexta, 19h, a abertura do Campeonato Municipal de Futsal e Vôlei. 22h, show com Zé Elias e Banda no Ginásio de Esportes. Dia 30, 18h, Festival de Cantoria Italiana na Matriz. Dia 31, primeira rústica Princesa das Pontes e missa em homenagem ao aniversário. Convite para a festa. A comunidade convida para a festa em honra a Nossa Senhora do Caravaggio, na Barra das Contas, em Mussum, neste domingo, 24 de maio. Às 10h30 tem a celebração da Santa Missa. Ao meio-dia, o almoço com frango recheado, res, suíno, massa, além de maionese, saladas diversas, cuca e pão, além da sobremesa. À tarde, a animação ficará por conta da dupla Giovanni e Júlio. 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Destacamos mais uma vez que amanhã, quinta-feira, 21, e na sexta-feira, dia 22, haverá bloqueio na estrada geral da linha São Faustino e São Jovita. Bloqueios programados para os seguintes horários: das 8 às 11 horas e das 13 às 17. Durante este período, esses horários, a estrada vai permanecer fechada e será liberada para passagem de veículos a cada 40 minutos por um período de 15. Pedimos, solicitamos a compreensão dos motoristas e moradores e orientamos que os deslocamentos sejam programados dentro do que é possível. Com isto, nós apresentamos aqui na Rádio Encantado o informativo do município de Mussum, prometendo voltar no Jornal do Meio-Dia. Amanhã, quinta-feira, 12 horas, com mais 10 minutos, José Raimundo Tramontini.
1: Obrigado, Dilamar, que nos trouxe o informativo da Princesa das Pontes aqui no Jornal do Meio-Dia. Agora, 12 horas, 22 minutos, nós vamos à nossa próxima atração.
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1: Chegando aqui na Rádio Encantado, a tradicional Hora das Comunicações. 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
1: Nota de falecimento. A família de Souza, através de sua esposa Celita Maria, in memoriam, filhos Cleci, Patrícia, Sandro, Alexandra e Anderson, genros, netos, bisnetos e demais familiares, comunicam o falecimento de Pedro de Souza, ocorrido no dia de hoje. Os atos fúnebres estão acontecendo na capela mortuária do cemitério São Pedro. O sepultamento será realizado hoje, às 17 horas, no cemitério São Pedro, em Encantado. Noticiamos o falecimento de Pedro de Souza, ocorrido hoje. Os atos fúnebres estão sendo realizados na capela mortuária São Pedro. O sepultamento será realizado hoje, às 17 horas, no cemitério São Pedro, em Encantado.
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1: Atenção para os avisos da paróquia São Pedro de Encantado. 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Às 9 horas da manhã, missa solene na igreja matriz seguida de procissão. 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Os interessados devem entrar em contato com a Secretaria Paroquial até o dia de hoje. Portanto, até o dia de hoje, inscrição para catequese para pessoas especiais. Agora, 12 horas 41 minutos.
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16: Agora, 12 horas e 42 minutos.
1: Agora aqui no Jornal do Meio-Dia, vamos saber como se comporta o tempo nesta quarta-feira e nos próximos dias desta semana com Érica de Oliveira.
20: O tempo segue firme e ensolarado nesta tarde, com temperaturas mais agradáveis no vale. O frio intenso perde força em relação ao amanhecer, mas a sensação ainda é amena. O dia começou com muita possibilidade de nevoeiro isolado e registro de temperaturas muito baixas, com chance de geada em alguns pontos da região. A mínima foi de 5 e a máxima prevista chega aos 19 graus. Amanhã, o dia começa com tempo firme, presença do sol e variação de nebulosidade no vale. As temperaturas variam entre 6 e 17 graus ao longo do dia. O amanhecer será frio, com possibilidade de nevoeiro isolado na região e chance de formação de geada, principalmente em áreas de maior altitude. Na sexta-feira, o tempo permanece estável no vale, com presença do sol entre períodos de maior nebulosidade ao longo do dia. Os termômetros devem marcar mínima de 5 e máxima de 18 graus. Nas primeiras horas da manhã, há possibilidade de nevoeiro isolado, enquanto o frio ainda favorece a formação de geada nas cidades mais altas da região. Durante a tarde, o clima fica mais confortável e agradável. E o sábado será de tempo aberto e temperaturas em elevação no vale. O amanhecer ainda começa frio, com mínima de 8, mas a tarde tende a ser mais aquecida e agradável, chegando aos 20 graus. O sol predomina durante o dia, favorecendo o tempo firme na região. Com os dados do Núcleo de Informações Hidrometeorológicas da Univates, Érica de Oliveira.
1: Obrigado, Érica, que nos trouxe a previsão do tempo para este meio de semana em Encantado e região. Agora 12:44.
16: Mais de 2,7 mil estudantes passaram a ter acesso a um livro que conta a história do município de Teutônia. A obra foi distribuída em escolas e apresentada recentemente à comunidade escolar. O material reúne fatos históricos, registros culturais e informações sobre o desenvolvimento local.
1: Pois o Banco de Sangue de Venâncio Aires intensificou a busca por parcerias com empresas para ampliar o número de doadores. A iniciativa foi apresentada nesta semana e pretende facilitar campanhas de coleta junto a funcionários e colaboradores. A medida surge diante da necessidade constante de manter os estoques em níveis adequados. A proposta também busca conscientizar a população sobre a importância da doação regular para atender os hospitais da região.
16: O Rio Grande do Sul confirmou a segunda morte por dengue neste ano. A vítima é uma pessoa residente do município de Guaporé, conforme informações divulgadas pelas autoridades de saúde. O caso reforça o alerta para os riscos da doença e a necessidade de prevenção. Equipes intensificam ações de combate ao mosquito transmissor, enquanto a população é orientada a eliminar possíveis focos de água parada em residências.
1: A Escola Municipal Ipiranga, em Colinas, iniciou aulas de educação fiscal, voltadas a estudantes do 5º ao 9º ano do ensino fundamental. A iniciativa começou nesta semana e busca conscientizar os alunos sobre a importância dos tributos e da correta aplicação dos recursos públicos. As atividades incluem conteúdos teóricos e práticas educativas. O projeto pretende formar cidadãos mais conscientes, estimulando o acompanhamento e a participação na gestão pública.
16: A Assembleia Legislativa do Rio Grande do Sul aprovou na tarde de ontem o projeto do governo estadual que reajusta o salário mínimo regional em 5,35%. A proposta recebeu amplo apoio dos parlamentares, sendo aprovada por 41 votos favoráveis e 2 contrários durante sessão extraordinária. Com a atualização, o menor piso regional passa por R$ 1.844, enquanto a faixa mais elevada alcança R$ 2.388. Os novos valores terão efeito retroativo a 1º de maio, após a sanção do governo Eduardo Leite.
1: O projeto Rota dos Açores segue avançando e fortalecendo a integração cultural no Vale do Taquari. A iniciativa envolve municípios da região e busca valorizar a herança açoriana por meio de eventos, turismo e ações educativas. Nos últimos dias, novas etapas foram desenvolvidas com a participação de lideranças e entidades locais. O projeto contribui para preservar tradições, estimular o turismo e promover intercâmbio cultural entre comunidades da região de Taquari.
16: O Teatro da Univates recebe neste sábado a primeira peça teatral espírita do Rio Grande do Sul. O espetáculo será apresentado à noite e traz reflexões sobre espiritualidade e valores humanos. A produção reúne elenco e equipe dedicados à proposta de levar ao público uma mensagem de fé e reflexão. A expectativa é de boa presença de público, com ingressos sendo comercializados antecipadamente para interessados da região.
1: Agora 12 horas 48 minutos. Agora Claudinei Coferri nos traz as informações da economia.
0: E mais de 10 milhões de microempreendedores individuais, os MEIs, ainda não acertaram as contas com a Receita Federal. Dos mais de 16 milhões e 700 mil registros ativos no país, apenas 38,2% entregaram até agora a declaração anual do Simples Nacional. O envio é obrigatório e deve ser feito até o dia 31 de maio no Portal do Empreendedor. Mesmo quem não teve faturamento no ano passado, precisa preencher a declaração. A Declaração Anual do Simples Nacional, CIMEI, reúne informações sobre o faturamento do MEI ao longo de 2025 e indica também se houve contratação de empregado no período. Cadernetas de poupança com aniversário hoje tem rendimento de 0,66%. E já estão abertas as inscrições para a quarta edição do prêmio Missão Empreendedora, da ONG Aliança Empreendedora, que já impactou mais de 2.800 mulheres em todo o Brasil através de capacitação e apoio financeiro. A iniciativa é voltada a pequenos negócios que tenham produção de alimentos como fonte de renda total ou complementar. A idealizadora do projeto, Juliana Nobre, destaca que a formação abre portas para a geração de renda e mais participação das mulheres em pequenos negócios.
21: Elas iniciam o negócio com aquilo que elas têm dentro de casa, que muitas vezes é uma habilidade na cozinha, ou então uma máquina de costura, ou um interesse por artesanato, por exemplo. Mas conforme a capacitação chega, as mentorias, a orientação, o negócio dessas mulheres, ele expande, ele cresce, ele se estrutura, gerando maior previsibilidade de renda e, como consequência, também um aumento do potencial desse negócio de crescer, se desenvolver e poder alcançar novos patamares.
0: E com o mercado acompanhando os desdobramentos do conflito no Oriente Médio, sem avanços concretos nas negociações e com o aumento das preocupações com os possíveis efeitos sobre a economia global, o dólar fechou a manhã de hoje com queda de 0,17%, negociado a R$ 5,03. Com as informações da economia, repórter Rádio Encantado, Claudinei Coferri.
1: Obrigado, Claudinei Coferri, que nos trouxe as informações econômicas nesta quarta, dia 20 de maio. Agora, 12 horas e 51 minutos. 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
1: Agora aqui na Rádio Encantado, vamos ao intervalo comercial. Na sequência, para Almeida Monitoramento de Alarmes, Gilamar dos Passos nos traz as informações da polícia nesta quarta-feira.
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1: Doze horas 56 minutos. Estamos de volta com o Jornal do Meio-Dia. Agora, para Almeida, monitoramento de alarmes. De Lamar dos Passos nos traz as informações da polícia.
27: 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Na tarde de ontem, um casal lajeadense chegou ao comando da Brigada Militar em busca de socorro para a filha, uma bebê de apenas 15 dias que estava com as vias aéreas obstruídas. Os policiais então realizaram os primeiros procedimentos de desobstrução, conseguindo restabelecer a respiração da criança. Após o atendimento inicial, a bebê foi encaminhada ao hospital para uma verificação de sinais vitais e demais avaliações médicas e estava bem. A Brigada Militar prendeu uma dupla por disparo de arma de fogo e porte ilegal de arma em Bento Gonçalves. Os homens têm 18 e também 36 anos de idade. Já o incêndio destruiu um forno de carvão na comunidade da Estrada Geral Linha Brasil, interior do município de Paverama, no dia de ontem. O incêndio foi atendido à Operação Rescaldo, na verdade, por parte do Corpo de Bombeiros Voluntários de Teutônia, já que a estrutura toda foi consumida pelas chamas. Um motociclista sofreu ferimentos ao colidir contra um carro no trevo de acesso ao município de Arroio do Meio. O choque ocorreu no início da noite de ontem, quando os motociclistas transitavam pela 130 no sentido Encantado a Lajeado e se envolveram em um acidente com um Gol, guiado por um homem de 52 anos. O condutor de uma moto Honda Bros, morador do município de Arroio do Meio, 26 anos de idade, foi encaminhado pela EGR para atendimento hospitalar com fraturas. O outro motociclista, 21 anos de idade, também morador do município de Arroio do Meio, sofreu apenas escoriações. A Brigada Militar apreendeu ontem, terça-feira, pelo menos 6 pés de maconha em uma propriedade no interior do município de Guaporé, comunidade da linha 3 de maio. A ação foi desencadeada após denúncias. Informações apontavam que um homem que se deslocava com frequência até a localidade estaria cultivando plantação de maconha. No meio da roça foram encontrados 6 pés sendo cultivados em vasos e baldes. Ele foi apresentado na delegacia. Já um veículo Audi A3 Sedan roubado em Garibaldi foi localizado no dia de ontem sendo guiado por um jovem no município de Bento Gonçalves. 20 anos de idade, foi detido por receptação. Inicia hoje, quarta-feira, o julgamento de 2 homens acusados pela morte de 2 mulheres, a Neuza Maria Rapivix, de 56 anos, e a filha Paula, 32, fato que ocorreu em Casca no ano de 2020. Segundo a acusação, os dois seriam os mandantes do crime. A dupla está presa e responde pelo duplo homicídio qualificado das vítimas, motivo torpe, emboscada e outro meio que dificultava a defesa. Em abril, outros 3 homens, tidos pelo Ministério Público como executores das mortes, foram condenados. Um a 49 anos, outro a 40 anos e 10 meses e o terceiro a 28 anos de prisão. Segundo a denúncia, mãe e filha foram mortas a tiros enquanto retornavam para casa no interior de Casca. Para o Ministério Público, o crime teria sido premeditado e motivado por conflitos familiares envolvendo disputas patrimoniais e divergências envolvendo a guarda de uma criança, que é neta e sobrinha das vítimas e filha de um dos réus, com uma ex-companheira que já está falecida. Já um Vectra, guiado por um homem de 63 anos de idade, morador do município de Lajeado, bateu no guarda-reio e depois tombou o veículo ontem na BR-386. Segundo o motorista, ele teve a visão ofuscada pelo sol. Uma mulher de 34 anos foi presa por descumprir medida protetiva contra a filha de 15 anos. A ocorrência envolveu a própria filha da suspeita, uma adolescente de 15 anos que atualmente reside com a avó. A medida protetiva havia sido determinada anteriormente em razão de um caso de lesão corporal. Após a prisão, a mulher foi encaminhada ao presídio em Soledade. Já um incêndio atingiu uma casa de um idoso no domingo, no interior do município de Boqueirão do Leão. O incêndio destruiu toda a moradia do homem de 87 anos de idade, que perdeu tudo que tinha na residência. O Corpo de Bombeiros anunciou ontem a suspensão provisória das buscas pelo senhor João Erno da Rosa, 75 anos, desaparecido desde 7 de maio, no interior de Barros Cassal. Com base nas informações coletadas ao longo dos dias, o caso foi encaminhado para a Polícia Civil, que dará continuidade por meio de investigação. Havendo novos indicativos sobre o paradeiro do idoso, o Corpo de Bombeiros deve retomar então as buscas. 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
1: Obrigado, Dilamar, que nos trouxe as informações policiais aqui no Jornal do Meio Dia. Agora 13h02. 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
27: Agora 13:03, vamos ao intervalo comercial. Na sequência, nós voltamos com muito mais informação.
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1: Treze horas 8 minutos, nós estamos de volta com o Jornal do Meio-Dia aqui na Rádio Encantado. O Tribunal de Justiça do Rio Grande do Sul considerou inconstitucional o uso de monitoramento com áudio e vídeo em salas de aula na rede municipal da capital gaúcha. A decisão foi tomada nesta semana após análise de questionamentos sobre a medida. Segundo o entendimento, o modelo fere direitos fundamentais como privacidade e liberdade. A proposta havia sido implementada como forma de controle e segurança, mas acabou sendo barrada na justiça.
2: O banqueiro Daniel Vorcaro financiou mais de 90% do orçamento de um filme sobre o ex-presidente Jair Bolsonaro. A informação veio a público recentemente e destaca a forte participação privada na produção. O projeto aborda a trajetória política do ex-chefe do executivo e ainda não tem data oficial de lançamento. A iniciativa chama atenção pelo volume de recursos investidos e pela relação com figuras do cenário político nacional.
1: O senador e pré-candidato à presidência, Flávio Bolsonaro, confirmou ter visitado o empresário Daniel Vorcaro, dono do Banco Master, após a primeira prisão do ex-banqueiro. Isso no final de 2025. O encontro ocorreu em São Paulo após a liberação de Vorcaro, mediante medidas cautelares. A revelação veio à tona nesta semana e cessou uma divulgação de um áudio em que o parlamentar solicita recursos para o filme sobre Jair Bolsonaro. O episódio repercute no meio político e amplia pressões sobre o senador.
2: O senador Flávio Bolsonaro criticou a escala de trabalho 6x1 durante evento com prefeitos realizado em Brasília. A manifestação ocorreu nesta semana, quando o parlamentar defendeu a adoção de um modelo mais flexível de jornada. Segundo ele, a proposta deve considerar as necessidades de trabalhadores e empregadores. O tema segue em debate no Congresso Nacional e envolve mudança nas regras da carga horária semanal no país.
1: Agora, 13 horas e 10 minutos, é hora de falarmos em esporte. Júlia Banhara Facchini nos traz as informações do esporte nesta quarta-feira.
2: A convocação do goleiro Everton do Grêmio por Carlos Ancelotti representa retorno financeiro importante para o tricolor gaúcho. Neste cenário, o clube deve receber cerca de 1,5 milhões pelo período em que o Everton ficará fora e à disposição da seleção. Enquanto isso, o Imortal seguirá responsável pelos salários do jogador. Falando em tricolor, o Grêmio recebe o Palestino às 21 horas desta quarta-feira na Arena, pela penúltima rodada da fase de grupos da Copa Sul-Americana. O Grêmio fecha o período antes da parada para a Copa do Mundo com 4 jogos em sequência na Arena. É pensando na força do torcedor que o tricolor espera atingir 2 objetivos neste curto espaço de tempo: seguir fora do Z4 no Brasileirão e terminar como líder do Grupo F da Sul-Americana. O Palmeiras recebe o Cerro Porteño às 21h30 no Allianz Parque em São Paulo. O time comandado por Abel Ferreira lidera o Grupo F com 8 pontos. Uma vitória simples diante de sua torcida garante a classificação antecipada para as oitavas de final. O Flamengo e Estudiantes se enfrentam às 21h30 no Maracanã. Na Argentina, as equipes empataram em 1x1. O Vasco joga às 19h contra o Olímpia, em Assunção, no Paraguai. Este duelo direto vale a liderança isolada do Grupo G na 5ª rodada da Copa Sul-Americana. Santos e São Lourenço jogam às 19h na Vila Belmiro. O time está na lanterna do Grupo D e precisa vencer para manter a chance de terminar na liderança da chave. O Botafogo enfrenta o Independente Petroleiro no estádio La Huerta, que pertence ao Libertad, às 21h. Finalizando a noite, o confronto entre River Plate e Bragantino começa às 21h30, no estádio Monumental de Nunes, em Buenos Aires. O Bragantino quer uma vitória para tentar entrar na zona de classificação aos playoffs da Sul-Americana. O Massa Bruta é o terceiro colocado, com 6 pontos. Uma espera de 22 anos chegou ao fim nesta última terça-feira. Graças ao tropeço do Manchester City contra o Bournemouth, o Arsenal garantiu a conquista da Premier League com uma rodada de antecedência. Um título que a torcida não festejava desde a campanha histórica de 2003-2004. Com 82 pontos, o Arsenal não pôde mais ser alcançado na rodada final pelo City, que tem 78 pontos. Domingo, a equipe vai enfrentar o Crystal Palace, fora de casa, quando poderá celebrar em campo a conquista. 3 brasileiros fazem parte do elenco campeão inglês, o zagueiro Gabriel Magalhães e os atacantes Gabriel Martinelli e Gabriel Jesus. Essas foram as informações do esporte na Rádio Encantado, por Júlia Banhara Facchini.
1: Obrigado, Júlia, que nos trouxe as informações do esporte aqui no Jornal do Meio-Dia, agora 13 horas, 13 minutos. 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
1: Agora 13h14, nós estamos recebendo aqui nos estúdios da Rádio Encantado a Michele Ferrari e a Patrícia Funk da APAI, que vão conversar conosco, com os nossos ouvintes, sobre o projeto Inclui Rum, um projeto da APAI de Encantado. Boa tarde, Michele.
2: Boa tarde. Boa tarde, boa tarde a todos que estão nos escutando. É um prazer de novo estar aqui na rádio para falar de mais um projeto da APAI.
1: Boa tarde também a Patrícia Funk, né, da APAI, que está conosco aqui nesta tarde aqui na Rádio Encantado.
3: Boa tarde, pessoal, agradecendo já esse espaço aqui, que sempre é muito bem-vindo, né, para a gente poder divulgar todos os nossos movimentos de inclusão pela APAI de Encantado.
1: A gente sabe que a APAI, ao longo dos anos, sempre, desde sua fundação, sempre desenvolveu um projeto muito forte de inclusão, de atenção para com as pessoas que têm necessidades especiais. E entre as atividades desenvolvidas, a APAI volta e meia vem com um projeto novo, alguma atividade, enfim, que valoriza essas pessoas, né, e que trabalha muito para incluí-las na nossa comunidade, na nossa sociedade. O que que a gente pode conversar sobre o Inclui Rum, mais um projeto aí, uma realização da APAI Encantado?
3: Então, o Inclui Rum começou ano passado, né? O nosso sonho iniciou no ano passado, infelizmente a gente não conseguiu colocá-lo em prática, e esse ano sim, né? Justamente por esse movimento tão grande que o Brasil tem feito em volta da corrida de rua, né? Descoberto nesse esporte fonte tão grande de bem-estar, de saúde, e de vários outros elementos, né? De qualidade de vida. Então, associando a corrida de rua, pensamos por que não buscar nesse esporte tão grandioso fonte de inclusão para mostrar realmente para nossa comunidade que é possível que todo mundo faça parte desse movimento, né? E correr por uma causa é muito melhor do que só correr. Então é justamente por isso que a gente iniciou o movimento por esse projeto.
2: Isso, a gente pensou numa corrida não para atletas, né? A gente pensou para não só para atletas, né? Mas para toda a família, para todas as pessoas, todas as idades, né? Que venham também sentir esse prazer, sentir esse bem-estar que é a corrida e que todo mundo que a gente fala e que gosta de correr diz que, se torna um vício a corrida, né? É muito bom. Então a gente pensou por que que as pessoas com deficiência ou com outras demandas, enfim.
3: Outras dificuldades, isso, né? Que não conseguem correr daqui a pouco um percurso tão longo.
2: Isso aí.
1: Até as pessoas que não têm dificuldade alguma.
2: Também.
3: Mas não se sentem capazes, né?
2: Que vai ser talvez a primeira vez, né? Vou me arriscar. Será que a gente escuta bastante pessoas falando: ai, que vergonha, se eu não conseguir fazer todo o trajeto. E não é para conseguir fazer todo, é para fazer o que consegue, né? É isso que é a nossa ideia.
1: Eu lembro que Porto Alegre tem alguns projetos, eu me lembro que um deles é o Corrida pela Vida, né? Eu não lembro agora se é dos transplantados ou se é dos que têm diabetes, mas assim, ó, existem muitas atividades de corrida de rua, buscando aí mostrar a essas pessoas que têm algum tipo de dificuldade, algum problema, né? Mas que são pessoas como todas as outras, né? Que participam da nossa vida, que participam do nosso dia a dia.
3: Justamente, né? A qualidade de vida, ela é um movimento coletivo que também exige o nosso movimento. E não só o movimento de uma equipe médica, de pessoas que nos acompanham. Então, com esse projeto todo, a gente quis mostrar para a comunidade que, bom, vamos correr junto, vamos atrás da qualidade de vida que a gente tanto fala. Porque a corrida hoje, ela traz benefícios não só motores, né? Não só de mobilidade, mas sim de saúde. saúde emocional, de saúde física, social, de interação. Quantas pessoas não fizeram amigos, grupos sociais a partir da corrida, a partir desse movimento todo, né? E a gente está numa fase que se fala tanto sobre qualidade de vida, tanto sobre doenças, né, causadas justamente por muito trabalho, por esgotamento. Então, entendemos que um movimento como esse combinava muito

0: com a época que a gente vem vivendo.
1: Eu lembro que há poucos dias eu recebi aqui o gerente do Sicoob e também o Marcelo da Biorit, que falavam sobre uma promoção que eles têm aí, que é o Corre, que vem para a rua, que começou com 35 pessoas participando e nas últimas edições mais de 200 pessoas já estavam participando. São eventos assim que acabam atraindo a comunidade a participar e, sem dúvida nenhuma, é um grande evento de inclusão da APAE. Quando é que vai acontecer o Inclui Room? Como é que vai funcionar? Onde vai acontecer?
2: Vai ser no dia 21 de junho. Então, a gente pensou num domingo de manhã também.
1: Daqui um mês,
2: isso aí. Então, a gente pensou num domingo de manhã também, pela questão, assim, das estradas estarem mais vazias, né? Pra a gente tiver um trajeto mais limpo, pra gente estar participando.
0: E também porque domingo, geralmente, é quando as famílias conseguem se reunir mais, né? Pra ir juntos praticar algum exercício,
2: isso,
0: né?
2: Isso. E vai ser na frente do SER. Aqui na frente do
1: Saída do SER.
0: Isso, que é o nosso prédio da equipe de saúde da APAE, né? Onde a Sim. gente trabalha. Então vai ser ali a saída, a largada e a chegada, né?
2: Isso.
0: Das atividades.
2: E a gente também, além da corrida, a gente também pensou em ter ali no SER, né? Espaços para as empresas estarem ali, para as famílias também se sentirem acolhidas, ter exposições de produtos, brinquedo inflável para as crianças. Então, por isso que também a gente convida toda a família para estar participando, para ela se sentir bem, para se sentir inclusa nesse dia, nesse momento da corrida, né?
1: Existe alguma limitação de quem pode participar? Só os familiares das crianças atendidas pelo APAE ou todo mundo está convidado?
0: Embora a nossa frase da Inclui Room seja correr com propósito, né? A gente elencou algumas categorias dentro das nossas provas. Então, a gente tem a categoria pedal, para o pessoal que já gosta de andar de bicicleta, que queira levar seu filho também, né? Filha, para andar de bicicleta. Então, esse pessoal vai sair antes, né? A bicicleta são os primeiros. Depois vem a categoria de corrida, que é 5 km. A categoria de caminhada, que é 5 km também, né? Esqueci de algo, Michi, nesse sentido?
2: Não.
0: Né? Quanto a
2: pedal também é 5 km.
0: Isso, todos são 5 km, todos o mesmo percurso. Mas não existe uma limitação, assim, de quem pode e quem não pode. É aberto a toda a comunidade, né? A gente gostaria muito que tivessem pessoas com limitações, sem limitações, justamente porque acreditamos na integração de todas essas pessoas.
1: Até eu imagino, assim, as famílias que têm pessoas com deficiências que participem de forma conjunta, né?
0: Justamente isso, assim, às vezes a gente fala que a APAE busca, né, fazer muitos movimentos, mas a APAE mesmo, né, tem todo um histórico de ter sido construída por famílias. Então, todos os nossos projetos, eles precisam muito ter a participação de famílias da APAE, né, famílias que levam os pacientes para atendimento na APAE, na escola, justamente porque a luta é de todos nós, né?
1: Lembrando
0: não só profissionais que trabalhamos.
1: Lembrando que a APAE é a Associação de Pais e Amigos.
0: Justamente.
1: É, e que bem demonstra esse espírito, né, de participação comunitária, enfim. Eu sempre lembro que a APAE é uma entidade que é construída pela comunidade.
0: Justamente. E eu tô há muitos anos trabalhando na APAE e eu sempre penso, imagina que há muitos anos atrás, há mais de 50 anos atrás, um pai teve a ideia de trazer uma APAE para Encantado, né? E foi até Brasília, fez todo um movimento só porque entendia que a sua filha com deficiência, né, tinha todas as limitações que precisavam de acompanhamento e que outras pessoas também precisariam. Então, se um pai consegue fazer todo esse movimento, imagino que muitas famílias juntas conseguem.
1: Com certeza, né? A participação da comunidade é muito importante. Lembrando sempre que o trabalho da APAE é algo assim que é difícil de mensurar, de imaginar, de avaliar, né? Mas é muito importante. Eu acompanho muitas vezes, sou perto, próximo da APAE, eu vejo aqui veículos dos municípios vizinhos, as prefeituras trazendo crianças, Vespasiano Corrêa, Mussum, Roca Salles, enfim. É uma oportunidade, é uma chance que esta entidade Encantado proporciona às crianças que têm essas necessidades especiais.
0: Justamente, a gente atende no geral, né, em todos os nossos serviços, mais de 37 municípios, né, com todas as pessoas com deficiências, de vários tipos de deficiência.
1: Lembrando,
0: então é muita gente.
1: É, e lembrando ainda que a PAI administra o SER, né?
0: Sim.
1: Né, que é talvez um dos mais importantes estabelecimentos de saúde que nós temos aqui na região. Muitas pessoas passam pela rua, olham o prédio do SER e não imaginam o que acontece no interior do SER.
0: Justamente.
2: E por isso, né, Paty, que a gente sempre pensa nesses projetos, promover essas atividades para que os nossos pacientes, as nossas famílias possam também ter essa vivência, né?
0: Visualizar o que é de fato uma deficiência,
2: isso,
0: né?
2: Isso aí. E se sentir pertencente no espaço que eles estão. Então, isso que os nossos projetos, as nossas atividades, é pensado muito nisso. Como que a gente vai incluir, a gente quer que, incluir, mas que eles participam, que eles sintam, que eles vivenciam esse momento de verdade. Então, por isso que a importância mesmo de toda a comunidade, de todos os amigos estarem participando, para eles também conhecerem, né? Conhecerem, estarem junto, sentirem também como que é, né? E conhecerem mais a PAI, mais o nosso trabalho. Então isso é muito importante.
0: E a ideia mesmo de ser na frente do SER, a largada, é justamente para as pessoas conhecerem mais, né? É no SER que acontece o teste da orelhinha quando o bebê nasce, é no SER que acontece a reabilitação do idoso quando ele não consegue mais caminhar, é no SER que acontece a protetização auditiva, a protetização de amputados, né? A reabilitação de tantas outras formas. Então é muito importante que a comunidade conheça mais esse serviço, como tu falou.
1: Ainda em relação ao Include Home aqui, que acontece no dia 21 de junho, é necessário fazer alguma pré-inscrição ou é chegar no dia?
0: Sim, a gente tem a inscrição, até porque hoje as corridas elas envolvem kits de corredor, né? Então temos um valor que é exato para o gasto do kit, né? A gente não é um movimento lucrativo de forma nenhuma, tem patrocinadores, envolvimento também de gastos da instituição. Então, é o valor de R$60 na caminhada e na corrida. O pedal e a corrida infantil, ela não tem valor, né? Até porque não recebe kit, então não tem valor. E todas essas inscrições, elas são feitas pelo mesmo site.
2: Isso, né?
0: A Trichip, isso. Lá no, na nossa bio do Instagram e também nos nossos contatos, a gente pode estar passando o link para inscrição.
1: Quem quiser desejar participar, então acesse www.trichip.com.br.
0: Isso mesmo. A gente até nem consegui falar ali nas categorias muito sobre a questão das corridas infantis, né? A gente tem três categorias de corridas infantis que vão acontecer depois das outras provas, divididas por idade, e é muito importante que os adultos estimulem as crianças a estarem participando, estarem tentando correr, até porque não é uma competição para criança, e sim uma participação, né? Estar em movimento, estar sendo estimulado. Então, esperamos muitas crianças.
1: Então tá. Quero agradecer a presença da Michele Ferrari e da Patrícia Funk, que estiveram aqui na Rádio Encantada FM nesta tarde de quarta-feira, falando sobre mais essa promoção importante da APAI. Obrigado.
2: A gente que agradece e esperamos a comunidade, esperamos esse movimento que acredito que vai ser um dia muito especial, um dia muito prazeroso para todos.
0: Obrigada, pessoal. Bora para Inclui Rum. Esperamos todos vocês.
1: Muito obrigado mais uma vez. Com certeza vamos divulgar aí essa promoção da PAI. Lembrando, inscrições na www.trichip.com.br. Na dúvida, fale com o pessoal da PAI, que com certeza vão ter todas as condições e passar todas as informações sobre esse evento que acontece no domingo pela parte da manhã, dia 21 de junho, portanto daqui um mês. Agora 13:29, vou agradecer aos nossos patrocinadores Supermercado Bergamasque e também Cressol, e vou encerrar o Jornal do Meio-Dia, edição desta quarta-feira. Na sequência, vem aqui na Rádio Encantado Claudinei Coferri e o Show de Bandas. Nós voltamos amanhã às 11:30 da manhã. Até lá, tenham todos uma boa tarde.
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0: 13:34. E aí, tudo bem contigo? Maravilha, maravilha. Salve, salve, essa é a quarta-feira, esse dia 20 de maio de 2026. Está começando a programação musical na tarde da Rádio Encantado 104.7 FM. No ar a partir de agora mais uma edição do Show de Bandas. Vamos juntos até as 16h sempre para a Madeireira Madelazari. 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Clima gostoso desta estação do outono. 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
0: Show de bandas de hoje, começando com Champion. Mais na cara que barba. Champion abrindo

É o grupo Festerê aqui na programação do Show de Bandas com Cleiton Borges e o Apartamento 104. E antes da abertura você curtiu Champion Mais na Cara que Barba. 15 minutos, faltando para as duas, temperatura 18 graus, tarde de sol aqui na região. Uma excelente tarde da quarta-feira. Vamos juntos até às 4 da tarde com a trilha do bailão.

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1: Essa é a trilha do bailão.
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1: Então, bailão é vida, né? Altair Lanzarini com Brilhação em Raia Musical. Bailão é vida.

0: É, você curtiu a banda Flor da Serra, Fiasco no Bar, e antes a banda Alma Nova, Choro na Tela. 6 minutos agora faltando para as 2, 18 graus de temperatura aqui no centro da cidade de Encantado, aqui na cidade do Cristo Protetor, no Vale do Taquari. Uma quarta-feira com predomínio do sol, tempo seco, temperatura amena, né? Clima gostoso, clima agradável aqui no estado do Rio Grande do Sul nesta estação do outono. 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Mandando uma boa tarde, agradecendo a sintonia, audiência do Gilmar de Sena em Coronel Pilar, o pessoal trabalhando na escuta da programação do show de bandas. Um abraço aí para os amigos da Secretaria Municipal de Obras de Coronel Pilar, pedindo a música Foto 3x4 do San Marino. E oferecendo para todo mundo que tá na escuta da rádio. Um abraço aí para o Gilmar de Sena, bom trabalho e obrigado aí pela sintonia. A Márcia Vinch, também a filha Gabriela, aí na 21 de abril em Roca Salles, na escuta da programação do show de bandas. Uma boa tarde da quarta-feira, obrigado aí pela audiência, obrigado pela companhia. Os amigos aí da Danluz, Terraplanagens e Transportes. Alô, Osni. É, também trabalhando na tarde desta quarta-feira, né? Operando aí a escavadeira hidráulica e sintonizando também a Rádio Encantado 104.7 FM. Uma boa tarde da quarta-feira, um bom trabalho e brigadão aí pela companhia. Pessoal da Danluz, Terraplanagens e Transportes. Ludovino Bach. Alô, Vino. E aí, tá tudo bem contigo, Vino? É, um abraço também pra esposa Elzira, né? Pessoal aí do Batingão, Roca Salles na escuta da programação do Show de Bandas. Um abração todo especial aí pro Vino e também para toda a família. Grande Ludovino Bach. Bora curtir os atuais então.
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0: Os reis do baile aqui na programação do Show de Bandas. É a trilha do bailão, alegrando, animando, agitando a tua tarde da quarta-feira. Amada minha, os atuais.

0: É a banda San Marino aqui na programação do Show de Bandas e a clássica foto 3x4.
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0: E antes você curtiu a banda Passarela P. Agora são 2:08, 18 graus de temperatura, uma boa tarde. Uma excelente tarde da quarta-feira, esse dia 20 de maio de 2026. Uma quarta-feira com sol brilhando aqui na região. Temperatura amena, clima gostoso, tarde maravilhosa e melhor ainda na companhia do Show de Bandas, é? É a trilha do bailão. Alegrando, animando, agitando a tua tarde. Da quarta-feira, né? Legal, bom demais! Clima romântico aí da quarta-feira com San Marino.
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0: 2:08 e a tua participação pelo telefone 37511580, também pelo WhatsApp 99988-1543. Lembrando que é tudo área 51.
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0: A Marlia Gossini De Vitti está dizendo boa tarde, quero participar do sorteio da sanduicheira. Estou na escuta do programa. É, pelo 104.7 FM. Um abraço aí para Marlia Gossini De Vitti de Encantado. Já tá no sorteio aí, tá bom, Marli? Dia 29 de maio é o sorteio. Tem bastante tempo aí pro público ouvinte participar. Oi, boa tarde, tudo bem? Aqui é a Patrícia Jongo, de Coronel Pilar. Quero oferecer uma música do Rainha. Especialmente aí para meu tio Moacir Jongo. Também um abraço aí pro Gilson Jongo, pro Jorge Brand, pro Mamu, eles que estão trabalhando na construção da minha casa e também do Maurício Benini, na linha 90 em Coronel Pilar. E também quero oferecer música aí para meus pais, o Jair Jongo e também a Marinês. Estão na escuta do programa. Uma boa tarde para vocês. Obrigado aí pela audiência, obrigado pela companhia. Amigos ouvintes aí da linha 90 Coronel Pilar. Abração aí para a Patrícia também, pro Maurício Benini. Abração também pro Jair, pra Marinês, né? E os amigos aí da construtora Jongo. Gilson, Moacir, Jorge, o Mamu, Gilberto tá por aí também, não? Uma excelente tarde da quarta-feira, um bom trabalho pra você. Quem mais participando aqui na programação do Show de Bandas? Moacir Daroit, o pessoal aí da Secretaria de Obras da Prefeitura de Nova Brécia. Ô, Moacir, diz aí, manda ver.
2: Olá, boa tarde, meu amigo Claudinei.
0: Boa tarde, tudo certo?
2: Estamos aqui na Granja do Bonfante.
0: Opa!
2: Aqui em Jacarezinho.
0: Legal.
2: Sagrada Família, Nova Brécia.
0: Show de bola.
2: Que beleza. Temos aqui na limpeza, em matéria pra Nage.
0: Legal.
2: E eu queria mandar uma música aí pro nosso amigo Bacana. O Bacana é que fica sem almoçar, mas não fica sem escutar 104.7.
0: Que legal,
2: nosso,
0: né,
2: amigo Claudinei. Eita, galo, velho.
0: Um abraço, Bacana.
2: E também eu queria mandar uma música pro meu amigo Ernesto Dutra. Ernesto Dutra. O patroleiro, nosso patroleiro da Brécia lá.
0: O homem da patroa.
2: Forte abraço também pra ele. Uma música aí, pode ser os atuais, uma dos atuais. Valeu, um forte abraço para vocês aí da rádio e a todos os ouvintes.
0: Muito
2: valeu,
0: bem. Então. Um grande abraço, pessoal aí da Secretaria de Obras da Prefeitura de Nova Brécia, na sintonia, trabalhando aí na Granja Bonfante, aí na Sagrada Família. É, pedindo música dos atuais, então bora curtir, Daroy.
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0: Outra clássica consagrada dos atuais aqui na programação do Show de Banda. Alice. Agora são 2:12, uma boa tarde.

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0: Agora são 2:25, 18 graus, tarde de sol aqui no centro da cidade de Encantado, a cidade do Cristo Protetor aqui no Vale do Taquari. Uma tarde gostosa, maravilhosa desta quarta-feira, dia 20 de maio. É, seguimos juntos até às 4 horas com show de bandas, a trilha do Bairão. Alegrando, animando, agitando a tua tarde na quarta-feira. 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Vamos mandando uma boa tarde, desejando um bom trabalho, agradecendo a sintonia, a companhia. Pessoal que está trabalhando na obra. É da construção aí da rua coberta no centro de Encantado, aí em frente à loja Por Menos, em frente ao restaurante central, né? Os amigos aí da construtora Royer trabalhando, escutando também a programação do show de bandas. É uma boa tarde aí pro Júlio, também pro Álvaro Royer. Uma boa tarde também pro Tisco. É o Francisco Freisleben, também o Carlos Freisleben, alô Carlinho. Um abraço também pro Gelson, grande Gelson, e o Schmidt, né? É, o cara que tá comandando a obra aí, né? Eita figuraça. Então tá, né, Schmidt? Uma boa tarde de trabalho pra vocês aí, obrigado pela audiência, obrigado pela companhia. E vê se prende bem esse chapuz aí na caixa, né? Tá bom então, Schmidt. Uma boa tarde de trabalho para vocês aí no centro do Encantado, erguendo as colunas aí para a rua coberta, né? Pessoal aí da construtora Royer, uma boa tarde para vocês. Joel Ongarato também na escuta da programação do Show de Bandas em Relvado. Boa tarde para a família Ongarato aí de Relvado. Obrigado pela audiência, obrigado pela sintonia, pela participação. A Nadir e também o Leodacir Segolini, em Doutor Ricardo, na escuta da programação do Show de Bandas. Música também pro Evandro Segolini, lá de Bento Gonçalves. Obrigadão aí pela sintonia, pela participação. Oi, boa tarde, a minha avó Gema Coferri Bovieta, de aniversário hoje, completando 86 anos. Amanda. Um abraço, manda a música pra ela. Ela quer curtir uma música dos atuais. A homenagem é da neta Jordana Bouvier Slifer. Muito bem, né? Vamos fazer a homenagem então pra dona Gema Cofep Bouvier. É, o pessoal da linha Auxiliadora em Encantado tá de aniversário hoje. Aliás, da linha São Luís, né? Isso aí. Linha São Luís, interior de Encantado. Alô, Dona Gema, parabéns, felicidades, muita saúde, muita paz, muita alegria, tudo de bom. Grande abraço aí pra Gema Coferri Bouvier. Linha São Luís Encantado de aniversário hoje, completando 86. Daqui a pouquinho tem mais uma música dos atuais pra curtir, tá bom, Dona Gema? A Natalina Vigolo em Roca Salles também na escuta do programa, é, tomando aquele bom chimarrão, pertinho do fogão, a lenha, se aquecendo e também escutando o programa Show de Bandas, né? Uma boa tarde aí pra Natalina Vigolo, um abraço aí pra toda a família. Oi, boa tarde, tudo bem? Aqui a Isadora Horst de Roca Salles, quero participar do sorteio da sanduicheira. Estamos na escuta, tomando aquele bom chimarrão, na companhia da mãe Janete Poletti. Um abraço aí pra Isadora, também pra mamãe Janete, o pessoal aí no Batingão. Obrigado aí pela audiência, obrigado pela companhia. O Isadora só coloca aí se tá escutando pelo rádio ou pelo aplicativo, tá? Mairi Boeri, do bairro Planalto Encantado. Sempre na escuta da programação Show de Bandas. Um abraço aí pra Mairi Boeri. Boa tarde pra vocês aí no Planalto. Oi, boa tarde, tudo bem? Manda uma música aí pro Nelson Ferla e também pros amigos. Obrigadão aí pela sintonia. Um abraço aí pro Nelson Ferla. Oi, boa tarde, Paulo Ricardo Krug, quero participar do sorteio Jardim do Trabalhador em Encantado. Grande abraço aí pro Paulo Ricardo Krug. Abração pra vocês aí no Jardim do Trabalhador, obrigado pela audiência, obrigado pela companhia. Aldete de Olinda, na linha Marechal Deodoro, na Consciência e Roca Salles, também na escuta da programação. Tá pedindo, se possível, toca o vidro de perfume aí do JM. Oferece especialmente aí pro marido, o querido do táxi. Tá levando na carona aí pelo centro de Roca Salles a programação do Show de Bandas. Levando na carona a Rádio Encantado 104.7 FM. Desejando um bom trabalho aí pro maridão, né? O querido do táxi. Boa tarde aí pra Aldete de Olinda. Guilherme Machado Souza também levando uma carona aí pelo Centro de Encantado, a programação do Show de Bandas, uma excelente tarde da quarta-feira, obrigado aí pela audiência, obrigado pela companhia. Eita, nós, né? Todo mundo ligado, acompanhando o Show de Bandas.
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0: Aqui senti. Musical Calbon.
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0: Coração de Pedra, agora 2:33.

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0: 16 minutos agora, faltando para as 3, 18 graus de temperatura, quarta-feira, com predomínio de sol, tempo seco aqui na região. É, vamos juntos até as 4 horas com show de bandas. É a trilha do bailão. Alegrando, animando, agitando, aquecendo a tua tarde da quarta-feira. E é claro, sempre contando com tua participação aqui na programação, pelo telefone 3751-1580, ou então pelo WhatsApp aqui do estúdio, através do 99988-1543, tudo área 51. E pelo zap zap aqui do estúdio, a mensagem escrita ou falada pra gente. 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A Só Escritório de Encantado está selecionando analista de orçamentos, auxiliar de estoque e expedição e também montador e auxiliar de montagem. 13, agora faltando para as 3, as participações aqui na programação do show de bandas. Um abraço aí para Janete Pereira, no Nova Morada em Encantado. Boa tarde. Um abraço também para o filho Joel, as netas Alana e também a Maria Cecília. A Fátima Isabel Fim, na Rua Augusta Altenroca Salles, também na escuta da programação do show de bandas, também participando aí da promoção, sorteio da sanduicheira, escutando sempre pelo rádio. É, o velho e bom rádio a pilha, né? Fátima Isabel. Carlos Roberto Diesel, também na escuta da programação Show de Bandas. Uma boa tarde, obrigado aí pela audiência, obrigado pela companhia. A Isadora Rosa aí de Coca Salles participando do sorteio e acompanhando sempre aí pelo aplicativo no celular, né? Isso aí. A família Mesomo aí da Fernando Abo, tem Roca Salles também na escuta da programação, também participando. É, uma boa tarde para Inês Anquete Mesomo, também para o marido Tarso, os filhos a Daiane, também o Evandro. Uma boa tarde da quarta-feira para vocês, um bom trabalho, obrigado aí pela sintonia. Oi, sou Maria Gregori de Encantado, é a Maria do Sorriso. Escutando sempre a Rádio Encantado pelo aplicativo aí no celular, participando também do sorteio aí da sanduicheira grill. Joel Longarato tá dizendo boa tarde, manda um abraço pro pessoal da Secretaria de Obras de Relvado, em especial aí pro mecânico Adriano Espanhol. Tá trabalhando, tá escutando também a programação da Rádio Encantado 104.7 FM, o show de bandas. Um abraço aí pro Joel Longarato e também pro mecânico Adriano Espanhol. Pessoal aí da Secretaria de Obras de Relvado, brigadão pela companhia de vocês aí. Paulo Ricardo Krug aí do Jardim do Trabalhador Encantado, sempre escutando aí pelo rádio, né? Participando da promoção também. Jair da Costa, o glorioso Popó em Roca Salles também ligado, curtindo a programação do Show de Bandas. Música para a esposa Elaine, os filhos Renan e Pábula, o genro Josemara, neta Manuela. Um abraço também pro vô Irvino Maga, Tanzada, Júlio de Cacilhos Alto em Roca Salles. E o Jair da Costa, o Popó, mandando um abraço pros amigos aí do bar do Valdecir Elvanger, do Pôr do Sol. É, especialmente o pessoal que vai na janta da noite de hoje. A tradicional janta da quarta-feira, a confraria dos amigos aí do bar do Valdecir, né? É, mandando aquele abraço todo especial aí pro Sérgio da Cunha, também pro Gion Cicanep, né? Pro Roque Fontana, pro Cacaio, pro Nilo, pro Dário Dors, é, e pra todos os amigos aí do bar do Valdecir Elvanger aí no Pôr do Sol. Obrigado aí pela audiência, obrigado pela companhia de vocês. Já a gente tem aquela janta especialmente preparada aí com todo capricho pela Eliane e pela Nica, né? E também sempre com aquela cerveja bem geladinha. Hoje não precisa nem ser muito do geladinho, né, Valdecir? É, o garçom já chegou abrindo uma aí. Oi, boa tarde, aqui é a Carla Piaceta de Mussum, sempre escutando a programação da Rádio Encantado no Rádio A Luz. Quero participar do sorteio. É, já tá participando aí, tá bom, Carla? Abraço pra vocês aí de Mussum, obrigado pela audiência, obrigado pela sintonia também. Os amigos aí da ala geriátrica do Hospital de Mussum, sempre acompanhando também a programação do Show de Bandas. É, as amigas aí da cozinha, da copa, da lavanderia, da enfermagem, né? As cuidadoras. Um grande abraço para vocês, uma boa tarde de trabalho, obrigado aí pela sintonia, pessoal aí da ala geriátrica do Hospital aí de Mussum, brigadão pela sintonia. 8 faltando para as 3.
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2: Opa, opa, estou de volta. Agora são 3:05, 18 graus. Tarde de sol aqui na região. Uma excelente quarta-feira para você na sintonia da Rádio Encantado 104.7 FM, acompanhando, curtindo o show de

0: 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Vamos trazendo agora a Loteria do Rio, a extração das duas. É, caneta e papel na mão, anotando os números da extração da loteria, o quinto prêmio. 3.405. 3.405. Quarto prêmio, 9.129. 9.129. Terceiro prêmio, 6.225. 6.225. O segundo prêmio, 3.307. 3.307. E atenção para o primeiro prêmio da Loteria do Rio, primeirão, 9.375. 9.375, primeiro prêmio da Loteria do Rio. E a tua participação aqui na programação do Show de Bandas pelo telefone 3751580 ou então pelo WhatsApp aqui do estúdio através do 99988-1543. O Neri da Cruz e também a Maria Parisotto na linha Marquês do Erval, no Picão, em Roca Salles, ligados, curtindo a programação do Show de Bandas. É, preparando uma lenha, né? Serrando uma lenha aí pro fogão. E vai precisar, né, Neri? Curtiram os atuais, loirinha linda. Um abraço pra vocês aí, uma boa tarde da quarta-feira. A Vera Lúcia Bagatini da Auxiliadora em Encantado também participando aqui da programação. Joyce Andrizzi, linha Santo Antônio, Coronel Pilar. Oferecendo música para Mariliva Piscinini Pisoni. Também para todo mundo que tá na sintonia do Show de Bandas. Cleide Tasca aí no Centro de Encantado. Boa tarde, Cleide. Obrigado aí pela companhia. Leonilda da Paixão. E o seu Paixão no bairro dos Estados em Estrela. Sempre acompanhando através do rádio 104.7 FM. Um abração para vocês, obrigado aí pela companhia. Oi, boa tarde, tudo bem? Aqui é a Sandra dos Santos. Oferece uma música para nós aqui na Lavagem e Borracharia. Estamos sempre na escuta do Show de Banda. É, conversei hoje de manhã com o Fernando, né? E tava me pedindo música no programa de hoje, sempre escutando aí a programação do Show de Bandas. Um abraço aí pro Zé, pro Fernando, pra Cláudia, pra Sandra dos Santos, pessoal aí da Lavagem e Borracharia, aí no centro de Roca Salles, né? Sempre ligados, curtindo a 104.7 FM. Hoje amanhã não tava fácil pra lavar caminhão, né, ô Fernando? Mas pra se esquentar, tava consertando um pneu de patrola aí. Eita, né, Fernanda? Então tá, né? Uma boa tarde pra vocês, um bom trabalho, obrigado aí pela sintonia. É, a galera que começa cedinho aí na Lavagem e Borracharia e na lida o dia todo, né? Sensacional. Isabete Miranda Costa, de Jair Togni. Linha Marquês Erval Picão, Roca Salles, uma boa tarde para vocês. As netas também, Valentina e Chiara, o Giovanni também, obrigadão aí pela companhia. A Jordana Bolviares lá em Ferdinha, São Luís Encantado, participando também do sorteio da sanduicheira. É, escutando aí pelo rádio. rádio ligado na tomada de luz aí. Um abração, obrigado aí pela companhia. Oi, boa tarde, sou Ana Baldo de Mussum, sempre acompanhando também a programação do Show de Bandas. Uma boa tarde para Ana Baldo, uma boa tarde para vocês aí de Mussum. 3:11.
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0: Recordando com JM.
2: Cleiton Borges.
0: Participação aí do Cleiton Borges. E o Barquinho Azul.

0: mandando uma boa tarde, agradecendo a sintonia, a audiência, tá curtindo a programação do Show de Banda.
1: Romântico pra você.
0: O Jair Schmidt aí no interior de Progresso. Uma boa tarde da quarta-feira, um bom trabalho pra vocês e obrigado aí pela companhia, tá bom, Jair? Os amigos aí do Clube Sertanejo, em Encantado, na RS-129, no Planalto. É a melhor casa de bailes da região, né? Todo final de semana uma grande atração aí no Clube Sertanejo.
2: Já estamos no fio da Natal.
0: Um abração todo especial aí pro Beto Rodoí, o Betão do Táxi. Tá levando uma carona aí a programação no Show de Bandas, né?
2: Cuidado que o perigo.
0: É, sabadão tem o Carisma aí no Clube Sertanejo, né? E domingo à noite, aí no Clube Sertanejo, tem Os Federais, né? Que tal?
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0: Essa galera aqui, ó. Os Federais. Domingão aí no Clube Sertanejo, um abraço.

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1: Três horas e 3:28, 18 graus. Tarde da quarta-feira, tarde ensolarada, tempo seco aqui na região dos vales. É, vamos encaminhando a finaleira aí do Show de Bandas de hoje. Vamos até às 4 daqui a pouco, Daniel Alves chega para comandar o Gaita e Viola. 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Três horas e 3:28. Participação aqui na programação da Janete Soares. Obrigado aí pela audiência, obrigado pela sintonia. Oi, boa tarde para a família Franchini, Linha Alegre, interior de Mussum. Abraço aí para Luciano e para o Marcos e também para a Brenda. Oi, boa tarde, quero participar do sorteio da sanduicheira. É participação aí do Luiz Carlos Bergamaschi. Sempre acompanhando pela Alexa, né? É, chama aí a Alexa para sintonizar a Rádio Encantado 104.7 FM. Everaldo Kapler aí no posterno da Rua Augusta, ontem Roca Salles também na escuta do programa, né? Tá dizendo, manda um alô, manda música, um abraço aí pro meu primo, o Eloy Fernando Kapler, lá da Júlio de Castilhos, Alto Roca Salles. Abraço aí pro Everaldo, obrigado aí pela audiência, obrigado pela sintonia. A Circe Giovanella aí no centro do Encantado também ligada, curtindo a programação, a Dora Cisgari. Em Doutor Ricardo, também na sintonia do programa, boa tarde. O pedreiro Jadir Spediorini, na obra, trabalhando em Encantado, na escuta também da programação do Show de Bandas, trazendo, manda um alô, manda uma boa tarde. Pro sobrinho Edson Felicete, o pessoal aí da Barra do Guaporé. Também para a mãe, a Classis Spediorini, lá em Vespasiano Corrêa, escutando a programação no Show de Bandas, e para todo mundo que está trabalhando aí nas obras, ligados na Rádio Encantado 104.7 FM.

também tá participando aí do sorteio. A Irene Dalmoro, Rosane Dalmoro, Leandro Orlandini. Diariamente também acompanhando aí a programação do Show de Bandas. Também mandando uma boa tarde, agradecendo a sintonia, a audiência, tá curtindo a programação do Show de Bandas, a Maria Joriz e também o Preta. Linha Borges de Medeiros, na Serrinha em Roca Salles. Um abração para vocês, uma boa tarde da quarta-feira. Obrigado aí pela companhia. A Maria Joriz e também o Preta, toda

0: E também vamos mandando um abraço aí pros nossos amigos pintores, né? É, o pessoal que também tá trabalhando na escuta aí da programação do Show de Bandas. Alô, Jonas Bull, trabalhando aí pelos lados da 21 de abril. Uma boa tarde aí pro Freada, né? Seu Iraldo Escotai no Centro de Encantado também na escuta da programação. Uma boa tarde de trabalho, obrigado aí pela companhia. 3:31.
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0: E a nossa homenagem para todos os pintores. Flávio Dalsing, Banda Ouro.

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1: Agora 14 minutos, faltando para as 4, 18 graus de temperatura. É, reta final, finaleira do show de bandas. Daqui a pouquinho tá chegando Daniel Alves. Ele vai comandar o Gaita e Viola. É a sequência aí da programação musical na tarde da Rádio Encantado 104.7 FM. Finaleira também das participações aqui na programação do show de bandas, Benjamin Besordi aí de Mussum. É uma boa tarde, obrigado aí pela audiência, obrigado pela companhia. Gladys Radael aí no Batingão, em Roca Salles também na escuta da programação do show de bandas. Fio Coito também ligado, curtindo a programação. Uma excelente tarde da quarta-feira, obrigado aí pela sintonia. O Antenor Luiz Dalla Libera, aí no Jardim do Trabalhador em Encantado, também na escuta do programa. A Noêmia Borba no loteamento 7 de setembro em Roca Salles também ligada, curtindo a programação do show de bandas. O Antônio Felicetti aí no Porto 15 em Encantado, tá dizendo boa tarde. Manda a música aí pra família Felicetti lá do Morige, Roca Salles, e também pro Nelson Felicetti de Roca Salles. Obrigado aí pela audiência, obrigado pela companhia do Antônio Felicetti aí do Porto 15. Chico e também a Michele em Capitão, também ligados curtindo aí a programação do show de bandas. Uma boa tarde para vocês e obrigado aí pela sintonia. 12 faltando para as 4, é hora de fechar.
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1: Show de bandas que volta amanhã, quinta-feira, a partir da 1:30 da tarde. E eu volto agora às 6, no fim de tarde da 104.7 FM. Até lá então. Pra fechar o show de hoje, André Renner e o Castelo de Sonho.
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1: Vamos lá, tá começando o nosso Gaita e Viola, 4:03, temperatura 17 graus na tarde desta quarta-feira, dia 20 de maio. E aí, gente, tudo certo? Tudo bem? Então tá bom, vamos juntos. A partir de agora, o Gaita e Viola para Garibote, assistência familiar Preto Veículos Copelli, centro de referência em câncer de pele, Encantos, lancheria, sorveteria e choperia, Mercadão dos Óculos, Jet Car Lavagem, Amargo do Colono, agência Aqua, com a gente nesta primeira parte do Gaita e Viola. 999-8815-43 na interatividade, você participa comigo, manda o seu recadinho aqui pro Gaita e Viola nesta quarta-feira. Eduardo Costa, abrindo o programa de hoje, Imagina Eu, 4:04.

Paraná, dona da verdade, imagina eu, Eduardo Costa, aqui no GAI-TV. Um abraço pra Nadir e pro Leudaci. Hein, doutor Ricardo, ouvindo a gente, obrigado pela companhia, ótima quarta-feira pra vocês. Circe Giovanella também tá acompanhando o programa, hoje tem o Grêmio na Copa Sul-Americana, né? Com transmissão da Rádio Encantada em cadeia com a Rádio Gaúcha. Grêmio Palestino hoje às 21 horas pela Copa Sul-Americana, né? E a Rádio Encantado entra em cadeia com a Rádio Gaúcha de Porto Alegre. A Jordana Buviais Leifer, Daniel, tudo bem? Com você, a minha avó Gema Coferre Buvieta, de aniversário, completando 86 anos, manda a música A Lua é Testemunha, do Pedro Bentes, Zé da Estrada. Daqui a pouquinho a gente vai ouvir. E parabéns aí pra dona Gema Coferre Buvier, completando hoje 86 anos, hein? Muita saúde e muitas felicidades. Parabéns também pro Antoninho Teló, lá de Antagorda, grande talento da música italiana, né? O Antoninho Teló, que tem música aí no Facebook, no Spotify, no YouTube, né? Grande talento lá de Antagorda. E amanhã o Antoninho Teló vai estar de aniversário, né? Parabéns aí pro seu Antoninho Teló, que não perde um Gaita e Viola, tá sempre ligado com a gente. Parabéns aí pro seu Antoninho. Meu amigo Pitol aí das lavagens Pitol também, um abraço, grande Pitol, próximo da Praça da Bandeira, também tá ligadinho com a gente. Abração, obrigado pela companhia, pela sintonia. E também tá ouvindo o Gaita e Viola, meu amigo Sacola, o Fabrício, né? Aí do ar-condicionado, né? Tá ligado também. A Carla, vovó Anália, minha amiga Carla lá na farmácia Manipulares em Mussum. Santo Zonato, boa tarde pro Santo. O Paulinho aí da barbearia Fagundes, um abraço também pro Fagundes. O Márcio, Miguel, a Dani, pessoal lá da MM Escátula, boa tarde. E um abraço também pro Luiz, lá no Recanto do Nono, próximo do viaduto 13, em Vespasiano Corrêa. 4:14, temperatura 17 graus, o Gaita e Viola segue agora com Vitor e Léo. Borboletas.

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1: Vamos lá, de volta, 4:22, 17 graus a temperatura, Gaita e Viola, sua melhor companhia na tarde desta quarta-feira. Mandando um abraço aqui pro Eleutério, pra Ana Vercete, Lúcia Jaquete, Lajado, minha amiga Lúcia. Fala, dona Lúcia, boa tarde.
2: Boa tarde, Daniel.
1: Oi.
2: Tá difícil escutar a rádio cantar quando o tempo não tá muito legal. A fronte foge.
1: Foge?
2: Tava escutando, eu sempre escuto quando dá. Escutando de tardezinha. Pra de cantar, é pouco, tá numa outra. Agora liguei também, de procurar. Se é possível, a música triste, tem amor. Abraço. Tchau.
1: Valeu, dona Lúcia Jaquete, delícia de amor. Às vezes o sinal não pega muito bem, né? Comprar uma antena boa pro rádio aí, né, dona Lúcia? Pra pegar um sinal melhor aí, tá bom? Um abraço pra ti. A Maria Schneider, já destacando aqui, tá pedindo a música La Paloma. João Paulo e Daniel, a Yalca Porto também tá com a gente. Tá pedindo uma do Rick Renner. Um abraço pra Yalca. A Verônica Duarte, boa tarde, Verônica, acompanhando a gente lá no alto da linha Chiquinha. Ah, boa tarde, Daniel, estamos na escuta. O Neto Santos toca uma música pro nosso amigo Cigarro Avulso. Então um abraço aí pro Cigarro Avulso e também pro Neto Santos. Pessoal acompanhando aqui o nosso Gaita e Viola. Vamos lá com música, Pedro Bentes é da estrada, a Lua é testemunha. Depois tem os dois mineiros, o Viajante e a Viúva. Milionário José Rico, Sonho de um Caminhoneiro. 4:23.

Milionário José Rico, sonho de um caminhoneiro, os dois mineiros, o viajante e a viúva. Você também ouviu Pedro Bente, Zé da Estrada, a lua é testemunha. Abraço pra Sandra de Roca Salles, tá pedindo

0: E o último julgamento. Boa tarde, Daniel, na escuta do programa, toca uma música pra nós, um abraço aí pro Adair Baldissera e pra Dona Elaine, pessoal lá no bairro Fátima, aí no sul. O Toco lá no Mercado Potrique, um abraço, meu amigo Toco, também a Mari e o Juarez, pessoal ali da Fubica Bordados no Porto 15 também acompanhando o nosso programa. Ótima tarde pra vocês. Daqui a pouquinho nós vamos tomar um chimarrão junto, né? É. Daqui a pouquinho a gente toma um chimarrão aqui com gaita e viola.
1: Jorge Matheus.
0: Daniel com Jorge Matheus. Paloma. 26 para 5.

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Padre Alessandro Campos, último julgamento, Lourenço e Lorival, a caneta e a enxada aqui no GAI TV. Olha, um abraço pro Paulo Furlaneto, tá embalando o mel e ouvindo a gente, obrigado pela companhia, uma ótima tarde, sintonizado, acompanhando o GAI TV. Zé de Camargo, irmão da lua, amigo das estrelas, 10 faltando para 5, daqui a pouco, vamos tomar um chimarrão com o GAI TV.

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2: Vamos lá, de volta, 5:05, é o Gaita e Viola desta quarta-feira, dia 20 de maio, você ligado com a Encantada FM 104.7. 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Meu amigo Josué Fernandes está ligado com a gente, está mandando um recado aqui pro João. É o pessoal da Roçada. Diz pro João liberar o vale hoje, viu, João? Hoje é dia 20. E o Josué tá precisando do vale aí, viu, João? É, libera o vale pro Josué aí, tá? É, rapaz. Josué tá pedindo vale na rádio pro supervisor dele lá, né? Pro chefe, rapaz. Esse Josué. Tá bom, então. Um abraço. Obrigado pela companhia. Bom trabalho pra vocês aí. 5:06. Vamos tomar o chimarrão com gaita e viola agora. João Chagas Leite, desassossego.

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tomando chimarrão com gaita e viola, baitaca, pior que gato macho, João Chagas Leite, Desassossegos. Um abraço pra Carmen Pézia de Mussum, Jadir Espijorini, boa tarde. Um abraço, Jadir. Pessoal na MS lá de Mussum, alô Márcio, alô Sinara, a Mari Vaz, aí o Juarez, pessoal da Fubica Bordados. Ótima tarde pra vocês. 5:15. Vamos, mais duas então, pra tomar aquele chimarrão bem tupetudo com a gente. Mano Lima, Mano na Academia. 5:15 no Gaita e Viola, 16,5 graus a temperatura.

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Você também ouviu Valéria Barros com Gustavo Lima, Não Tem Adeus Quando Se Ama. 5:32, temperatura 16 graus aqui no GAIT Viola desta quarta-feira. Um abraço pra Márcia Benini oferecendo música pra Janaína, pro Johnny de Azevedo, pra Suzy Antônia, pra todo o pessoal aí, obrigado pela companhia. A Fátima Fim também tá ligada com a gente. Um abraço aí pra Fátima. Antônio Felicete aí do bairro Porto 15, ele tá oferecendo música pros parentes aí do Paraná, da cidade de Dois Vizinhos e também de Cascavel. Um abraço aí pro Antônio, tá pedindo aqui a Rainha do Paraná, Chitãozinho e Chororó, 27 para 6.

O franguinho na panela, Guilherme Santiago, Christian Ralph, Olhos de Luar, Chitãozinho e Chororó, ainda crianças cantando pra gente, Rainha do Paraná. Aqui no Gaita e Viola, 15, faltando pra 6, um abraço pro Guilherme Machado, obrigado pela companhia. 15 pra 6, depois do intervalo, tem as saideiras aqui na reta final.

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1: Vamos lá, reta final do Gaita e Viola desta quarta-feira. Temperatura baixando, hein? É, temperatura baixando, 15 graus e 8 décimos a temperatura. Teremos aí mais uma noite, madrugada gelada, né? Mais uma noite fria, se encaminhando aí pra quinta-feira. Gaita e Viola vai ficando por aqui, né, Ribite? Tá frio lá fora, Ribite? Tá frio, né? Ribite tá aqui, rapaz, pra lá e pra cá, fazendo o serviço dele aqui também. Daqui a pouquinho o Claudinei Kofeg vai chegar junto com vocês pra comandar o fim de tarde. Na sequência tem a hora da Ave Maria. O Gaita e Viola volta amanhã, a partir das 4. Amanhã é quinta-feira, amanhã é dia de enquete aqui no programa, tá bom? Obrigado pela companhia, uma ótima noite de quarta-feira, obrigado pela audiência. Aquele clima de quarta-feira, dia do love, dia internacional do sofá hoje, dia do namoro, né? Amor além da vida pra fechar.
2: Imaginei.
1: Boa noite, grande abraço a todos.

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1: Olá, tudo bem, caros ouvintes? A vocês, sintonizados nas emissoras que transmitem este momento diário da Ave Maria, eu desejo saúde e paz. Rezar é falar com Deus e com Maria. Rezar faz bem, ajuda a viver melhor. Rezar eleva a alma das pessoas e as fortalece diante dos sofrimentos da vida. Maria foi uma pessoa orante, uma mulher de oração. Na Anunciação e Concepção, no Pentecostes, na comunidade primitiva, Nossa Senhora estava rezando com a palavra e com a vida. Ela fez de sua vida e de suas atitudes verdadeiras orações. As palavras de Maria tornaram-se uma oração tão extraordinária que há mais de 2000 anos continuamos a repeti-las. Quando rezamos a oração do Ângelus e dizemos: Eis a serva do Senhor, faça-se em mim segundo a tua palavra. E quando recitamos todas as tardes na liturgia das horas o cântico de Maria, cântico de ação de graças pela plenitude de graças distribuídas no plano da salvação, cântico dos pobres que se alegram com a realização das promessas feitas por Deus. Maria, modelo de oração, rezou e continua rezando junto conosco e por cada um de nós, seus filhos e filhas. Então, rezemos juntos. Inspirai-nos, Maria, para que assim como vós, nós também façamos de nossa vida uma contínua oração e um constante louvor a Deus. Nós vos suplicamos, Maria, pelos doentes e por todos aqueles que cuidam dos doentes, intercedei em favor de cada um nas suas necessidades. Alcançai a todos a paz do Espírito. Ave Maria, cheia de graça, o Senhor é convosco, bendita sois vós entre as mulheres e bendito é o fruto do vosso ventre, Jesus. Santa Maria, Mãe de Deus, rogai por nós, pecadores, agora e na hora de nossa morte. Amém. Queridos ouvintes, acolham a bênção de Deus. Por intercessão de Nossa Senhora e de São João Batista Scalabrine, a bênção de Deus, Pai e Filho e Espírito Santo, desça sobre todos vós. Amém. Eu desejo a todos uma ótima noite. Fiquem na graça e na paz de Deus. Até amanhã. Tchau.
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3: Dezoito horas e três minutos, 16 graus. Boa tarde, começando. Aqui pela Rádio Encantado 104.7 FM, mais uma edição do fim de tarde. A partir de agora, boa música, informação, alto astral. 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A partir de agora, a tua participação aqui no fim de tarde pelo WhatsApp 99988-1543. 16 graus, céu claro, tempo seco aqui na região. Bora começar!
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3: Fim de tarde começa com Ed Brito e Samuel, Romance Rosa.

0: 18h14, 16 graus. Zé Neto e Cristiano Cadeira Cativa, aqui no fim de tarde da 104.7 FM. É boa música, informação alto astral. Destaques do fim de tarde desta quarta-feira. Estado do Rio Grande do Sul antecipa plano de prevenção após alerta para possível El Niño intenso nesse ano. Estado mobiliza a Defesa Civil e preparações com municípios. Município de Encantado amplia em 6 ruas o estacionamento rotativo e adota novas medidas para a mobilidade. Empresário gaúcho Roberto Luquezzi conquista o Everest e leva a bandeira do estado ao topo do mundo. Após 4 expedições e anos de preparação, montanhista alcançou 8.848 metros da montanha mais alta do planeta. 18h15, 16 graus de temperatura.
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0: Wesley

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1: 18:24, 16 graus, é o fim de tarde aqui na 104.7 FM, é boa música, informação, alto astral, sempre para Bar e Mercado Zanon. 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Mais destaques do fim de tarde de hoje, agora na economia. Dólar fechou hoje com queda de 0,74%, cotado a R$ 5. Bolsa de Valores de São Paulo fechou pregão de hoje com alta de 1,77%, nos 177.356 pontos. Em baixa, o euro fechou hoje negociado a R$ 5,81. Barril do petróleo tipo Brent, referência internacional, fechou hoje com queda de 5,72%, nos US$ 104. 18:25.
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1: Mandando um abraço pro Gabriel Radaelli, também pro Francisco Tomás e o Chico. Estão trabalhando aí na caldeira da Dali em Encantado. Bom final de tarde para vocês. Bom trabalho, pessoal aí na caldeira da Dália de Encantar. Um abração aí pro Chico e também pro Gabriel Radaelli. Zezé de Camargo Luciano.

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1: 18:35, 16 graus. Gustavo Lima, 10 na mente. E antes, Fred e Fabrício com Hugo e Guilherme, guarda-roupa. Mais destaques do fim de tarde desta quarta-feira no esporte. Grêmio joga hoje à noite contra o Palestino na Arena pela quinta rodada do Grupo F do Torneio Sul-Americana. A partida tem início às 21h e você acompanha aqui pela Rádio Encantado 104.7 FM em cadeia com a Rádio Gaúcha de Porto Alegre. 21h, Arena em Porto Alegre, tem Grêmio e Palestino pela Sul-Americana. Com 7 pontos, o Grêmio ocupa a vice-liderança do Grupo F. Município de Vez, fazendo com Rian, realiza na próxima sexta e sábado mais uma edição da Feira do Livro. Mais de 10 milhões de microempreendedores individuais ainda não acertaram as contas com a Receita Federal. Prazo encerra no próximo dia 31 de maio. 18:35, um bom final de tarde. Agradecendo a companhia, a audiência da família Mesomo. Na Fernando Abbott em Roca Salles. Bom final de tarde para Inês Anquit Mesomo, também para o marido Tarso. Para Daiane, também para o Evandro. Altair Fraisleben, Altos da Constância em Roca Salles, também na sintonia. Bom final de tarde também para a Fabiana, para a Fabíola e para o Léo.
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1: Ai, ai, ai. Daqui a pouquinho tem a previsão do tempo.
3: Não, não, não.
1: Jorge Matheus com Henrique Juliano.

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0: 12, faltando para as 19 horas, 15 graus, hora da previsão do tempo. Amanhã, quinta-feira, o dia começa com tempo firme, sol e variação de nebulosidade no amanhecer. A temperatura mínima amanhã 6 graus e a máxima à tarde não passa dos 17 graus. Sexta-feira, o tempo segue firme, o sol aparece, porém, no decorrer do dia, deve haver aumento da nebulosidade na região. Não se descarta nevoeiro isolado nas primeiras horas da manhã da sexta. A temperatura mínima sexta-feira 5 graus e a máxima tarde 18 graus. Sábado também será com predomínio do sol aqui na região. Previsão do tempo, os dados são do Núcleo de Informações Hidrometeorológicas da Univates. Vem aí as últimas músicas do programa de hoje, depois a Voz do Brasil.
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0: Fechando com Felipe Rodrigo.

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1: É inevitável

0: Marco Civil da Internet para ampliar a proteção das mulheres no ambiente digital. Um decreto assinado hoje pelo presidente determina que as plataformas retirem conteúdos íntimos de mulheres vazados sem o consentimento delas. Quais são os termos dessa determinação e como é que vai funcionar para que as mulheres consigam essa retirada rápido, urgente?
1: Olha, o decreto, ele de imediato obriga as plataformas digitais a se corresponsabilizarem por esses conteúdos, fazendo com que as plataformas criem canais específicos de denúncia, retirem os conteúdos ofensivos até 2 horas, promovam e mantenham as provas e ainda divulguem o canal do 180 para que as mulheres possam ter acesso a outras informações. É o compartilhamento da responsabilidade dos conteúdos veiculados com as plataformas digitais.
2: E aí a expectativa, então, é que com essa responsabilização das plataformas que a senhora mencionou, elas se tornem mais proativas nesse processo, ou seja, elas próprias já façam esse monitoramento, já façam essa retirada e isso resulte em mais agilidade?
1: A proposta é essa, que tenha proatividade, corresponsabilidade. Se os meios de comunicação, que são concessões públicas, são corresponsáveis pelos conteúdos que veiculam, as plataformas digitais também o são. Eles têm tecnologias e filtram para aquilo que é necessário. Então, terá que ser também usar a tecnologia para a proteção das meninas e das mulheres. Isso também se estende às inteligências artificiais, que, por exemplo, retiram as roupas das pessoas, das mulheres e meninas, e que oferecem imagens falsas produzidas sinteticamente. Isso também será vedado pelo decreto.
2: Ah, isso é um ponto que eu acho interessante a gente abordar. Elas também, então, vão ter que se responsabilizar quando há esse uso de inteligência artificial para simular uma nudez, por exemplo, que nunca foi feita, inclusive.
1: Exatamente. Hoje você tem plataformas que ofertam isso, retirar a roupa das pessoas. Isso é uma questão ética. Então, nós colocamos também no decreto que a inteligência artificial, ela é vedada a esse uso e a plataforma é responsável pela veiculação dessas imagens falsas.
0: E os criminosos que fazem, que publicam esse tipo de coisa, também serão mais facilmente identificados, porque as plataformas terão que guardar e fornecer, né, quando solicitadas, informações sobre a origem dessas publicações, né?
1: Sim, a tecnologia é capaz de rastrear absolutamente tudo, de onde é postado, como é reproduzido. Essas 2 horas, inclusive, elas são muito poucas. Em 2 horas você pode ter uma difusão, uma disseminação de informação muito grande. Portanto, ele vai ser obrigado a vedar essa difusão e também a apagar esses conteúdos. Eles vão ter que investir em tecnologias para isso, porque eles já investem isso em termos de mercado. Então, vai ter que investir também para a proteção das mulheres.
2: Agora, secretária, também foi sancionada hoje a lei que cria o Cadastro Nacional de Agressores. Esse cadastro, ele poderá ser acessado pelas mulheres, ele vai ser uma consulta pública ou ele vai ser de uso exclusivo de autoridades, por exemplo, para a polícia fazer investigações?
1: Isso ainda não está resolvido, isso vai ser regulamentado, né? Essa é uma lei que foi sancionada hoje, ela vai precisar de regulamentação e é necessário que a gente tenha muito zelo, muito cuidado com os conteúdos que vão ser utilizados. O que a gente tem compreensão é que esse cadastro vai reunir estupradores, feminicidas, agressores, tanto físicos como psicológicos, e esse cadastro de imediato será utilizado para investigação, mas há possibilidade de uso específico para usuários também. Isso ainda vai ter uma discussão na regulamentação da lei.
0: Outra preocupação, secretária, é com a proteção das mulheres vítimas de violência que denunciam seus agressores. Hoje também foram oficializadas medidas para oferecer mais segurança a essas mulheres. Que medidas foram essas?
1: Existem duas situações muito preocupantes. Uma é aquela em que o agressor continua insistindo em ameaçar as mulheres. Acho que vocês acompanharam. Agressores que são presos e dizem vou matar, e dentro do presídio continuam a agir para que essas mulheres tenham a vida atormentada e às vezes sejam vítimas de feminicídio. Então é um endurecimento das leis dirigida aos agressores que persistem em fazer ameaça, e a outra é o afastamento imediato do agressor do lar. Muitas vezes as mulheres ficam submetidas a voltarem para a residência. Existe 65% das mulheres, elas não têm só dependência emocional, têm dependência financeira, ou total ou parcial. E nesse sentido é preciso afastar o agressor do lar. Então, aumentaram as condições de afastar de imediato o agressor do lar.
2: Bom, para concluir, a gente não pode deixar de mencionar, né, secretária, que a gente está completando aí 100 dias do pacto entre os três poderes para esse combate ao feminicídio e à violência contra as mulheres. Queria que a senhora dissesse para a gente o que, que se pode destacar de avanços nesse período.
1: Olha, a gente avançou muito na ideia de responsabilização do agressor, de não naturalização da violência, porque quando a sociedade diz que um agressor fica solto ou não é punido, a gente está dizendo que ele está agindo comumente, né? Mas existe um grande destaque, né? É a articulação dos três poderes, onde o executivo, o legislativo e o sistema de justiça estão agindo coordenadamente, e ainda um desafio muito grande para a sociedade brasileira, que é a gente trabalhar com prevenção. Quando a gente falou em ambiente digital, a gente não está falando só de conteúdos criminosos, a gente está falando de conteúdo de ódio, de ideia de civilidade que está indo aí nessas rede pills ou pílulas vermelhas, né? Que são, inclusive, com atores que são capazes de ir para a mídia para dizer mentiras, criando situações e factoides que dá a entender que as mulheres são agressoras. Então, nós vivemos um momento em que a prevenção, a ação nas escolas, nos meios de comunicação, nas instituições religiosas, precisam disputar um modelo de civilidade. E eu acho que o presidente Lula fez um movimento muito importante. Quando ele chama os homens para o centro do debate, ele desloca a questão. Então, tem dois deslocamentos. Os homens estão no centro do debate. Se são agressores, podem ajudar a resolver o problema. O outro é que a vergonha não pode ser da vítima. Então, nós estamos nessa construção de uma sociedade que tem um modelo civilizatório onde as mulheres precisam ser respeitadas e não executadas pelos seus parceiros íntimos, porque a diferença da violência contra os homens, da violência contra as mulheres, é justamente que o seu agressor faz parte da sua relação de intimidade familiar, e isso é insustentável.
0: Muito bem, nós conversamos com Estela Bezerra, secretária nacional de enfrentamento à violência contra a mulher. Muito obrigado por sua entrevista aqui, a Voz do Brasil.
1: Eu que agradeço, Luciano.
2: E as empresas de tecnologia Google, Meta, TikTok, Kuai e Microsoft foram notificadas pela Advocacia Geral da União, que solicitou a colaboração no combate e na prevenção de fraudes digitais relacionadas ao programa Novo Desenrola Brasil.
0: A iniciativa tem como objetivo apoiar famílias brasileiras na renegociação de dívidas.
2: Na notificação encaminhada às empresas, a instituição destacou que os golpes digitais, além de explorarem a vulnerabilidade dos beneficiários, fragilizam a confiança em políticas públicas legítimas e representam um dano à credibilidade das ações estatais.
0: Motoristas por aplicativo e taxistas já começaram a se inscrever no Move Táxi Aplicativos para o financiamento de veículos novos.
2: O governo do Brasil acredita que o programa tem potencial para comercializar até 300 mil veículos em todo o país.
0: E o programa traz vantagens para as mulheres, como taxas de juros mais baixas e recursos para a compra de equipamentos de segurança.
3: Em menos de 24 horas, 164 mil motoristas se inscreveram para participar do programa Move Táxi Aplicativos. Podem participar motoristas de aplicativo com cadastro ativo há pelo menos 12 meses, com ao menos 100 corridas na mesma plataforma, e taxistas registrados em atividade. As condições valem para carros novos de até R$150 mil, de montadoras habilitadas no programa Mover. O taxista Francisco Neto, de Brasília, acredita que assim todos saem ganhando.
4: Parece que é um projeto bom, né? Todo mundo ganha, né? Porque se a frota tá renovada, é tendência que melhora para todo mundo.
3: Para fazer a inscrição no programa, basta acessar gov.br/movebrasil. Como conta o Wallace Moreira Lima, secretário nacional de Desenvolvimento Industrial, Inovação, Comércio e Serviços.
5: A partir desse link que o trabalhador se cadastra, ele já vai ter a informação em 5 dias se ele estar apto ao programa. E aí ele já vai saber que ele pode se beneficiar desse programa.
3: E as condições de financiamento para homens e mulheres são diferenciadas, como explica o secretário Wallace Moreira Lima.
5: Para as mulheres, terá uma taxa de juros menor, a carência para o homem e para a mulher são de 6 meses. Para o homem, o financiamento em até 60 vezes, mas para as mulheres em até 72 vezes.
3: Pelo programa, as mulheres podem dispor ainda de R$15 mil para comprar equipamentos de segurança. Para a motorista por aplicativo, Karine Trindade, uma oportunidade para as mulheres.
6: Para nós é uma grande vitória, e para as mulheres, que vai ter os juros mais reduzidos também, e esse financiamento mais facilitado para todos os trabalhadores de aplicativo.
3: O total de crédito disponível para o programa é de 30 bilhões de reais por meio do Banco Nacional de Desenvolvimento Econômico e Social, BNDES. Os financiamentos devem ser efetivados a partir do dia 19 de junho. De acordo com o Ministério da Fazenda, esse prazo é necessário para definição de detalhes e informações aos bancos comerciais sobre o programa. Com locução de Nazi Brum, reportagem de Luciana Colares de Holanda.
2: Hoje, no programa Bom Dia Ministro, produzido pela Empresa Brasil de Comunicação, Volney Queiroz, da Previdência Social, afirmou que o governo trabalha para reduzir a fila do INSS.
0: Entre as ações para reduzir as filas estão a realização de mutirões e a contratação de novos peritos.
2: Segundo o ministro, a fila de solicitações do INSS caiu mais de 500 mil nos últimos 2 meses e agora está no menor patamar em 16 meses.
7: O nosso desafio, a nossa tarefa é deixar essa fila abaixo de 1.300.000, ou seja, 1.300.000 é só o fluxo do mês, não tem ninguém esperando, e abaixo dos 45 dias. E nós estamos indo bem nessas duas categorias, digamos. Estamos avançando bem. Estou querendo zerar essa fila até o final desse ano.
0: A equipe de meio ambiente do governo do Brasil fez um alerta para os impactos de 5 projetos de lei em tramitação no Congresso Nacional, que, segundo o Ministério, se forem aprovados, vão trazer grandes prejuízos ao ecossistema no país.
2: De acordo com o Ministério do Meio Ambiente, os textos podem permitir, por exemplo, que uma espécie em extinção não faça parte da lista nacional oficial, se houver interesse econômico, reduz áreas protegidas e restringe punições de crimes ambientais.
0: Entre os pontos criticados está a proibição do uso de imagens de satélite para embargos remotos em áreas desmatadas. Segundo o presidente substituto do IBAMA, Jair Smith, grande parte das fiscalizações contra o desmatamento depende dessa tecnologia.
8: Hoje eu diria que 2/3 de todas as autuações que o IBAMA realiza, voltada à fiscalização da flora, combate ao desmatamento, né? Não só na Amazônia, nós temos um olhar específico para a Amazônia, mas também nós temos desmatamento nos outros biomas, né? Alguns muito sensíveis, que também são afetados por vários desses projetos de lei antiambientais.
2: O ministro do Meio Ambiente e Mudança do Clima, João Paulo Capobianco, informou que vai continuar atuando junto a deputados e senadores para discutir os projetos.
9: Continuamos atuando na Câmara lá, debatendo, buscando o entendimento, mas está muito difícil, como vocês têm visto. Vamos atuar no Senado e vamos atuar após, caso isso tramite seja aprovado no Senado, vamos também trabalhar em relação a apresentar ao Presidente da República esses fatos para que o presidente possa analisar os encaminhamentos que deverá propor.
0: O Brasil ganha reforço de quase 500 mil professores considerados qualificados para o ensino.
2: É o que apontam os resultados da prova nacional docente realizada pela primeira vez no ano passado.
0: A avaliação integra o exame teórico do ENAD das licenciaturas, que avalia a formação inicial de professores.
2: O Ministério da Educação divulgou os dados hoje e anunciou mudanças nos cursos de licenciatura com base nas novas regras da educação à distância.
10: A primeira edição da prova nacional docente teve quase 1.100.000 inscritos. Criada dentro do programa Mais Professores para o Brasil, a prova nacional docente não é obrigatória, mas pode ser usada por estados e municípios em concursos públicos e processos seletivos para professores. Ao todo, 1.530 redes de ensino aderiram à prova. Do total de participantes, 65% foram considerados proficientes. O ministro da Educação, Leonardo Barchini, destacou que a prova pode ajudar as redes públicas a melhorar a seleção de professores.
11: Temos quase 500.000 de professores proficientes e que estão à disposição das redes municipais e estaduais, e agora elas têm à disposição um instrumento poderoso que vai poder selecionar da melhor maneira possível.
10: Além da prova nacional docente, o Ministério da Educação divulgou os resultados do ENAD das licenciaturas 2025, que avalia a qualidade da formação inicial de professores. Entre entre os concluintes de cursos presenciais, 73% foram considerados proficientes. Na educação à distância, o percentual foi de 47%. Também houve diferença por tipo de instituição. Nas universidades públicas federais, a proficiência foi de aproximadamente 76%. Nas públicas estaduais, de 73%. Nas instituições privadas, o índice ficou em 46%. Segundo o MEC, 56% dos cursos avaliados ficaram com conceitos 3, 4 ou 5 no ENADE. O ministro da Educação, Leonardo Barchini, destacou o ineditismo dos dados e os desafios para a formação de professores no país.
11: Pela primeira vez temos resultados dessa magnitude, com esse detalhamento, a gente vai instituir novas políticas e novas ações para que a gente possa melhorar em todas as áreas a formação de professores no Brasil.
10: Com base nos resultados e nas novas regras para a educação à distância, o MEC informou que todos os cursos de licenciatura EAD não podem abrir novas matrículas e serão encerrados quando as turmas atuais concluírem a formação. Os cursos presenciais também terão que se adequar. Até maio de 2027, deverão reduzir a carga horária à distância de 40 para 30%. Reportagem Jéssica Gonçalves.
0: A próxima edição da Prova Nacional Docente já tem data marcada. Será no dia 20 de setembro.
2: Nessa edição, o exame vai avaliar 21 licenciaturas e os resultados serão divulgados em dezembro.
0: Mais rapidez e segurança na hora de fazer check-in em hotéis e pousadas pelo país. Já está valendo a Ficha Nacional de Registro de Hóspedes.
2: A medida do governo do Brasil busca reduzir a burocracia, dar mais conforto aos viajantes e garantir segurança à rede hoteleira.
0: A ficha é obrigatória, 100% digital e conectada ao sistema gov.br.
12: O que antes era feito no papel, agora em formato 100% digital. A Ficha Nacional de Registro de Hóspedes agiliza a identificação dos turistas, evitando filas e reduzindo custos. A iniciativa preza pelo respeito à privacidade e cumpre a Lei Geral de Proteção de Dados. É o que garante o gerente-geral, Jean Nogueira.
13: É um sistema 100% seguro, né? Na verdade, a gente melhora o processo para evitar fraudes, né? A ficha digital, ela é conectada direto com gov.br, então você acaba tendo um controle melhor, é uma segurança a mais para o hóspede e uma segurança a mais para
12: o
13: hotel.
12: O novo sistema passou a ser obrigatório desde 20 de abril. Ele parece com os check-ins de aeroportos. O registro digital pode ser realizado previamente ou na hora da hospedagem. Para a hóspede paulista Tayane Garcia, o check-in digital poupa tempo para quem tem pressa.
14: Tudo que dê para facilitar o teu dia a dia é sempre bem-vindo.
12: A plataforma não coleta dados sobre despesas do cliente e nem monitora pessoas. Serve apenas para registrar informações sobre o turismo e também apoiar a segurança pública. Um ganho para hóspedes e para a rede hoteleira, como defende Jean Nogueira.
13: Os dados que o cliente preenchia na ficha antiga, a gente tinha que mensalmente enviar para os órgãos competentes. Isso hoje é feito automaticamente.
12: No caso de turistas estrangeiros, a ficha disponibiliza módulos específicos em inglês e espanhol. O sistema é intuitivo e respeita os padrões globais de hospitalidade. Reportagem Cleide Lopes.
2: Essas foram as notícias do governo do Brasil.
0: Fique agora com o Minuto do TCU. Em seguida, as notícias do Poder Judiciário e do Congresso Nacional. Boa noite.
2: Boa noite para você e até amanhã.
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17: O novo ministro do Tribunal de Contas da União, Odair Cunha, tomou posse do cargo nesta quarta-feira, dia 20 de maio. A cerimônia foi realizada na sede do TCU, em Brasília, e teve a presença do presidente da República, Luiz Inácio Lula da Silva, o vice-presidente Geraldo Alckmin e diversas outras autoridades. Durante seu discurso, Odair Cunha relembrou sua trajetória e destacou que chega à Corte de Contas devido à sua história pública.
18: Hoje estou aqui porque fui escolhido pelo Congresso Nacional, por homens e mulheres eleitos pelo povo brasileiro. Recebo essa escolha não apenas como uma honra pessoal, mas também como um reconhecimento de que a experiência pública, a escuta e o diálogo podem contribuir para a missão dessa instituição.
17: O ministro ocupa a vaga deixada por Haroldo Cedrás, que se aposentou em fevereiro. Saiba mais em tcu.gov.br.
16: 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Você vai ouvir agora notícias do Poder Judiciário.
19: Presidente do STF e do CNJ anuncia avanços na concessão de medidas protetivas para mulheres.
20: STJ identifica habeas corpus com erros gerados por inteligência artificial e comunica caso à OAB.
19: Presidente do TSE destaca a atuação da Justiça Eleitoral no combate à fraude e à cota de gênero.
20: Boa noite, eu sou Marcela Luiza.
19: E eu sou Walter Lima.
20: Mais de 50% das medidas protetivas de urgência são concedidas no mesmo dia em que são requeridas e cerca de 90% são analisadas em até 48 horas.
19: O dado foi apresentado hoje durante cerimônia no Palácio do Planalto, que marcou os 100 dias do Pacto Brasil de Enfrentamento do Feminicídio entre os três poderes. Pablo Lemos.
21: O presidente do CNJ e do Supremo Tribunal Federal, ministro Edson Fachin, afirmou que os resultados iniciais demonstraram avanço na resposta institucional aos casos de violência doméstica e feminicídio.
22: Quando os três poderes caminham juntos, o Estado brasileiro é capaz de proteger quem mais precisa e é capaz de fomentar uma mudança cultural.
21: Fachin também destacou a implementação do Formulário Nacional de Avaliação de Risco, documento eletrônico que permite a tramitação digital dos pedidos de medidas protetivas.
20: Ministro do STJ identifica habeas corpus com erros criados por IA e determina a comunicação à OAB.
19: A defesa pedia a soltura de um preso preventivamente por tráfico de drogas em Minas Gerais. Fátima Uchoa.
23: O ministro Rogério Schietti Cruz apontou que no pedido havia citações fabricadas em série, fenômeno conhecido como alucinação de inteligência artificial, quando a ferramenta cria informações falsas com aparência de verdadeiras. O advogado admitiu o uso eventual da tecnologia, mas afirmou ter feito revisão técnica e jurídica do conteúdo. No entanto, para o relator, os elementos contradizem essa afirmação. Assim, Schietti determinou o envio de ofício à Ordem dos Advogados do Brasil para a ciência dos fatos e eventual adoção de medidas cabíveis. Mesmo com as falhas identificadas no habeas corpus, o ministro concluiu que a prisão preventiva estava devidamente fundamentada e negou a liminar.
20: Presidente do TSE destaca a atuação da Justiça Eleitoral no combate da fraude à cota de gênero.
19: Ministro Nunes Marques ressaltou novo pleito em Melgaço, no Pará. Fábio Ruas.
24: Melgaço elegeu 3 mulheres em eleições suplementares para ocupar cadeiras na Câmara Municipal. De acordo com Nunes Marques, a nova eleição teve como destaques a agilidade e a eficiência da apuração em um município marcado por extensas áreas ribeirinhas. O presidente do TSE reafirmou o compromisso da Justiça Eleitoral com a inclusão política das mulheres e de outros grupos da sociedade, o que, segundo ele, é uma verdadeira exigência democrática.
20: A Justiça do Trabalho segue em ação na Ilha do Marajó.
19: Durante a itinerância, juízes estão dando solução a várias pendências judiciais. Luma Soares.
25: Em Melgaço, a Justiça Trabalhista reforça o combate ao trabalho escravo contemporâneo e infantil, além de garantir um protocolo para julgamentos com perspectiva inclusiva. Um outro eixo de apoio aos moradores houve doação de computadores e cursos de inclusão no mercado de trabalho. O mutirão do Justiça Itinerante vai até sexta-feira, dia 22.
20: MPF pede a suspensão imediata de leilões de energia elétrica que podem encarecer a conta de luz em pelo menos 500 bilhões de reais pelos próximos 15 anos.
19: Caso os órgãos não atendem à recomendação no prazo de 48 horas, o MPF poderá adotar medidas judiciais. Tatiana Castro.
1: A investigação do MPF aponta que os preços teto dos leilões, isso é, o valor máximo que o governo aceitaria pagar pela energia, sofreram um aumento repentino, entre 73% e 100%. Além da suspensão imediata do leilão, o MPF também pede que os órgãos refaçam os cálculos com base em premissas neutras e independentes. Caso os órgãos não acatem a recomendação no prazo de 48 horas, o MPF poderá adotar as medidas judiciais.
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20: Uma boa noite.
19: E até amanhã.
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1: Eu sou Paula Groba.
2: E eu sou Humberto Pinheiro.
1: E estes são os destaques de hoje do Jornal do Senado, que começa agora.
2: Senado aprova novo piso para médicos e cirurgiões dentistas. Texto segue para a Câmara.
1: Governo e Senado negociam MP para criar crédito especial a produtores afetados por desastres climáticos.
2: Plenário conclui votação de indicações para embaixadas, CVM e Corregedoria do Conselho Nacional de Justiça.
1: Boa noite.
2: Boa noite.
1: Médicos e cirurgiões dentistas poderão passar a ter um piso salarial nacional definido em lei. Uma proposta aprovada na Comissão de Assuntos Sociais fixa o valor inicial de R$13.662, com previsão de reajuste anual.
2: A proposta segue para análise da Câmara dos Deputados. Repórter Patrícia Oliveira.
3: Médicos e cirurgiões dentistas passam a receber um piso salarial de R$13.662 para uma jornada semanal de 20 horas. O reajuste de salário foi aprovado na Comissão de Assuntos Sociais. A proposta da senadora Daniela Ribeiro, do Progressistas da Paraíba, atualiza regras da legislação de 1961 sobre a remuneração dessas categorias. O senador Fernando Duarte, do PSD de Pernambuco, também determinou reajuste anual pelo IPCA, adicional de 50% para trabalho noturno e horas extras, além de intervalo de descanso de 10 minutos a cada uma hora e meia trabalhada. Dueire destacou que o congelamento do piso desde 2022 contribuiu para a precarização das relações de trabalho na área da saúde, além da dificuldade de profissionais permanentes em municípios pequenos e regiões remotas.
4: Ao fixar piso concreto com correção anual, contribui para reverter essa tendência, para que as políticas de interiorização de profissionais produzam efeitos duradouros, em vez de depender exclusivamente de programas emergenciais e transitórios.
3: A proposta prevê ainda que o aumento das despesas de estados e municípios seja custeado por transferências do Fundo Nacional de Saúde. Se não houver pedido para votação no plenário, a proposta segue para análise da Câmara dos Deputados.
1: E seguiu para o plenário do Senado a ampliação de direitos para agentes de vigilância sanitária e agentes indígenas de saúde e saneamento. A proposta equipara benefícios já garantidos a outras categorias do SUS e reconhece o papel desses profissionais na prevenção de doenças e no atendimento a comunidades vulneráveis, muitas vezes em áreas remotas.
2: E uma sugestão legislativa transformada em projeto de lei pela Comissão de Direitos Humanos poderá reajustar em até 100% as bolsas do programa Mais Médicos. As informações com Rodrigo Rezende.
5: As bolsas pagas no programa Mais Médicos podem ter um reajuste de até 100%. Uma sugestão legislativa com esse tema, apresentada por meio do programa E-Cidadania, foi acatada pela Comissão de Direitos Humanos e Legislação Participativa e passará a ser analisada no Senado como projeto de lei. O relator, senador Zequinha Marinho, do Podemos do Pará, ressaltou que os reajustes das bolsas desde a criação do programa não acompanharam a inflação.
6: Efetivamente, quando da criação do programa, em 2013, as bolsas pagas eram formação de R$10.000, supervisão de R$4.000 e a tutoria de R$5.000. 13 anos depois, enquanto a bolsa formação é de R$14.161,63, as outras duas sequer tiveram os seus valores atualizados.
5: O projeto de lei que será discutido reajusta as bolsas para os seguintes valores: formação R$20.000, supervisão R$8.000 e tutoria R$10.000. A partir da publicação da possível lei, os reajustes seriam anuais baseados no IPCA.
1: O presidente do Senado, Davi Alcolumbre, convocou uma sessão conjunta do Congresso Nacional para analisar vetos à Lei de Diretrizes Orçamentárias que impedem municípios inadimplentes com até 65 mil habitantes de celebrar convênios e receber recursos federais.
2: Segundo Alcolumbre, a votação poderá permitir o acesso de mais de 3 mil municípios a recursos federais. Ele afirmou ainda que a pauta foi definida após pedido apresentado durante a Marcha dos Prefeitos, organizada pela pela Confederação Nacional dos Municípios, realizada nesta semana em Brasília. A sessão do Congresso está agendada para esta quinta-feira.
7: Nós fizemos um compromisso, o Senado e a Câmara dos Deputados, para convocarmos uma sessão no dia de amanhã com apenas 4 dispositivos da LDO que tratam da derrubada dos vetos que viabilizam mais de 3.100 municípios brasileiros acessarem os recursos com convênios federais do Brasil.
1: E o Senado aprovou nesta terça-feira a indicação de 7 diplomatas para chefiar embaixadas e representações do Brasil no exterior. Entre os nomes aprovados estão os novos embaixadores do Brasil no Japão, Vietnã, Omã, Albânia, Belize e Bahamas, além do representante permanente do país na Organização das Nações Unidas, Ricardo de Souza Monteiro.
2: O plenário também aprovou indicações para a Comissão de Valores Mobiliários e para a Corregedoria do Conselho Nacional de Justiça. Otto Eduardo Fonseca Lobo foi aprovado para a presidência da CVM. Os indicados agora poderão ser nomeados pela Presidência da República.
1: E a Comissão de Assuntos Econômicos adiou a votação do projeto que cria uma linha especial de crédito para produtores rurais afetados por eventos climáticos e crises internacionais. Relator da proposta, o senador Renan Calheiros, do MDB de Alagoas, retirou o texto da pauta após pedido do Ministério da Fazenda para novas negociações.
2: A proposta prevê o uso de recursos do Fundo Social do Pré-Sal para financiar agricultores prejudicados por secas, enchentes e impactos econômicos de conflitos geopolíticos. O texto também estabelece juros diferenciados, prazo de pagamento de até 10 anos com 3 de carência, além de regras para atender produtores, cooperativas e associações em situação de calamidade ou com perdas na produção. Após reunião com a equipe econômica na tarde de hoje, Renan Calheiros afirmou que houve avanços nas negociações e sinalização de apoio do governo à medida.
8: Está tudo caminhando bem no sentido de se publicar uma medida provisória com critérios de enquadramento, de juros, de carência e de prazo de 10 anos para pagar. O ministro da Fazenda está fazendo da sua parte tudo, absolutamente tudo, para que essa negociação seja concluída na próxima segunda-feira.
1: Enchentes, secas e ondas de calor cada vez mais intensas estarão no centro de um debate no Senado sobre mudanças climáticas. A discussão vai tratar dos impactos de fenômenos como o El Niño e das formas de prevenir e responder a desastres naturais.
2: Para o senador Esperidião Amin, do PP de Santa Catarina, o objetivo é trabalhar para reduzir perdas humanas, sociais e econômicas causadas por eventos climáticos extremos. A sessão está marcada para o próximo dia 28 de maio.
9: Reduzir danos significa salvar vidas em primeiro lugar e reduzir o impacto na economia, na sociedade brasileira, especialmente dos estados que venham a ser os alvos maiores desta possível calamidade climática, ou pelo menos desse transtorno climático, a nos prevenirmos.
1: Já o senador Cleitinho, do Republicanos de Minas Gerais, criticou a proposta que permite o parcelamento de dívidas de partidos políticos. O texto foi aprovado pela Câmara dos Deputados e deve ser analisado pelo Senado.
2: O parlamentar defendeu que o Congresso Nacional priorize medidas para melhorar a qualidade de vida dos trabalhadores. Segundo Cleitinho, o alto custo de vida tem dificultado o acesso da população a itens básicos. Ele também cobrou mais debates sobre a escala de trabalho 6x1.
10: Vim falar que não pode discutir essa questão do fim da escala 6x1. Pois tem que discutir sim. Traga a compensação, coloque na balança aqui, equilibra a balança tanto para o empresário quanto para o trabalhador.
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2: Com edição de Paula Groba e trabalhos técnicos de Eliseu Caires, o Jornal do Senado fica por aqui. Acompanhe agora as notícias da Câmara dos Deputados. Boa noite.
1: Boa noite e até amanhã.
12: 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Câmara aprova mudanças nas regras de prestação de contas de partidos.
13: Plenário aumenta a pena para crime virtual contra crianças e adolescentes.
14: Deputados defendem a descentralização de recursos para os municípios.
15: Boa noite. Gilson Daniel, do Podemos do Espírito Santo, aproveita a marcha dos prefeitos em Brasília para defender a ampliação dos recursos destinados aos municípios. Ele assinala que é nas cidades que a população busca atendimento de saúde, educação e assistência social.
16: Gilson Daniel avalia que a Câmara precisa debater o financiamento municipal para desconcentrar verbas públicas da União e dos estados. O congressista reforça a importância das emendas parlamentares como instrumento de apoio aos mais de 70 municípios capixabas.
15: Gabriel Nunes, do PSD, defende solução definitiva para as dívidas dos municípios com o INSS, principalmente nas pequenas e médias cidades. O parlamentar aponta que na Bahia, prefeituras enfrentam dificuldades para pagar suas obrigações sem comprometer os serviços oferecidos à população.
16: Gabriel Nunes pede que o Congresso enfrente a pauta diante do peso da alíquota previdenciária nos cofres das prefeituras. Ele propõe o retorno do índice de contribuição a 8%, com o objetivo de aliviar os gastos das pequenas e médias cidades baianas.
15: Daniel Tzerciak, do PSDB do Rio Grande do Sul, comemora a garantia da Agência Nacional de Transportes Terrestres de que este ano não haverá cobrança de pedágios nas BRs 116 e 392. O deputado afirma que o fim do antigo contrato de concessão interrompe um ciclo de tarifas elevadas.
16: Daniel Tzerciak considera que a pausa nas cobranças é necessária para estimular o desenvolvimento econômico, atrair investimentos e gerar empregos nos mais de 100 municípios da mesorregião da metade sul gaúcha.
15: Marcelo Nilo, do Republicanos, critica a gestão do governo da Bahia, afirmando que áreas como saúde, segurança pública, educação e geração de empregos enfrentam dificuldades. O parlamentar também questiona gastos com eventos institucionais diante de demandas sociais da população.
16: Marcelo Nilo relembra o rompimento político com o PT após décadas de aliança e faz críticas ao governo federal. Na visão do deputado, a insatisfação popular com as atuais gestões petistas na Bahia e no país.
17: Trabalho.
15: Benedita da Silva, do PT do Rio de Janeiro, reforça seu apoio à PEC do fim da escala 6x1. A deputada argumenta que a redução da carga horária melhora a produtividade por diminuir o esgotamento físico e mental que afeta os trabalhadores no país.
16: Benedita da Silva afirma que a mudança para o modelo 5x2 viabiliza períodos adequados para o descanso e para a convivência familiar. Ela critica o posicionamento contrário à PEC e classifica a jornada 6x1 como exaustiva para a classe trabalhadora.
15: João Daniel, do PT de Sergipe, defende o fim da escala 6x1 e afirma que a redução da jornada vai garantir mais qualidade de vida aos trabalhadores, com mais tempo para descanso, convivência familiar e cuidados com a saúde.
16: João Daniel também enaltece mobilizações sociais e sindicais em defesa da proposta e sustenta que a mudança pode fortalecer a economia e ampliar a valorização da classe trabalhadora no país.
15: Daiana Santos, do PCdoB do Rio Grande do Sul, defende a adoção da jornada de 5 dias de trabalho para 2 de descanso. Segundo ela, a proposta garante condições mais humanas e combate rotinas exaustivas enfrentadas por milhões de trabalhadores.
16: Daiana Santos critica medidas que condicionam a redução da jornada a mudanças em direitos trabalhistas, como cortes no FGTS e desoneração patronal. Para a deputada, a melhoria das condições de trabalho não deve servir como moeda de troca nas negociações do Congresso.
15: Fernando Mineiro, do PT do Rio Grande do Norte, defende o fim da escala 6x1 com redução da jornada semanal para 40 horas. O legislador sustenta que a mudança tem apoio da maioria da população brasileira por garantir mais tempo de descanso aos trabalhadores.
16: Fernando Mineiro critica a tentativa de mudança na PEC do fim da escala 6x1, que acrescenta o período de 10 anos para a implantação da escala 5x2. Ele pede que a sociedade e as centrais sindicais acompanhem a votação para pressionar o Congresso em defesa da redução do tempo de trabalho.
15: Marcon, do PT do Rio Grande do Sul, condena parlamentares da oposição que não apoiam a PEC do fim da escala 6x1. O deputado afirma que os trabalhadores precisam de mais tempo para cuidar da saúde, conviver com a família e ter acesso ao lazer.
16: Marcon critica a apresentação de uma emenda que prevê, em vez de reduzir a jornada para 40 horas, aumentar para até 52 horas de trabalho por semana. Na opinião do congressista, quem defende esse tipo de mudança trata o trabalho. Reduzir a jornada para 40 horas, aumentar para até 52 horas de trabalho por semana. Na opinião do congressista,

0: atividade agrária e compreende o período entre o preparo do solo e a colheita. Os contratos para esse tipo de trabalho, de acordo com a lei de 1973, têm um período máximo de 2 anos. Acontece que as regras do Bolsa Família estão atreladas a um valor máximo de renda por pessoa. Esse limite foi definido em R$ 218,00 mensais, o que faz com que o trabalhador perca o direito se obtiver um trabalho com carteira assinada, como é o caso da safra. O argumento é de que algumas culturas agrícolas, como o café, o alho, a batata, a uva, a maçã e a cebola, têm elevada necessidade de mão de obra, o que faz com que o trabalhador prefira manter a Bolsa Família a trabalhar com carteira assinada. O projeto apresentado pelo deputado Zé Vitor, do PL de Minas Gerais, foi aprovado pela Câmara em 2024 e depois foi alterado pelo Senado. A proposta retornou para análise dos deputados e o relator, deputado Evair Vieira de Mello, do Republicanos do Espírito Santo, rejeitou a maioria das mudanças feitas pelos senadores. O texto original aprovado pela Câmara retira do cálculo da renda familiar para efeito do recebimento de benefícios sociais o salário recebido pelo trabalhador no contrato da safra. O Senado, por sua vez, optou por alterar a regulamentação do programa Bolsa Família para prever a reinclusão do beneficiário excluído no caso da média anual de renda da família superar o limite permitido. Para o relator Evair Vieira de Mello, a mudança não garante a permanência do trabalhador safrista no Bolsa Família.
1: Entendemos que a proposta do Senado Federal, ela não aprimora significativamente a operacionalização do programa Bolsa Família, na medida em que continua a impedir a contratação de safristas, cuja condição, mesmo após a sua contratação, ainda é de vulnerabilidade social em face das peculiaridades inerentes à atividade agropecuária que é sazonal. O contrato de safra desempenha papel essencial para a manutenção da produção agrícola e da pecuária nacional.
0: O projeto que garante a continuidade do pagamento de benefícios sociais como Bolsa Família para o trabalhador que se empregar em atividades ligadas à safra agrícola seguiu para a sanção presidencial e já pode virar lei. Da Rádio Câmara de Brasília, com informações de Antônio Vital, Marcelo Larcher.
2: Agricultura. Tiago de Joaldo, do Republicanos de Sergipe, cobra do governo a conclusão de estudos sobre possível prática de dumping na importação de leite da Argentina e do Paraguai. Ele afirma que a concorrência estaria prejudicando produtores brasileiros e tornando a atividade economicamente insustentável.
3: Tiago de Joaldo também pede ações do governo de Sergipe para fortalecer a cadeia leiteira local. Ele menciona, por exemplo, incentivos tributários, compras públicas de leite produzido no estado e apoio institucional aos produtores do sertão sergipano.
2: Dr. Flávio, do PL, exalta a exposição de produtos do agronegócio do Rio de Janeiro na Câmara, com a participação de produtores da região serrana e do norte fluminense. O parlamentar assinala que a divulgação de produtos regionais amplia mercados e fortalece a agricultura do estado.
3: Dr. Flávio pediu ainda a derrubada do veto presidencial ao projeto que reconhece o norte e noroeste fluminense como região do semiárido. Para o deputado, a medida vai facilitar o acesso ao crédito e ampliar investimentos para os produtores rurais da região.
2: Justiça. Câmara aprova projeto que aumenta a punição para pedófilos quando o crime é cometido pela internet. O repórter Antônio Vital acompanhou a votação.
4: Deputados e deputadas aprovaram um projeto que aumenta penas para crimes relacionados a abusos sexuais de crianças e adolescentes em ambientes digitais, inclusive com o uso de ferramentas de inteligência artificial. A proposta considera a violência sexual de criança ou adolescente qualquer representação de atividade sexual ou nudez que envolva criança ou adolescente real ou fictícia. Isso vai valer para fotografia, vídeo ou imagem digital, mesmo que produzida, manipulada ou gerada com o uso de tecnologias digitais, inclusive inteligência artificial. A proposta também deixa claro no Código Penal que todos os crimes contra a dignidade sexual, como estupro, estupro de vulnerável, também serão caracterizados quando cometidos no ambiente digital. Todos esses crimes passam a ser considerados hediondos, o que significa mais tempo de cumprimento de pena em regime fechado. O projeto também torna crime o simples acesso a conteúdo de pedofilia na internet, ou seja, isso será crime mesmo se a polícia não encontrar arquivos com conteúdo de abusos sexuais ou violência contra crianças e adolescentes armazenados no computador ou na nuvem do acusado. A proposta também aumenta em até 1/3 a pena para aliciamento de crianças ou adolescentes por meio de inteligência artificial ou filtros capazes de alterar a imagem ou a voz do criminoso para enganar a vítima. O agravamento da pena vai valer também no caso de perfis falsos em plataformas de jogos online, aplicativos de mensagens, salas de bate-papo e redes sociais. Segundo a relatora, a deputada Rogéria Santos, do Republicanos da Bahia, esse dispositivo foi inserido na proposta após o caso de um criminoso no Rio Grande do Sul que vitimou 127 meninas usando perfis

0: falsos criados por inteligência artificial. Além do aumento de penas, o projeto legaliza a infiltração policial em investigações sobre redes de pedofilia na internet, em especial as chamadas rondas virtuais, com possibilidade, inclusive, de requisição de dados de conexão às plataformas sem a necessidade de autorização judicial. Isso poderá ser feito no caso de risco iminente à vida ou integridade física de crianças vítimas de abusos. Para a relatora Rogéria Santos, a proposta moderniza a legislação.
1: A proposição institui medidas modernas de enfrentamento e repressão aos crimes de violência sexual contra crianças e adolescentes no ambiente digital. Ao regulamentar a ronda virtual e os crimes praticados com o uso de inteligência artificial e da utilização de técnicas de mascaramento de endereço de IP, os números, senhoras e senhores, são alarmantes.
0: O texto também cria novo crime no Estatuto da Criança e do Adolescente, com pena de até 6 meses de prisão para quem deixar de comunicar ao Conselho Tutelar, o Ministério Público ou à polícia casos de abuso sexual pela internet. A proposta garante ainda à criança ou adolescente vítima de violência sexual o direito ao atendimento psicológico e psicossocial especializado no Sistema Único de Saúde, o SUS, e o agressor será obrigado a cobrir todos os custos do tratamento, incluindo ressarcimento ao SUS. Para o deputado Osmar Terra, do PL do Rio Grande do Sul, autor do projeto, a proposta fecha portas que estavam abertas para os criminosos. O projeto, que aumenta apenas para crimes relacionados a abusos sexuais de crianças e adolescentes em ambientes digitais, inclusive com o uso de ferramentas de inteligência artificial, seguiu para análise do Senado. Da Rádio Câmara de Brasília, Antônio Vital.
2: Educação.
3: Lincoln Portela, do PL de Minas Gerais, critica a decisão judicial que condenou um casal do interior de São Paulo por evasão escolar relacionada aos filhos. Ele questiona a medida e argumenta que a família estaria garantindo uma educação domiciliar às crianças.
4: O parlamentar também chama atenção para os índices de evasão escolar no país e defende prioridade no enfrentamento de casos de estudantes sem acesso à educação. Segundo Lincoln Portela, a situação exige foco das autoridades públicas e do sistema de justiça.
2: Segurança Pública.
3: Escolto do PT da Paraíba elogia a atuação da Polícia Federal no enfrentamento às organizações criminosas que se infiltraram no sistema econômico nacional. Ele argumenta que as investigações sobre fraudes financeiras devem prosseguir sem interferências políticas.
4: O Escolto salienta que os órgãos de inteligência precisam seguir os rastros documentais de transações suspeitas envolvendo autoridades e empresários citados em CPIs. Na avaliação dele, esse é o caminho para fortalecer a segurança pública e a soberania do Estado brasileiro.
2: Eleições.
3: Câmara aprova mudanças nas regras de prestação de contas de partidos políticos. A repórter Daniele Lessa acompanhou a votação dessa mini-reforma eleitoral.
5: A Câmara dos Deputados aprovou o projeto que altera regras sobre prestação de contas, punições e funcionamento administrativo partidário, modificando diversos pontos da Lei dos Partidos Políticos. Relator da proposta, o deputado Rodrigo Gambale, do Podemos de São Paulo, argumentou que o projeto foi construído a partir das demandas dos líderes partidários, com o objetivo de dar mais segurança jurídica às legendas. Já os deputados contrários ao projeto destacaram que nenhum parlamentar subiu a tribuna para defender a proposta no plenário. O projeto proíbe bloqueios e penhoras automáticas sobre recursos do fundo partidário e do fundo eleitoral, exceto em casos de uso irregular reconhecido pela Justiça Eleitoral, ponto criticado pelo deputado Kim Kataguiri, do Missão de São Paulo.
6: E aqui eu faço chamo a atenção de todos os partidos que dizem defender o trabalhador. Esse projeto está dizendo o seguinte: se um partido contratar um trabalhador e ele der calote nas verbas trabalhistas, se o partido não pagar o INSS, se o partido não pagar o FGTS, esse partido não poderá ser penhorado.
5: A deputada Adriana Ventura, do Novo de São Paulo, criticou a falta de debate sobre o projeto, que foi divulgado publicamente apenas 30 minutos antes da votação. Ela reconheceu que a proposta simplifica a burocracia, mas classificou como aberração o trecho que suspende processos administrativos e judiciais dos partidos anteriores durante fusões entre legendas.
7: Um partido se alimenta de dinheiro público, se é sustentado com dinheiro público do cidadão brasileiro, faz um monte de irregularidade. Aí, o que acontece? Tem uma fusão? Então, tem partido podre que funde com o outro partido, tudo do partido podre não passa pro novo, ele não assume responsabilidade nenhuma. Tudo é suspenso. Isso é grave, gente.
5: Segundo o texto, o novo partido responderá pelas dívidas das legendas anteriores, mas não sofrerá suspensão de recursos do fundo partidário por irregularidades em contas antigas que já foram julgadas. A deputada Fernanda Melchiona, do PSOL do Rio Grande do Sul, pontuou que os cidadãos não têm acesso ao prazo de 15 anos para pagarem suas dívidas, ponto que também está na proposta.
7: Digo mais, o aumento das parcelas em 180 parcelas é 15 anos. Os partidos pagar. O pobre do povo pega ali no cheque especial, tem que pagar, senão é o juro, não sei o que. Os partidos vão ter 15 anos, independente do valor.
5: O texto também prevê que em semestre eleitoral não poderá haver suspensão de repasses do fundo partidário ou do fundo eleitoral por irregularidades em prestações de contas anteriores. Outra mudança trata da análise das contas partidárias. O texto determina prazo de até 3 anos para julgamento dos processos de prestação de contas pela Justiça Eleitoral. Se esse prazo não for cumprido, o processo poderá ser extinto por prescrição. O projeto ainda cria regras para uso de aplicativos de mensagem por partidos e candidatos. As legendas poderão registrar números oficiais para envio de mensagens a eleitores e essas contas não poderão ser bloqueadas pelas plataformas sem decisão judicial. A proposta, que foi chamada de mini reforma eleitoral, vai ser agora analisada pelos senadores. Da Rádio Câmara de Brasília, Daniele Lessa.
2: Direitos Humanos.
4: Charles Fernandes, do PSD da Bahia, registra o Dia Nacional da Luta Antimanicomial, celebrado em 18 de maio. O parlamentar ressalta a importância da mobilização por um modelo de tratamento humanizado, digno e em liberdade para pessoas em sofrimento psíquico.
3: Charles Fernandes lembra que a data também marca os 25 anos da Lei da Reforma Psiquiátrica. O deputado defende o fortalecimento da rede de atenção psicossocial com ampliação dos CAPs e das residências terapêuticas.
2: Saúde.
4: Otone de Paula, do PSD do Rio de Janeiro, cobra do Executivo Federal o recolhimento de um guia sobre pré-natal distribuído pelo Ministério da Saúde. Ele argumenta que o material descumpre o compromisso do governo de vetar políticas públicas que abordem a interrupção da gravidez.
3: Otone de Paula contesta as diretrizes do documento ao apontar que o texto oficial substitui as palavras mãe e gestante pela expressão pessoas que gestam. Ele reforça sua discordância com a destinação de recursos públicos para informativos que tratam do tema.
4: Segundo denúncia de Marangoni, do Podemos de São Paulo, empresas de auditoria médica estariam negando procedimentos de saúde em larga escala. Ele cita o caso de uma empresa que utiliza algoritmos e planilhas controlados pelos próprios planos de saúde para tomar decisões.
3: Marangoni argumenta que a negativa de cirurgias e tratamentos sem análise médica individualizada desrespeita a lei do ato médico e o código de ética da categoria. O deputado defende uma CPI para investigar as operadoras e cobra fiscalização mais rigorosa da Agência Nacional de Saúde Suplementar.
2: Últimas notícias.
4: As votações de hoje no plenário da Câmara começaram no meio da tarde. A edição de amanhã vai trazer informações sobre a pauta de projetos em discussão ao longo da semana.
3: Termina agora o Jornal Câmara dos Deputados com trabalhos técnicos de Everson Urani e apresentação de José Carlos Andrade e Luciana Vieira. Uma boa noite para você.
4: Uma ótima noite. A Voz do Brasil volta amanhã.
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0: 8:01.
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2: 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Katsurayama e o Palestino, hein?
3: Tá escalado, Diori, e com alterações, surpresas na equipe, até com um ponto a mais na escalação, a gente vai ter que descobrir na hora da disposição das equipes quem vai ser o lateral direito, tá? Tá uma surpresa aqui na equipe, vamos lá. Tem o goleiro Pérez, 25, a defesa, tô projetando aqui que é o Alegria, que é o ponta direita jogando na lateral, tá? É uma tendência, o camisa 30. Aí o resto da defesa é a titular, 2 Espinosa, 3 Rocco e 23 Leon. Meio de campo, já uma surpresa aqui, os 5 Fernandes como titular. E aí os outros dois que são os habituais, o 18 Calegos e o 15 Montes. E no ataque, 7 Carrasco, titular. E os outros dois que não vinham na nossa projeção, 24 Salgado, que é um dos pontas. E o 9 Fernandes, portanto, o artilheiro da equipe, o Nelson da Silva, fica no banco de reservas.
2: Bom, e o Palestino, Munari, vai com Alegria pra cima do Grêmio.
4: Pois é, né? O Alegria. É, maravilha. Bom, ficou. Então, assim, tem um cara que faz gol, o cara não vai jogar, César. Essa é uma boa notícia pra ti. O Rony Fernandes é um atacante chileno que, se tu for olhar a carreira dele, só tem uma temporada que ele foi bem na vida dele. Foi 2023 que ele jogava no Bolívar. Ele tava naquele Bolívar que enfrentou o Inter na Libertadores, que eliminou o Atlético Paranaense nas oitavas de final, fez uma boa campanha. Naquela temporada ele fez mais de 20 gols, mas foi a única da carreira. O Rubio Fernandes, que vai jogar, é um argentino que jogou no Newell's, acho que tava até o ano passado no Newell's, até 2024, 23 por ali. É o jogador que tem mais assistências até do Palestino na temporada, embora não seja titular. Mas assim, é um time que o Grêmio tem que ganhar, né? O Palestino até melhorou com a troca de treinador, vem de 2 vitórias, mas é um jogo que não tem muita desculpa pro Grêmio, né? Tá praticamente eliminado, tem aí uma esperança de playoff, mas vai ter que arriscar, né? Porque o empate não serve pra eles. Mas eu não imagino que seja um time que vai arriscar, vai atacar muito por isso, né? Talvez, faltando ali, se tiver empatado o jogo, 10, 15 minutos, faltando, pode até arriscar um pouco mais, mas a tendência é esperar um pouco mais o Grêmio e ter o goleiro que eu vou afirmar que é ruim, tá? Pegou 3 pênaltis no Chile, mas tava de aniversário. Não é grande coisa não o goleiro do Palestino.
5: Já que ele pegou 3 aquele dia, podia não pegar nenhum hoje. Já vai ficar melhor.
4: E não é um goleiro alto.
5: Não é alto.
2: Que coisa aquele jogo, né? Que jogo coisa, maluco, que... cara.
5: 3 pênaltis é uma loucura.
2: Cheio de incidências, olha, foi uma coisa de louco.
5: É verdade,
4: E tudo certo, né? Porque não tem discussão, né? Com o VAR, tirou o pé da linha, volta sempre, né, Diori?
5: O primeiro foi na dúvida, assim. O segundo ele quase dividiu. Quase dividiu com o jogador do Grêmio.
2: Que loucura, né? Que loucura que foi aquele jogo entre Palestino e Grêmio na primeira partida entre os dois times na Copa Sul-Americana. Bom, pré-jornada, que tem o pitaco dos comentaristas para Agronese, amigo produtor. 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Marcos Bertoncello, onde tem torcida, Bertoncello? Tem, claro, com os recados da galera.
6: O pessoal participa pelo WhatsApp da Rádio Gaúcha, também pelo chat do YouTube de GZH. Boa noite, sou o Dickerson da Zona Leste, isso pelo chat, tá? Hoje o Grêmio vai ganhar de 4-0 contra o Palestino, a mensagem dele: pessoal, ninguém se ligou ainda que o Carlos Vinícius está sempre em impedimento, baita centroavante, mas alguém precisa corrigir isso nele, chega a ser constrangedor. A mensagem do Felipe de Santa Maria. Boa noite, pessoal, com o contrato chegando ao fim, não é essa a chance do Grêmio se livrar do Pavon? Abraço a todos, Rodrigo do APP, mandando mensagem pelo WhatsApp. E para fechar aqui, o Roberto Amorim de Boa Vista do Buricá, passando o Santuário da Aparecida São Paulo agora. Grêmio 6-0 no Palestino. Abraço a todos, as mensagens pelo WhatsApp e pelo YouTube, Diori.
2: Bom, Marcos Bertoncello e a galera participando aqui do pré-jornada. 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Nós vamos viajar no túnel do tempo do pré-jornada, no arquivo de gols da Rádio Gaúcha, e lembrar um jogo pela extinta Copa Mercosul, quando o Grêmio venceu a Universidade de Chile no Olímpico por 2-0. Gols de Zinho e Rodrigo Grau. Nós estamos falando do dia 28 de julho de 2001. foi o primeiro jogo com o patrocínio do Banrisul na camisa gremista. Os chilenos tinham no time o meia Arilson, campeão da América pelo tricolor. Vamos ouvir o gol de Rodrigo Grau na narração de Pedro Ernesto Denardim.
7: Olha ali o Marcos Gonzalez, tocou no meio pro Arilson, perigo no lance. Marinho, sensacional. De calcanhar, ele tirou a bola do adversário, deu para Anderson Lima. Daí para Zinho, Zinho arranca pelo meio, soltou a bola para Gavião. Gavião vai buscar a bola lá pela ponta direita. Rodrigo Grau tá colocado ali, para ele o passe. Rodrigo dominou, saiu da ponta, foi pro meio, carregando. Zinho tá pelo comando, ele prefere recuar pro Anderson Lima, deu atrás para o Tinga. Tá de novo fechado o time do Universidade. A bola foi para Marinho, Marinho abriu no lado esquerdo para Claudio Miro. Esse sim tem espaço para carregar. Lá vai Claudio Miro, pode tentar até a bomba, preferiu pro Rodrigo Mendes. Que bola sensacional, vai cruzar, cruzou Rodrigo, gol! Gol! Rodrigo Grau para o Grêmio. O Grêmio, quando vai, é um show. O time chileno marca, o time chileno tira espaço, bota três jogadores em cima de um só, mas quando o Grêmio consegue vislumbrar a jogada aí, meus amigos, o show tá caracterizado. Confiar artístico pra ver esse Grêmio que dá show. 10 minutos, etapa complementar, cruzada do Rodrigo Mendes, o lançamento do Claudio Miro, que pintura, Rodrigo Mendes meteu na área, e o outro Rodrigo Grau de cabeça antecipou e tá lá dentro. Grêmio 2, Universitário 0. O Grêmio é cada vez mais líder do seu grupo. O nome do gol, Rodrigo Grau Macedo.
8: Sim, a marcação tá complicada. Se os meio-campistas não conseguem armar, que os zagueiros façam os lançamentos. Marinho no primeiro gol. Agora Claudio Miro na esquerda para Rodrigo Mendes. Linha de fundo, cruzamento a meia altura. E Rodrigo Grau, perfeito, antecipando-se a zaga e ao goleiro de Peixinho para fazer Grêmio 2-0, Rui.
9: É o primeiro arremate do Grêmio no segundo tempo. Não estava bem, a produção não estava chegando. Mas essa jogada foi uma preciosidade outra vez. O Claudio Miro é o grande herói. Meteu uma bola no fundo para o Rodrigo Mendes em condição esplêndida. E o Rodrigo Grau se antecipou de cabeça. Um gol importante.
10: Rodrigo Grau não jogava no Olímpico desde o dia 7 de maio de 2000, quando o Grêmio perdeu para o Caxias, e não marcava desde 10 de junho de 99, na vitória de 2-1 sobre o Veranópolis. Grêmio 100% no Grupo E. Olha, está lá na liderança isolada com 6 pontos.
2: Que loucura, hein? O Grêmio de Darley, Marinho, Claudio Miro e Roger. Anderson Lima, Anderson Polga, Tingazinho e Rubens Cardoso. Rodrigo Grau e Rodrigo Mendes. Entraram Gavião, Emerson e Luiz Mário. O técnico Tite. 28 de julho de 2001. O Grêmio já tinha sido campeão da Copa do Brasil aqui, Bertoncelo? 28 sim, de né? julho de 2001, acho que sim, né?
6: Eu acho que sim, deixa eu ver qual que é o ano do título ali.
5: Do quê?
6: Da Copa do Brasil de 2001.
4: Sim, sim, porque
6: a final
4: Copa
6: é 17
4: Brasil... de junho.
6: 17 de junho, né?
4: É, junho.
6: 17 de junho. E isso aí é?
2: Julho.
6: Julho, é isso aí. Julho. Um mês antes.
4: Sabe o que eu lembro? Esse é o mesmo dia que a Roma ganha o Scudetto. Ganhando o Parma 3-1, gols de Totti, Batistuta e que não lembro quem foi.
2: Depois dois do a
4: Totti,
2: minha memória que é boa, né?
5: Depois a memória
2: do mesmo dia do título do Grêmio.
4: O jogo da Roma foi Roma e Parma
2: do Brasil.
4: Domingo de manhã do Grêmio de tarde.
2: Tá, mas e tu lembra por causa da Roma?
4: Sim, é a data do último Scudetto.
5: Essa legal, essa narração e vendo aqueles jogadores ali do bom time que se montou ali. A gente vê dois jogadores da geração do Ronaldinho, né?
2: Isso aí.
5: O Rodrigo Grau e o Gavião, que tocaram na bola no gol, né?
4: O Grau tinha 21 anos aí.
5: Não, o Grau já tinha feito.
2: César, desculpa a interrupção, mas
5: o Grau fez 17 no ano, 22 no outro.
2: Salva de palmas agora para o Everton, que vem pro trabalho de aquecimento, primeira vez na arena, depois da convocação.
5: É isso aí, Simon!
2: Faz a oração e retribui as palmas da torcida do Grêmio nesse momento na arena, viu, Jory?
6: Aproveitando, Simon e companheiros do pré-jornada, o Bertoncelo trouxe oportunamente aqui, nesse gol do pré, que esse foi o primeiro jogo em julho de 2001. O primeiro jogo do Grêmio com patrocínio Master do Banrisul. O patrocínio Master do Grêmio, hein?
5: Que legal isso aí. Foi o primeiro jogo com patrocínio do Banrisul.
6: Isso aí, primeiro jogo do Banrisul.
5: Olha, esse é um assunto muito sério, né? Eu, inclusive, fiz críticas ao CEO em determinado momento.
6: Porque, desculpa te interromper, CCD, porque... por muitas vezes a gente ouviu os dirigentes, o próprio presidente Odorico, falando que o Grêmio tinha 5 possibilidades, que estava fechando isso, que estava resolvendo, tinha questões jurídicas, contratuais, mas vem cá, com essa demora aí, não só
2: de anúncio, mas com o aquecimento das informações, olha, parece que não tem nada muito adiantado, né?
5: Não, e não tem, tá?
2: A informação... Final do mês, 6 meses, né?
5: É, meio ano. E a informação, por exemplo, e a informação é que nada deve acontecer antes da Copa do Mundo, tá? Nada deve acontecer, então isso aí a gente só vai ouvir falar de alguma coisa.
2: Mas assim. E as 5 propostas que eram trabalhadas, elas foram canceladas? As pessoas desistiram? O que aconteceu? Alguém sabe?
5: Eu acho que é uma boa informação de se buscar. Agora, tem algo que o mercado tá falando, né?
2: Sim.
5: Tem algo que o mercado tá falando, que é o que mais me preocupa, né? O que me preocupa mais nisso aí não é exatamente o lado pontual, é quando tu começa a ver que é muito maior o problema. É muito maior. O Grêmio tinha um patrocínio de 60 milhões por ano e as propostas que o Grêmio teve não passaram, isso é uma informação, de 25 milhões. E não é algo, porque a camisa do Grêmio já há um tempo não tem o patrocinador master, então se tem empresa interessada, a hora é agora, né? Já deixou de ser, já se desvinculou do outro patrocinador há um tempo, não. Então a hora seria agora, né? E aí quando tu tem isso claramente montado e não acontece, pra mim é movimento de mercado. E eu tô muito preocupado com isso, tá? Porque o marketing é algo importante pro Grêmio. O Grêmio precisa do patrocinador. O Grêmio precisa fazer perto de 100 milhões por ano com camisa. E nesse momento o Grêmio não tá fazendo 30.
2: Ele precisa
5: de 100 milhões.
2: Hoje, o que o Grêmio tem? Tem o Banrisul, que paga aproximadamente 18 milhões de reais naquela adequação feita para troca para aquela casa de apostas que ficou com o Grêmio Inter até novembro do ano passado, já, mas desde setembro estava atrasando os pagamentos, né, na ordem de 4 milhões de reais aproximadamente mensal para Grêmio Internacional. E o Grêmio não tem tantos patrocinadores, por isso não chega nesse montante de 30 mencionado pelo CCD. O que o Grêmio utiliza, e como eu acompanho o Grêmio Inter, né, o Katsurayama também, e o Katsurayama atualizou recentemente a versão do Inter, o Inter também se apega muito nisso, né, que qualquer tipo de novidade só depois da Copa do Mundo, onde os executivos e dirigentes que tocam isso em Grêmio e Inter imaginam um certo aquecimento do mercado.
5: A história, Simon, não conta isso, tá?
2: É, mas os dirigentes estão passando isso pra gente nos bastidores.
5: Não, eu sei, mas a história não conta isso.
2: Eu já ouvi com essa tese e eu concordo.
5: O ápice do futebol é a Copa do Mundo. A partir da Copa do Mundo tem recessão. O investimento que está sendo feito, e isso serve para todo mundo, tá? Inclusive para empresas que investem em veículos de comunicação, por exemplo. A Copa é um produto premium. A partir da Copa, tem os que são muito constituídos e tem uma espécie de recesso, assim. Então a tendência não é no final, até o final do ano, tu ter contratos maiores do que os que estavam te propondo antes da Copa. Mesmo que a gente saiba que Grêmio Inter não tem relação nenhuma com a Copa do Mundo, né?
2: Por exemplo, o mercado de transferências, aquele de negociação de jogadores, ele funciona agora como uma cadeia, né? Um jogador, por exemplo, um jogador se destaca na Copa, é vendido por 100 milhões, é a grande janela de transferência de jogadores. Daí o clube que arrecada 100 milhões vai buscar uma reposição de 50. E daí esse que vende um por 50 vem buscar na América do Sul um outro por 15, 20 milhões.
5: Isso
2: dá uma aquecida. O Grêmio imagina que vai lucrar com vendas de jogadores nessa próxima janela.
5: É, isso é legal. E até a gente pode já colocar que o Grêmio, neste ponto, em razão de ter usado tantos jovens, o Grêmio, neste ponto, tem um número importante de jogadores recebendo sondagens. E sondagens muito maiores do que as sondagens que vinham sendo feitas. E aí tu tem toda a razão, muito feliz tua manifestação, porque se por um lado o marketing ele retrai, a matéria-prima ela valoriza. Né?
2: Bom, inserção política obrigatória pra gente fechar o pré-jornada.
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2: Vem aí, Marcelo De Bona, mobilizado para transmissão de Grêmio e Palestino pela Sula. Vem junto, De Bona.
12: Tô junto.
2: Ah,
12: samba, Eagle. Eu quero ver o tchau mais animado do Brasil agora pro pré-jornada. Joga a mão pra cima e diz tchau, tchau, tchau, tchau, tchau, tchau, tchau, tchau, tchau.
2: Samba, Eagle. Dá pra mão na mão.

0: Ah, que legal. Vem aí o Futebol da Gaúcha. Um grande abraço e até a próxima.
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1: Te liga! Copa Sul-Americana chegando! Noite de quarta-feira, 20 de maio, Porto Alegre, Rio Grande do Sul, Arena do Grêmio, Grêmio Palestino. Quinta rodada, também conhecida como a penúltima fase de grupos, Copa Sul-Americana. O negócio é o seguinte: o Grêmio tem que ganhar do Palestino se quiser seguir sonhando com a classificação, que nada mais é do que ficar em primeiro e avançar para a próxima fase. Ou vai ter que ir para repescagem, como foi no ano passado, não é legal, é dois jogos a mais no calendário, é um problema, né? Bom, tá frio em Porto Alegre. O jogo não é dos mais atrativos, eu sei, mas nada pode ser mais atrativo numa noite de quarta-feira fria no Rio Grande do Sul do que ouvir a Gaúcha. Mais atrativo ainda é ver em GZH, ver tudo isso, estar perto da gente. Afinal de contas, o público vai ser pequeno, né? Quer que a tua manchete aqui no Futebol da Gaúcha, quer que?
2: Pois é, Debona, numa noite gelada em Porto Alegre, o público vai ser pequeno. O público tá muito acanhado aqui na esplanada neste exato momento, mas a expectativa é de pelo menos 15 mil pessoas na arena.
1: Eu conto com a fidelidade do nosso público ouvinte, a quem eu deixo um abraço muito forte, um Te Liga bem especial. Grêmio Palestino é o jogo das 9 Sul-Americana a partir de agora no Futebol da Gaúcha. Os times aquecem no gramado da arena e a gente está conferindo as manchetes, os destaques do futebol da Gaúcha. Simon Rodrigo Bianchini e os destaques do Grêmio.
3: Marcelo Júnior Debona, só a vitória interessa para o Grêmio pelo primeiro lugar na Copa Sul-Americana. Luiz Castro desmancha a formação com 3 zagueiros para enfrentar o Palestino. Confirma Luiz Eduardo e Vieri na zaga sem Gustavo Martins. A dupla de volantes será composta por Noriega e Léo Pérez. E na frente, Bright White é a opção, com Carlos Vinícius no banco de reservas. William, por controle de carga, não fica nem entre os suplentes.
1: Lucas Katsurayama traz as manchetes do Palestino,
4: que vem em bom momento. São 2 vitórias nos últimos 2 jogos e apenas 1 derrota com o novo treinador. Mas a escalação surpreende e o artilheiro fica no banco. E só vencer interessa. Se isso não acontecer, o Palestino estará eliminado da Sul-Americana.
1: Marcos Bertoncello na Central de Esportes da Gaúcha e os destaques do futebol hoje.
5: Você falou, Marcelo Debona, penúltima semana de fase de grupos da Sul-Americana e as definições dos times que vão para as oitavas de final e daqueles que terão que passar pelos playoffs ou a repescagem. A noite também é de Libertadores, com Flamengo e Palmeiras em campo. E ainda, Marcelo Debona, faltam 21 dias para a Copa do Mundo.
1: 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O que este jogo Grêmio Palestino é na vida de um gremista, CCD?
6: É dia de ver Gabriel Meck, Pedrinho, os meninos jogando, o Vieri também, e é dia de vencer e transformar a próxima semana em uma emoção pro Grêmio.
1: 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Atenção, Simon Bianchini vai trazer time e o banco do Grêmio.

0: encontro com um goleiro de Copa do Mundo, o Everton. 7, Pavon. 43, Luiz Eduardo. 44, Vieri. E 54, o jovem Pedro Gabriel. Meio campo tem 19, Noriega. 33, Léo Pérez. 99, o colombiano Enamorado. 37, Gabriel Mac. E 9, Amuso. Na frente, outra novidade na escalação entre os titulares: 22, Bright White. À disposição de Luiz Castro no reservado, os seguintes jogadores: Thiago Beltrame, Wagner Leonardo, Kahneman, Monsalve, Marcos Rocha, Dodi, TT, Caio Paulista, Thiaguinho, Riquelme, André Henrique e Carlos Vinícius. 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
1: É o Grêmio, olha aqui no lindo do Grêmio. Mas o certo é
2: que nós estaremos. E a bandeira do Grêmio serve hoje também, mais do que ser a bandeira, mais do que ser a marca, ela tá servindo também de agasalho nesta noite fria aqui no, para os gaúchos. 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Com enorme alegria, com muito prazer, eu anuncio. É a primeira vez aqui, hein? Primeira vez. Este comentarista de opiniões fortes e definitivas. Cristiano Munari, não três, dois zagueiros e a necessidade do Grêmio vencer o Palestino. Tudo bem, Munari?
3: Tudo bem, Debona. Boa noite a todos. Acerto, dois zagueiros. Não precisava ter três zagueiros contra o Palestino na arena. Ele acerta também porque vai com o Luiz Eduardo, né? Dá mais uma chance pro garoto. Uma zaga formada por dois garotos, isso é importante. O Grêmio, nesse processo do Luiz Castro, que tem muita dúvida na forma de jogar, na qualidade do jogo do Grêmio, mas ele tem esse mérito de colocar os garotos para jogar, de confiar nisso, de deixar muitos jogadores experientes no banco. Não gosto de Noriega e Pérez juntos, tá? Aí ele poderia ter ido com mais um garoto, o Thiago. É verdade que ele não tem Arthur e Nardone, então assim, os dois segundos volantes do elenco, os principais, estão machucados. Tem o Dodi que eu não escalaria, tem o Thiago que é um garoto. Talvez não jogue o Thiago exatamente porque a zaga já é com garotos, né? E aí tem a questão do centroavante que me gera uma curiosidade. O Vinícius não virou reserva do Grêmio, claro que não. Acho que é ele que vai jogar contra o Santos no final de semana. Mas o Bright White nessa ideia de ter um pouco mais de movimentação se aproximando do Mac, não o centroavante esperando tanto a bola. Curioso para ver como é que vai funcionar. Hoje não é só ganhar. É ganhar, claro, pela classificação, mas também jogar bem. É o primeiro de quatro jogos na arena e o Grêmio precisa ter uma atuação que motive o torcedor a vir no final de semana contra o Santos num público bem maior do que a gente vai ter hoje, que parece que vai ser bem pouca gente, Debona.
2: 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Agora, Lucas Katsurayama traz a escalação do Palestino.

0: sempre avançar.
1: O palestino que vem pra arena só interessado em vencer, só isso pra se manter vivo na Copa Sul-Americana. Tem 25, Pérez no gol. Time tem na linha 30, Alegria, 2, Espinosa, 3, Rocco, 23, Leon, 5, Fernandes, 18, Galegos, 15, Montes, 7, Carrasco, capitão, 24, Salgado e 9, Fernandes. No banco, Salas, Cesa, Fernando Mesa, Nicolás Mesa, Gomes, Bizama, Nelson da Silva, Tápia, Araia, Munder e Gargues. É o time e o banco do Palestino para Sicredi.
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2: 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O Palestino é o último, mas ele tá melhor do que o terceiro? A situação é essa, Bertoncello?
3: Pois é, a situação deste grupo F da Sul-Americana é a seguinte, Marcelo Debona. O Riestra, que perdeu ontem para o City Torque por 4-1, já está eliminado por conta do confronto direto. Ele está a 3 pontos do Grêmio, mas como perdeu as 2 partidas para o Tricolor, o Riestra está fora. O Palestino não tem mais chance de avançar em primeiro, mas ainda pode conseguir os playoffs. Pode passar na segunda colocação. Tem que vencer suas últimas 2 partidas, né? Hoje e na última rodada contra o Riestra e torcer para o City Torque segurar o Grêmio na última rodada para o Palestino passar nos playoffs. O Grêmio vencendo só depende dele na última rodada contra o City Torque. Ele empatando garante daí a vaga nos playoffs, com certeza. E ele perdendo até a vaga dos playoffs fica ameaçada. É a situação deste grupo, grupo F da Sul-Americana, na informação de Unimed Porto Alegre.
2: 8:30 da noite vem aí inserção política obrigatória.
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2: Diori Vasconcelos, a arbitragem para Grêmio Palestino na Arena, Diori.
3: A arbitragem, Marcelo Debona, que vem do Paraguai para comandar esse jogo decisivo entre Grêmio e Palestino. Quem apita é Carlos Benites, auxiliado por Roberto Canhete e José Vijagra, trio paraguaio. O quarto árbitro, também paraguaio, é Derlis Benites. E na cabine do VAR, o equatoriano Kevin Pansmino é quem comanda os monitores. 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
3: Debona?
2: Oi.
3: Tu gosta de um futset?
2: Joguei ontem, inclusive.
3: Com a número 8?
2: Joguei. Desfilou? Joguei ontem com a 14, eu acho, não tô lembrado. Desfilei.
3: Perfeito. Mas desfilei. Por que essa minha cartola? Porque é o número de baixas do Grêmio para essa partida. Vamos à lista dos jogadores fora por alguns motivos distintos. Gustavo Martins, ele tem uma contusão na perna, um edema na coxa direita, naquela pancada que ele sofreu contra o Confiança na quinta da semana passada. Tentou voltar em Salvador, mas não teve a liberação ainda por sentir dores. Ele está sendo trabalhado para tentar voltar contra o Santos no final de semana. Balbuena e Nardoni têm lesões musculares na coxa esquerda. O Arthur está em fase final de recuperação na coxa, de lesão na coxa direita. Dificilmente, segundo Luiz Castro, terá condições de jogar contra o Santos. Ele é trabalhado para voltar contra o Torque semana que vem ou contra o Corinthians no último jogo antes para a Copa do Mundo. Vamos lá, a gente já falou de 4 nomes. Vila Sante já treina com os demais companheiros desde ontem, sem qualquer tipo de limitação, mas pelo Grêmio só vai jogar depois da Copa do Mundo. Pode fazer o retorno aos gramados pela seleção paraguaia na Copa do Mundo se for convocado. O 6º nome é Marlon, que teve uma fratura no tornozelo direito. E aliás, o Marlon estima, já disse isso, né, em conversas, que projeta voltar na retomada pós-Copa, final de julho, começo de agosto. Então, o Grêmio já entra nos últimos jogos sem o seu lateral esquerdo titular. É claro que vai ser um retorno gradual. O Marlon, apesar de fazer um tratamento intenso, talvez não volte 100% fisicamente, logo de cara, aquele ritmo de ser o lateral esquerdo titular, mas mesmo assim é um retorno importante para esse segundo semestre para o técnico Luiz Castro. E a última baixa que eu trouxe no destaque inicial é o William, que nem no banco de reservas está hoje por uma opção, né, por um controle de carga por parte da comissão técnica. E o destaque, o William, que já teve alguns problemas físicos no Grêmio ano passado, teve uma fratura no pé, esse ano alguns problemas musculares, vinha jogando desde janeiro no sacrifício, em abril, no final de março, começo de abril, o Grêmio fez um tratamento de recuperação para esse jogador, foi titular contra o Bahia, não foi bem, deu aquela entrevista meio que falando da postura do time, né, falando que o Bahia é bem treinado, enfim, que a gente sabe que mais uma vez, muita gente interpreta como uma indireta, uma crítica ao trabalho do técnico Luiz Castro, e hoje nem no banco fica por controle de carga, segundo o Grêmio, mas são todas as baixas, os 7 jogadores, e tem ainda o Gabriel Grando, né? O 8º nome, ainda tem goleiro, que tem uma fratura na mão e volta só depois da Copa do Mundo. Daqui a pouco a gente fala sobre o Everton e o goleiro titular do Grêmio para encarar o Corinthians semana que vem aqui na Arena. Todos esses relatos para Tri Legal.
2: 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Os times seguem o aquecimento, faltam 25 minutos para a bola rolar e agora a Keck vai trazer um panorama sobre a presença de público, sobre a chegada do torcedor. Naturalmente bem tímida, porque do lado de dentro a gente vê que tem pouquíssima gente aqui no estádio, na arena, hein, que
5: é
2: aqui.
5: Pois é, Debona, bem tímida, bem acanhada mesmo, agora eu já tô aqui na esplanada e a movimentação é muito tranquila. A projeção do Grêmio era de 15 a 18 mil torcedores, eu poderia chutar no máximo uns 15, tá? E tem um ventinho na esplanada que eu não tava sentindo naquela hora nos bares lá, não sei se era as churrasqueiras que estavam me aquecendo, mas na esplanada a temperatura caiu bastante aqui. Deixa eu chegar na galera. E aí, meu amigo, tudo bem? Teu nome?
6: Hugo.
5: Hugo, sentimento pra hoje primeiro?
6: Temos que ganhar, só isso.
5: É ganhar e convencer, né?
6: Não, ganhar já tá bom.
5: Ganhar já tá bom pra depois ir pra decisão meio contra o Torque?
6: Tá ótimo.
5: Meio a zero, gol de quem?
6: Pode ser de contra.
5: Qualquer um, o importante é que vença hoje.
6: Tem que ganhar, só isso.
5: Ó, hoje o Luiz Castro mudou um pouquinho o time, tá? Do lado do Vieri vai estar o Luiz Eduardo, garoto da base, tá, né? Mais um garoto que ele tá promovendo. E também o Bright White no lugar do Carlos Vinícius. Te agrada?
6: É o que temos, né? Nós temos que ganhar, é só isso.
5: Só isso, temos que ganhar gol de qualquer um.
6: Apoiar e é isso aí.
5: Tá certo, tudo bem. Tudo bem, meu amigo? Teu nome?
7: Luiz.
5: Luiz, sentimento pra hoje?
7: É mais ou menos o que o Hugo falou, tem que ganhar o jogo de alguma forma. É um jogo que em tese não oferece tanta dificuldade para o adversário, mas o importante é ganhar.
5: Mas tá pressionado, né? Porque o City Torque ganhou ontem, o Grêmio tem que ganhar hoje para depois ter aquela decisão aqui contra o próprio City Torque e pegar o topo do grupo, né? Não, a gente não vai para repescagem que nem ano passado, né?
7: É isso, a experiência do ano passado ensinou, né? Não dá para ficar em segundo, tanto pelo calendário, que exige dois jogos a mais, como pelo risco de perder, né? Perder um mata-mata contra alguém que veio da Libertadores.
5: Exato, tem 4 jogos agora na arena contando com esse aqui. É possível imaginar 4 vitórias pro Grêmio?
7: Honestamente, que eu acho difícil. Mas tomara, né? A gente veio apoiar, vamos tentar. Principalmente no brasileiro, seria importante ganhar as duas, né? Mas a gente tem que vir e tentar ganhar. Se vai dar ou não, vamos ver dentro de campo, né?
5: Valeu, obrigado, placar.
7: É 1-0 também,
5: chorado. 1-0 chorado, obrigado. Teu nome?
8: Rafael de Esteio.
5: Rafael, sentimento?
8: 4 jogos, 4 vitórias.
5: 4 jogos, tá confiante no Grêmio?
8: Sempre, sempre, sempre. Graças a Deus, vai ser 4 vitórias, goleada em todos.
5: Gostou da escalação?
8: Melhorou, mas é o que tem pro momento.
5: E vamos confiar?
8: Sempre.
5: E o placar?
8: Ah, hoje 3-0.
5: Valeu, obrigado, tá confiante demais o torcedor aqui na esplanada da Arena Debona pra Pão de Alho Santa Massa.
2: 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Bertoncelo, então a situação é, não tem nada de saldo, né? Tem que ganhar as duas partidas, né? Pra passar do City Torque em pontos.
9: É isso, Debona. O Montevideo City Torque tem 12 pontos. O Grêmio tem 7. O Riestra tem 4 e o Palestino tem 2. O City Torque ontem venceu o Riestra por 4-1. Então o Grêmio vencendo hoje vai a 10 e vencendo o City Torque na última rodada, terça-feira que vem em casa, vai a 13. E aí o Grêmio garante classificação diretamente para as oitavas e evita os playoffs, né? Os playoffs são dois jogos, ida e volta, que estão previstos logo após a Copa, dia 22 e 29 de julho.
2: 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Lá em Salvador, Munari, foram três zagueiros e essa dupla de volantes. Tudo bem, era o Bahia fora, ainda que instável, era o Bahia fora. Hoje um zagueiro a menos, mas com Noriega e Léo Pérez outra vez abrindo meio campo. O que te parece isso? Não é a melhor formatação?
10: É, o que mostra que ele tá segurando o Thiago, né? Porque é o que ele tem, né? O segundo volante que ele tem à disposição é o Thiaguinho. O Nardoni tá fora, o Arthur tá fora. E se o Nardoni e o Arthur tivessem, ele jogaria com um desses dois. Ou talvez até com os dois. Aí, o Dodi é a outra opção. Nenhum gremista estaria feliz agora se fosse jogar o Dodi, né? Então vai jogar Noriega e Pérez. A questão sobre o Thiago é que me chama a atenção. Nós estamos falando de um treinador que ele colocou o Pedro Gabriel um jogo contra o Palmeiras, não tirou mais. Quando não teve o Caio Paulista. Colocou o Mac. Colocou o Vieri na zaga. Tá colocando o Luiz Eduardo agora. É só o Thiago que ele não tá confiando, né? Então, assim, alguma coisa tem que no Thiago que não passa confiança pra ele. Mas, exatamente, assim, eu não gosto de Noriega e Pérez. Também não gosto. Só que faltam opções.
11: Eu concordo com o Munari e chama atenção, né? Porque se a gente pegar o histórico do próprio Castro, o primeiro jogador que ele coloca pra jogar é o Thiago. No início do Campeonato Gaúcho é o Thiago. É verdade que termina naquele episódio da... do Grenal, né?
10: Do Grenal. Ali.
11: Agora, o Thiago foi o primeiro em tese.
10: O Thiago começa o ano ao lado do Arthur.
11: E hoje o Thiago é de todos, eu não vou dizer que é o último porque tem o Roger, né?
10: Mas que o Roger, o Grêmio tem opções que deram resposta,
11: não,
10: é que
11: o,
10: né?
11: Não, o Roger lesionou,
10: já se explica,
11: né?
10: Também.
11: O Roger lesionou, né?
10: Sim, mas por exemplo, no primeiro jogo do Grêmio, no segundo jogo do ano, que é o primeiro na Arena contra o São José, que ele usa um time que em tese ali era o reserva, jogam Roger e Mac. O Roger vai melhor que o Mac. E depois o Roger passa na frente do Mac nos jogos seguintes. Até o jogo contra o Juventude na semifinal, que o Mac entra por dentro, quando ninguém sabia que o Mac estava treinando por dentro, e o Mac vai muito bem no segundo tempo contra o Juventude. O Thiago, ele não teve essa volta que o Mac teve, né? O Mac ficou um tempo fora, parou de treinar pelo lado, foi treinando por dentro, ganhou a chance, enfim, agora virou titular. O Thiago não teve esse processo. O Thiago ficou um tempo fora dos relacionados, teve o jogo contra o Riestra lá na Argentina, que joga o William como volante. Hoje, pra mim, assim, era um jogo que o cenário precisa de um segundo volante, de passe, o Grêmio vai ter a bola. Me chama a atenção, assim, como com o Thiago ele não tá dando. Talvez, pode ser, porque, bom, vai ter o Luiz Eduardo e Vieri na zaga.
11: Hoje em razão da capacidade técnica do Noriega, deixar o Noriega mais solto, para que ele seja o construtor por dentro, jogando com os dois extremas e principalmente os dois laterais saindo, como é que ele pode transformar esse posicionamento ali? Porque em tese tu vai ter distância grande entre os dois volantes e o Mac, né?
10: Tem esse problema. O Noriega tem mais qualidade, é curioso, né? Porque o Noriega, a origem dele é como zagueiro, mas ele tem mais qualidade de passe do que o Pérez.
11: Muito mais.
10: Eu acho que hoje é um jogo para soltar os dois laterais ao mesmo tempo, o Pavon e o Pedro Gabriel. Pode ser que em algum momento ele até faça uma saída de três aí com o Noriega, liberando, porque tem essa característica, né? Vieri e Luiz Eduardo são dois zagueiros que têm capacidade de condução de bola, que tem velocidade para sair pelos lados.
11: Tu
10: pode recuar o Noriega e fazer os dois zagueiros saírem uma primeira saída ali. O Pérez, sim, eles têm dificuldade para sair jogando.
11: São muito rápidos.
2: Atenção, porque o Everton vem aí, Simon.
3: Isso mesmo, o Grêmio neste momento vai fazer o anúncio da escalação nos telões para o público presente aqui dentro da arena. Um show de luzes e agora vem o Everton anunciado. Vamos ouvir. O Everton 1 e agora vem o Pavon. Algumas vaias pro Pavon, né?
12: 43, Luiz Eduardo.
3: Vem Vieri.
12: 44, Vieri.
3: Saudado timidamente. Até agora, obviamente, o Everton pela convocação mais celebrado.
12: 54, Pedro Gabriel.
2: nós estamos trabalhando com o universo, Simon. 5 mil torcedores, olha lá, né?
3: É, acho que é isso aí, mais ou menos, que a gente tem aqui dentro.
2: Ninguém,
3: é. É, por isso esse barulho um pouco mais baixo. Agora Léo Pérez. Não dá nem pra dizer que aplausos ou vaias pro argentino. É, e agora vem os jovens da frente, né? Mac.
12: Gabriel Mac.
3: Uma certa empolgação do público presente aqui na arena. Agora o colombiano enamorado.
12: Enamorado.
3: Vamos ver a reação pra Muso e Bright White na sequência e, claro, depois Luiz Castro. Também saudado, o Ganes também vive a expectativa para disputar a Copa do Mundo. Bright White.
12: Bright White.
3: Alguns aplausos, vamos ver a reação do Luiz Castro.
12: Técnico Luiz Castro.
3: Vaias, né? Dá para perceber, vaias. Tímidas, mas vaias ao técnico português. Posso emendar com o assunto Everton?
2: Claro.
3: Meu comandante.
2: Claro.
3: Obrigado pela benção, pela permissão. O Everton, o Grêmio fez uma consulta à CBF para saber se poderia liberar o goleiro só depois do jogo contra o Corinthians no dia 30. O Brasil começa a preparação na próxima semana na Granja Comari, lá em Teresópolis, no Rio de Janeiro, e joga contra o Panamá na despedida do Brasil, do território nacional, antes da ida para os Estados Unidos para aprimorar a preparação para a disputa da Copa do Mundo. Não só o Grêmio, mas outros clubes fizeram essa consulta. E todos tiveram esses pedidos negados. A CBF colocou no seu site oficial que conta com o Everton a partir do dia 27. O dia seguinte, a Grêmio e Deportivo Torque, dia 26, terça que vem aqui na Arena, né, Everton Celo?
9: Isso aí, terça às 7 horas.
3: Então, dia 27, o Everton se apresenta no Rio de Janeiro para compor a seleção brasileira para a Copa do Mundo de 2026. Num primeiro momento, ele chega como terceira alternativa pro gol, mas vai disputar espaço com o Alisson. Era para a Copa do Mundo de 2026. Num primeiro momento, ele chega como terceira alternativa pro gol, mas vai disputar.

0: estreia como profissional, nunca jogou no time de cima do Grêmio e deve ser promovido nesse jogo, que é importante, é que Grêmio e Corinthians disputam para escapar nesse recorte, nesse momento do Z4 Campeonato Brasileiro. Sicredi a informação.
1: Dava para ter resolvido esse problema pro Flamengo, pro Grêmio não bater na porta da CBF, hein, Munari?
2: Tá, sem dúvida nenhuma, né? Não adianta a CBF fazer aquela festa que fez lá na convocação, que foi um grande circo, né? Tentar vender essa imagem
1: achou brega também?
2: Não, achei exagerado, né? Nenhuma seleção do mundo faz aquilo. E não adianta, mas é pro Brasil fez porque é pentacampeão, faz 24 anos que o Brasil é pentacampeão e nunca fez aquilo ali. Isso aí foi feito porque essa CBF tenta vender uma imagem de uma nova CBF, o que não é verdade, porque as pessoas que estão agora na CBF já faziam parte em cargos menores da CBF antiga e continua fazendo o que a CBF sempre fez, que é atrapalhar os clubes, né? Se é data de seleção, não tem que ter jogo do Brasileirão, é simples.
1: Bertoncelo, tava 2-0 pro Santos, hein?
3: Que loucura, né? Gol marcado pelo San Lorenzo, quase 40 minutos do segundo tempo, Santos 2, San Lorenzo também 2. E eu coloco outro brasileiro que se complicou também, tá? O Vasco vencia o Olímpia por 1-0, gol marcado pelo Cuesta, e o Olímpia acaba de virar. Olímpia 2, Vasco 1. Bom, o Olímpia no grupo do Vasco assume a liderança com 10 pontos e na última rodada joga por um empate para ser líder e empurrar o Vasco para a repescagem, para os playoffs. E o Santos vai ficando numa situação complicadíssima, porque é o último colocado com 4 pontos, o San Lorenzo lidera com 7, o Cuenca tem 6 e o Recoleta tem 5 pontos.
2: Se o CCD me ouvir, estava ganhando dinheiro.
4: O nosso amigo Munari, que ninguém conhece mais futebol argentino que ele no planeta. Neta Terra, quando tava 2-0 pro Santos, ele disse assim: vocês estão falando no resultado do jogo do Grêmio na KTO, quanto tá o empate do... Eu fiquei rindo da cara dele. Sabe o que ele tá fazendo agora? Tá rindo da minha.
3: E pela manhã no Segue o Fio ele falou, né? Os brasileiros não sobram. Tá aí, ó. Isso. Vasco perde, Santos se empata.
4: Só que existe.
2: É exatamente
4: agora,
2: isso.
4: E agora falando muito sério, existe uma arrogância aqui, que é assim, hoje, por exemplo, esse jogo do Grêmio aqui tem que ser goleada. Mas tem que ser goleada com quem nunca viu futebol, porque hoje em dia não tem mais isso, acabou isso aí. Tu não dá goleada no time do Ipiranga de Erechim, tu não dá goleada no time do Pelotas, por que que tu vai dar no time do Chile? Com base no quê? Então é, futebol tem que entrar aqui e jogar, e se tu jogar pior tu vai perder.
1: Onde tem torcida, tem Claro. Esses são os brasileiros da Sul-Americana. E os da Libertadores, hein, Bertoncelo?
3: Bom, dois, tá? O Flamengo e o Palmeiras jogam hoje à noite. Às 9:30, o Flamengo pode encaminhar sua classificação. No Maracanã, enfrenta o Estudiantes, time escalado com Bruno Henrique e Pedro como titulares. E o Palmeiras recebe o Cerro Porteño no Allianz Parque, em São Paulo, também tentando a sua classificação antecipada. Até esse momento, dois brasileiros estão garantidos na próxima fase. O Corinthians, que só joga amanhã, mas se classificou com o resultado do seu grupo ontem à noite, e o Mirassol, que bateu o Always Ready por 2-1, time da Bolívia, jogo no Paraguai, e o Mirassol também está classificado para a próxima fase, Debora.
1: 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Daqui a pouco a bola rola aqui na arena para Grêmio e Palestino. Vamos dar mais uma passada com a Keck para ouvir o torcedor. E aí, Keck?
5: Bora falar com o torcedor, que ainda chega em pouca movimentação, tá? Bem tímido aqui na esplanada da arena. Eu tava conversando aqui com o Gabriel. Gabriel, tá confiante para hoje? Tava no sofá de casa e aí, mesmo com o frio, tá aqui, toca a manta, tá todo tapado para ver o Grêmio hoje?
6: Com muito frio, mas com muita esperança de uma boa partida, uma boa apresentação, e que esse jogo sirva para consolidar o trabalho do português aí, que apesar de tudo eu acredito muito.
5: Tá na turma que acredita realmente. Ele tem 4 jogos para fazer as pazes com o torcedor. A gente viu um pouco de vai agora na escalação, no nome do Luiz Castro, mas tem 4 oportunidades aí que tá tudo bem. Algumas mais difíceis, né? Como o Corinthians, o Santos, mais complicados, mas tem Sul-Americana que precisa confirmar na primeira colocação e sair dessa zona incômoda ali na parte baixa da tabela do brasileiro, né?
6: Não só fazer as pazes, mas trazer um sentimento de esperança, trazer um sentimento de confiança e que o torcedor abrace esse momento do Grêmio, leve isso para dentro de campo, que o time sinta isso. Eu tenho certeza que esses 4 jogos, com 4 vitórias, vai mudar todo o ambiente.
5: A gente vai pra Copa sem ranço, pelo menos.
6: Sem ranço. Dale, Grêmio!
5: Dale, Grêmio. Valeu, Gabriel. Tamo junto. Vou chegar mais em torcedores aqui E aí, meu amigo?